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1: Bom domingo, eu sou o Nuno Martins e deixo-lhe agora a previsão do estado do tempo para as próximas horas. Para hoje, domingo, dia 31, prevê-se períodos de céu encoberto a partir da tarde. O vento vai soprar de oeste entre 5 a 10 milhas por hora, tornando-se vento fraco e de direção variável para a noite. A noite será de céu encoberto com períodos de aguaceiros. Para a área de New Bedford, a temperatura máxima será de 71 graus e a mínima de 52 graus. Para amanhã, segunda-feira, dia 1 de junho, conte com céu nublado e períodos de aguaceiros. O vento vai soprar de norte-noroeste entre 10 a 15 milhas por hora, rodando depois para nordeste entre 5 a 10 milhas por hora para a noite. A noite apresentará um céu com algumas nuvens. Para a área de New Bedford, a temperatura máxima será de 64 graus e a mínima de 47 graus. Obrigado por continuar a ouvir a sua rádio de sempre e bom domingo.
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0: Obrigado. Para a próxima, vocês têm que fazer pó aqui dentro.
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1: Bom domingo, eu sou o Nuno Martins e deixo-lhe agora a previsão do estado do tempo para as próximas horas. Para hoje, domingo, dia 31, prevê-se períodos de céu encoberto a partir da tarde. O vento vai soprar de oeste entre 5 a 10 milhas por hora, tornando-se vento fraco e de direção variável para a noite. A noite será de céu encoberto com períodos de aguaceiros. Para a área de New Bedford, a temperatura máxima será de 71 graus e a mínima de 52 graus. Para amanhã, segunda-feira, dia 1 de junho, conte com céu nublado e períodos de aguaceiros. O vento vai soprar de norte-noroeste entre 10 a 15 milhas por hora, rodando depois para nordeste entre 5 a 10 milhas por hora para a noite. A noite apresentará um céu com algumas nuvens. Para a área de New Bedford, a temperatura máxima será de 64 graus e a mínima de 47 graus. Obrigado por continuar a ouvir a sua rádio de sempre e bom domingo.
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0: Agradante. Quem escreve assim não é gago.
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1: Bom dia, fica agora com a previsão do estado do tempo para os próximos dias. Hoje, segunda-feira, dia 1º de junho, conte com céu nublado e períodos de aguaceiros. O vento vai soprar de norte-noroeste entre 10 a 15 milhas por hora, rodando depois para nordeste entre 5 a 10 milhas por hora para a noite. A noite apresentará um céu com algumas nuvens. Para a área de New Bedford, a temperatura máxima será de 64 graus e a mínima de 47 graus. Para amanhã, terça-feira, dia 2, o dia começará com céu parcialmente nublado na manhã, registando-se um aumento da nebulosidade com períodos de aguaceiros mais final do dia. O vento vai soprar de leste-sudeste entre 5 a 10 milhas por hora, mantendo-se de nordeste com a mesma intensidade durante a noite. A noite continuará com céu nublado e alguns aguaceiros. Para a área de New Bedford, a temperatura máxima será de 66 graus e a mínima de 50 graus. 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
1: É inevitável não recordar esta canção. Já que não há baterista, quero ver essas mãozinhas aí. Vocês é que vão marcar o tempo, o ritmo. E o meu lado esquerdo parece estar melhor.

Uma grande canção que eu já gravei há uns anos e é a primeira vez que a canto nesta digressão. Então gostava de os ver todos, todos, todos aí a balançar com esse ar romântico de quem vai casar para a semana. Pode ser? Ou amanhã?

0: É um prazer estar aqui. O Tony é o maior.
1: Eu queria pedir um grande aplauso para a Maria. Ela vem diretamente da Bulgária para estar aqui com todos nós. E acho que é uma grande cantora. E se vocês verificaram e puderam assistir ao talento que ela tem, ela fez um esforço e é de uma parte uma questão de respeito e é muito profissional de aprender a cantar em português e de falar com vocês em português. Um grande, grande aplauso para a Maria Lieva.
0: Muito obrigada.

Depois do Ricardo, depois da Maria Ilieva, era para estar cá esta noite o Toto Cotunho, mas tinha que receber um prémio num país de leste salvo-er, na Ucrânia. Eu, no que diz respeito aos prémios, fico descansado, nunca ganho nada, portanto. Mas, como já disse noutras entrevistas hoje e já há muitos anos, esses prémios já os dispenso, porque o meu melhor prémio são institucionalmente estes. Este é que eu espero que fiquem por muitos anos, porque isto é que é importante. O resto, esta, o Toto não pôde estar, como estava a explicar. Convidei-o uma artista muito conhecida, mundialmente conhecida, mas principalmente em minha casa.

Em relação àquilo que eu disse no passado, e possivelmente uma contribuição, que eu disse que nunca cantaria esta canção em palco, mas... Um grande aplauso para... Ela está com o coração... Um grande aplauso para a Sara.

Foram maravilhosos. Obrigado por estes 25 anos. Não sei quantos há para a frente, só Deus sabe. O futuro a Deus pertence, mas em todo caso, muito obrigado pelo privilégio que me dão em continuar a acompanhar o meu trabalho nestes anos todos. Muito, muito, muito obrigado a todos. Vocês merecem tudo. Obrigado. Obrigado por esta noite.

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1: Bom dia, fica agora com a previsão do estado do tempo para os próximos dias. Hoje, segunda-feira, dia 1º de junho, conte com céu nublado e períodos de aguaceiros. O vento vai soprar de norte-noroeste entre 10 a 15 milhas por hora, rodando depois para nordeste entre 5 a 10 milhas por hora para a noite. A noite apresentará um céu com algumas nuvens. Para a área de New Bedford, a temperatura máxima será de 64 graus e a mínima de 47 graus. Para amanhã, terça-feira, dia 2, o dia começará com céu parcialmente nublado na manhã, registando-se um aumento da nebulosidade com períodos de aguaceiros mais final do dia. O vento vai soprar de leste-sudeste entre 5 a 10 milhas por hora, mantendo-se de nordeste com a mesma intensidade durante a noite. A noite continuará com céu nublado e alguns aguaceiros. Para a área de New Bedford, a temperatura máxima será de 66 graus e a mínima de 50 graus. 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
1: Bom dia, fica agora com a previsão do estado do tempo para os próximos dias. Hoje, segunda-feira, dia 1º de junho, conte com céu nublado e períodos de aguaceiros. O vento vai soprar de norte-noroeste entre 10 a 15 milhas por hora, rodando depois para nordeste entre 5 a 10 milhas por hora para a noite. A noite apresentará um céu com algumas nuvens. Para a área de New Bedford, a temperatura máxima será de 64 graus e a mínima de 47 graus. Para amanhã, terça-feira, dia 2, o dia começará com céu parcialmente nublado na manhã, registando-se um aumento da nebulosidade com períodos de aguaceiros mais final do dia. O vento vai soprar de leste-sudeste entre 5 a 10 milhas por hora, mantendo-se de nordeste com a mesma intensidade durante a noite. A noite continuará com céu nublado e alguns aguaceiros. Para a área de New Bedford, a temperatura máxima será de 66 graus e a mínima de 50 graus. Obrigado por continuar a ouvir a sua rádio de sempre e boa semana.
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1: Bom dia, fica agora com a previsão do estado do tempo para os próximos dias. Hoje, segunda-feira, dia 1 de junho, conte com céu nublado e períodos de aguaceiros. O vento vai soprar de norte-noroeste entre 10 a 15 milhas por hora, rodando depois para nordeste entre 5 a 10 milhas por hora para a noite. A noite apresentará um céu com algumas nuvens. Para a área de New Bedford, a temperatura máxima será de 64 graus e a mínima de 47 graus. Para amanhã, terça-feira, dia 2, o dia começará com céu parcialmente nublado na manhã, registando-se um aumento da nebulosidade com períodos de aguaceiros mais final do dia. O vento vai soprar de leste-sudeste entre 5 a 10 milhas por hora, mantendo-se de nordeste com a mesma intensidade durante a noite. A noite continuará com céu nublado e alguns aguaceiros. Para a área de New Bedford, a temperatura máxima será de 66 graus e a mínima de 50 graus. Obrigado por continuar a ouvir a sua rádio de sempre e boa semana.
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1: Bom dia, fica agora com a previsão do estado do tempo para os próximos dias. Hoje, segunda-feira, dia 1º de junho, conte com céu nublado e períodos de aguaceiros. O vento vai soprar de norte-noroeste entre 10 a 15 milhas por hora, rodando depois para nordeste entre 5 a 10 milhas por hora para a noite. A noite apresentará um céu com algumas nuvens. Para a área de New Bedford, a temperatura máxima será de 64 graus e a mínima de 47 graus. Para amanhã, terça-feira, dia 2, o dia começará com céu parcialmente nublado na manhã, registando-se um aumento da nebulosidade com períodos de aguaceiros mais final do dia. O vento vai soprar de leste-sudeste entre 5 a 10 milhas por hora, mantendo-se de nordeste com a mesma intensidade durante a noite. A noite continuará com céu nublado e alguns aguaceiros. Para a área de New Bedford, a temperatura máxima será de 66 graus e a mínima de 50 graus. 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
1: Bom dia, fica agora com a previsão do estado do tempo para os próximos dias. Hoje, segunda-feira, dia 1º de junho, conte com céu nublado e períodos de aguaceiros. O vento vai soprar de norte-noroeste entre 10 a 15 milhas por hora, rodando depois para nordeste entre 5 a 10 milhas por hora para a noite. A noite apresentará um céu com algumas nuvens. Para a área de New Bedford, a temperatura máxima será de 64 graus e a mínima de 47 graus. Para amanhã, terça-feira, dia 2, o dia começará com céu parcialmente nublado na manhã, registando-se um aumento da nebulosidade com períodos de aguaceiros mais final do dia. O vento vai soprar de leste-sudeste entre 5 a 10 milhas por hora, mantendo-se de nordeste com a mesma intensidade durante a noite. A noite continuará com céu nublado e alguns aguaceiros. Para a área de New Bedford, a temperatura máxima será de 66 graus e a mínima de 50 graus. 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
1: O que é que a gente faz cada vez que a gente vai de férias? Somos todos uma grande cambada de burros. Vai tudo para o Algarve, mas eu sou o pior deles todos, que eu também vou para lá. Vamos lá seguir a história, então, a história das férias. O que é que às vezes a gente faz? Mete a casa dentro do carro. É o periquito, o gato, o cão, vai tudo lá dentro, que a gente já não cabe. Vai tudo no outro lado, já não cabemos lá dentro. Vamos lá embora, então, para as férias.

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e boa condução. Se está agora a ligar o rádio no seu carro, saiba que temos o Desporto em Destaque hoje, num jornal alargado em colaboração com a Antena 1, logo após as notícias regionais do meio-dia. Há muito para ouvir e partilhar neste dia que agora começa. Recordamos que estamos à distância de um comando de voz nos seus smart speakers ou sintonizados na frequência de 97.3.

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1: Bom dia, amanhã desta segunda-feira são 6 horas. Vamos agora ter notícias desde Lisboa.
2: O país entrou hoje na fase Charlie, Eduardo Maio.
3: Na vigilância aos incêndios rurais, com meios reforçados, e os bombeiros também em prontidão, como vamos verificar na sede dos bombeiros voluntários de Coimbra, onde está a repórter Diana Craveiro. Depois conversamos com o comandante da Autoridade Nacional de Emergência e Proteção Civil, Mário Silvestre. E há um aeroporto cheio de passageiros em Ponta Delgada, nos Açores, porque o nevoeiro não deu descanso todo o fim de semana. Centenas de pessoas aguardam uma ligação. Vamos estar em reportagem também em Ponta Delgada.
2: As temperaturas a esta hora, 18 graus no Porto, 19 em Coimbra, 22 em Lisboa, 26 em Faro, nas Ilhas, estão 19 graus no Funchal, 20 em Ponta Delgada. Notícias, edição de Eduardo Maio.
3: O quartel da Fernão Magalhães, da Avenida Fernão Magalhães, no centro de Coimbra, é a sede da Corporação dos Bombeiros Voluntários de Coimbra, onde se faz o combate aos incêndios urbanos e florestais, ativada agora também aí no quartel a fase de Charlie, o nível elevado de alerta. Como é que os bombeiros, Diana Craveiro, se preparam aí para esta fase de prontidão?
4: Preparam-se com um reforço de equipa. Há mais 2 veículos a partir de hoje aqui e também mais 7 bombeiros. Comigo tenho o comandante dos Bombeiros Voluntários de Coimbra, Ricardo Domingos. Coimbra é certo que tem uma zona muito citadina, mas também há muita floresta aqui à volta desta cidade.
5: Sim, Coimbra é um município que tem uma interface urbano-rural acentuada. As freguesias mais periféricas do município têm este misto de estarem embrenhadas em áreas florestais, o que nos traz sempre uma preocupação mais acrescida naquilo que é a resposta imediata em situação de incêndio rural.
4: Tem feito aqui alguma formação mais específica para esta altura de incêndios?
5: Sim, dentro daquilo que é o nosso plano anual de instrução, quando chega a esta época, e como temos feito agora nos últimos fins de semana, aproveitamos a entrada neste dispositivo para fazer a formação mais direcionada à área dos incêndios rurais. Temos feito reconhecimentos, patrulhamentos, e temos feito aqui algum levantamento daquilo que são as características neste momento dos combustíveis e do terreno, porque o pós-tempestades também nos trouxe aqui algum constrangimento naquilo que são os caminhos de acesso, as vias penetrantes nas zonas florestais. E temos aproveitado então estes momentos de mais calma para fazer esse levantamento e aproveitamos e treinamos as equipas na vertente dos incêndios rurais.
4: Depois da tempestade, então, que problemas é que houve aqui? O que é que tentaram antecipar para que a época de incêndios não seja tão grave?
5: Temos algumas limitações naquilo que é os acessos penetrantes, ou seja, houve muitas árvores caídas que nos podem impedir aqui aquilo que é o acesso dos meios de combate nas zonas florestais. Temos feito esse levantamento, fizemos o registros e temos comunicado ao Serviço Municipal de Proteção Civil para que de alguma forma e com alguma rapidez se consiga ultrapassar essa problemática.
4: Tem alguma preocupação específica para os próximos meses?
5: É a preocupação constante no verão, com duas agravantes. É a questão da forma como estão os combustíveis no pós-tempestade e também aquilo que são o comportamento das pessoas. Há um fator nos incêndios rurais que nós nunca conseguimos dominar, que é o fator meteorológico, ou seja, as condições meteorológicas nós não conseguimos dominar, será sempre a natureza a mandar, mas depois aquilo que é a redução dos comportamentos de risco, a negligência, isso sim é aquilo que nos preocupa e também fazemos esse apelo, aproveitamos para fazer esse apelo à população, que numa época difícil que se avizinha, numa época difícil que temos todos, e mesmo a Autoridade Nacional já reportou isso, que pode trazer aqui um verão difícil, é que as pessoas tenham um comportamento adequado, que não cometam aqui a negligência nem o descuido, porque isso pode trazer depois problemas graves relativamente aos incêndios rurais.
4: Muito obrigada, Ricardo Domingos, comandante dos Bombeiros Voluntários de Coimbra, a deixar aqui um apelo às pessoas para que tenham atenção para evitar novas ignições.
3: Reportagem de Ana Craveiro. Os comportamentos são essenciais nesta fase, os comportamentos dos cidadãos, seguir as indicações das autoridades nesta matéria nos próximos meses é muito importante. Bom dia, comandante Mário Silvestre, comandante nacional da Autoridade Nacional de Emergência e Proteção Civil. Qual é a sua maior preocupação operacional neste momento, nesta fase em que entramos?
6: Bom dia a todos, bom dia ao auditório da rádio.

0: Basicamente, a nossa preocupação é aquilo que já foi exposto pelo Sr. Comandante do Corpo Bombeiros. E aproveito desde já para endereçar um grande abraço a todos os operacionais e aos Corpos Bombeiros que nesta fase reforçam significativamente também o seu dispositivo. A nossa maior preocupação está no número de ignições, porque por muito preparado que o dispositivo esteja, nós estamos sempre dependentes das condições meteorológicas, tal como o Sr. Comandante acabou de afirmar, e estamos no fundo, no fundo um desiderato do país baixar o número de ignições e deixarmos ter o número de ignições que temos, sobretudo nos períodos mais críticos e com maior risco de incêndio. Esse no fundo é o grande objetivo que tem que nos nortear a todos.
1: Nos últimos anos temos visto ou temos-nos habituado a ver cenários mais extremos de incêndios durante o verão, sobretudo. O país tem planos especiais ativados para estes cenários que são mais difíceis?
0: Tem sido repetidamente dito por especialistas, inclusivamente no âmbito do domínio da paisagem, que o ordenamento do território que temos e a forma como a nossa paisagem se tem vindo a, digamos assim, estrutural ao longo dos anos e o abandono, sobretudo, do interior, vai-nos causar cada vez mais problemas do ponto de vista da extinção dos incêndios, do que agarrado às condições meteorológicas, muito elas, muito também essas, em fruto daquilo que são as alterações climáticas, darão cada vez mais complexidade. Nós temos um conjunto de planos especiais, aliás, a própria Diretiva Operacional Nacional constitui-se como um plano especial, uma vez que ela própria diz que é um dispositivo especial para combate ao incêndio rural. Portanto, no fundo, nessa diretiva está vertido tudo aquilo que se pretende que seja um dispositivo para fazer face a essa severidade maior que temos vindo a ter no âmbito dos incêndios rurais.
1: Para o cidadão comum, quando entramos nesta fase, talvez por força das notícias, aquilo que talvez mais preocupa as pessoas tem a ver com a rede de comunicações de emergência, porque todos os anos ouvimos falar do Siresp e de algumas dificuldades nestas comunicações que são críticas para os bombeiros, para as forças de segurança e para a proteção civil, no verão, sobretudo, ou mais ainda. Estão no terreno já as redundâncias nas comunicações que o Ministério da Administração Interna prometia ou ainda não?
0: Para além das redundâncias que estão criadas do ponto de vista do Siresp, a Proteção Civil tem duas redes redundantes a funcionar em VHF, a Rede Operacional de Bombeiros e a Rede Estratégica de Proteção Civil, que nos vão dando a capacidade para continuar a comunicar nos cenários mais complexos.
1: Sr. Comandante, antes de nos despedirmos, quero deixar uma mensagem a quem nos ouve esta hora, entrando todos nós numa fase cuja responsabilidade é partilhada, digamos assim, também pelos cidadãos?
0: A mensagem principal que nós temos que deixar tem a ver, efetivamente, com aquilo que eu já referi, tem a ver com o comportamento responsável de todos os cidadãos. É aqui que tem que ser a grande aposta do país. Não basta dizermos que somos todos proteção civil, como muitas vezes dizemos, é preciso efetivamente levar à prática e essa prática leva-se nos atos e, portanto, temos que ajudar, ainda agora víamos o Comandante do Corpo Bombeiros, temos que ajudar os nossos operacionais, temos que ajudar, no fundo, os corpos de bombeiros a poderem também eles serem e passarem por um verão o mais calmo possível. E isto acontecerá se todos, enquanto cidadãos, enquanto portugueses, tivermos a capacidade para reduzir ao máximo o número de ignições e isso irá conseguir se tivermos comportamentos seguros, comportamentos responsáveis, comportamentos que não causem ocorrências nos momentos mais críticos. Esse é o grande apelo, no fundo. O grande apelo é, por muito preparado, e temos bastante preparados, tem-se vindo a fazer um conjunto de ações, treinos operacionais e de formação, mas tudo isto será efêmero se o comportamento do nosso cidadão não nos levar a uma redução efetiva do número de ocorrências que temos vindo a registrar.
1: Mário Silvestre, obrigada por ter vindo ao Jornal das 10 da Antena 1. Bom trabalho, Comandante Nacional da Autoridade Nacional de Emergência e Proteção Civil, no dia em que arranca a fase Charlie de vigilância aos incêndios rurais em Portugal, uma fase que vai continuar até ao final do mês, até 30 de junho. E agora voamos para o aeroporto de Ponta Delgada, porque o fim de semana foi de nevoeiro e algum caos no aeroporto também, com muitos voos cancelados, com viagens atrasadas. Esta manhã a situação, Inês Linhares Dias, ainda é difícil, parece que sim, para centenas de passageiros?
2: Bom dia, Eduarda. Sim, nesta altura, de facto, o tempo já está a abrir, o nevoeiro já está a levantar, mas, de facto, continua a notar-se um certo caos aqui no aeroporto de Ponta Delgada, isto porque durante 2 dias não levantaram nem aterraram quaisquer voos. São milhares de passageiros afetados e, naturalmente, estão aqui hoje, não diria milhares, mas estão aqui várias dezenas, talvez centenas de pessoas a tentar apanhar os voos para os seus destinos. Posso dizer que esta manhã, em termos de partidas, há 4 voos cancelados, são a maioria deles para o estrangeiro, um para Zurique, outro para Frankfurt, um para Nova York e um para Santa Maria. Nas chegadas, há também um voo cancelado para Santa Maria e voos cancelados também de Frankfurt e Zurique. Ora, mas o que mais se sente aqui no aeroporto é a frustração das pessoas que passaram aqui 2 dias, o fim de semana aqui fechados. Muitos deles dormiram aqui. Tenho comigo um senhor que foi esse o seu caso, não é assim?
3: Exatamente, exatamente. Somos um grupo de 10 amigos. Era para sairmos ontem às 18h50, depois passou para às 23h50. Os dois cancelados. Acabámos por dormir dentro do aeroporto, no chão. Depois foi-nos entregue já a posteriori mantas por volta de umas 2 horas da manhã, sensivelmente, mas o que é certo é que passámos a noite a dormir no chão e estamos a falar de pessoas, algumas com 70 e 70 e poucos anos, e é de lamentar, porque eu acho que o governo regional e as companhias aéreas tinham a obrigação de ter mais cuidado com o consumidor final, que somos nós.
2: Muito obrigada pelo seu testemunho. Há pouco falava também com outra passageira que ia para o Porto e que teria um voo de ligação para Paris, isto no sábado. Ora, já vão 2 dias desde dessa data e continua sem ter ligação e um voo que não vai recuperar, não vai ter qualquer tipo de reembolso. Está assim a situação no aeroporto de Ponta Delgada. Hoje esperam-se então melhorias.
1: Sim, obrigada, Inês Linhares Dias, reportagem direto de Ponta Delgada. Vai ser um dia ainda difícil, provavelmente este, até que se recupere a atividade normal no aeroporto, porque foi um fim de semana difícil para centenas de passageiros no aeroporto de Ponta Delgada, nos Açores, por causa de nevoeiro, como ouvimos aqui já a levantar, mas a operação ainda vai demorar até ser retomada, com centenas de passageiros à espera de voo a esta hora.

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1: 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Hoje o céu deverá estar nublado com períodos de aguaceiros, o vento a soprar de norte-noroeste até 15 milhas por hora. A noite vai apresentar algumas nuvens, temperatura máxima hoje na área de New Bedford a rondar os 64 graus.
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1: No gráfico das marés para hoje, a primeira baixa mar foi perto das 3 da manhã, a próxima será às 2:30 da tarde, a primeira maré alta hoje às 9:25 da manhã e a seguinte às 9:40 da noite. O nascer do sol hoje foi às 5:11 da manhã, o pôr do sol será às 8:12. Bom dia!
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1: Este é o programa Bom Dia de segunda-feira, dia 1 de junho. Hoje é Dia Mundial da Criança. Este é o programa Bom Dia, que vai estar consigo, como sempre, até às 10 da manhã.

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0: estar desse lado. Programa Bom Dia de 1 de junho. Hoje é segunda-feira. Boa semana com a 97.3. A música agora é de Mendes e João Só.
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caso esteja na estrada, boa viagem. Obrigado por continuar connosco nesta manhã. Bom dia. Hoje é dia 1 de junho. Cá está o mês de junho. Já chegou. O verão está aí à porta. E agora a música é de Fabrizio.

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Grupo de cantares Sol Baixo da ilha de Santa Maria nos Açores. Vamos a caminho das 7 da manhã, vamos ter notícias desde Lisboa num trabalho da Rádio Pública Portuguesa, como é habitual. Agora, efetivamente, o tema do GNR, que foi regravado pelo grupo 880, o grupo que precisamente destacou ou regravou alguns temas que fizeram sucesso na música portuguesa na década de 80.

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1: O alerta é do Comandante Nacional da Proteção Civil, Mário Silvestre, que, no arranque da fase de maior prontidão, confessa também estar preocupado com o impacto das alterações climáticas nas temperaturas durante os meses de maior risco de incêndio. Em dia de greve de alguns funcionários da AIMA, o Secretário de Estado das Migrações garante que o reforço dos serviços da Agência para a Integração, Migrações e Asilo está a acontecer e admite que a pressão sobre os trabalhadores da agência aumentou de forma considerável nos últimos anos. O Irão deixa claro que qualquer acordo de paz com os Estados Unidos tem de contemplar o fim dos ataques de Israel ao Líbano.
2: Notícias com edição de João Vasco.
1: No dia em que arranca a fase Charlie de combate aos fogos, fase que corresponde ao período de maior risco de incêndios rurais, o Comandante Nacional da Proteção Civil, Mário Silvestre, admite, em entrevista à Antena 1, que as alterações climáticas e o abandono das regiões do interior trazem dificuldades acrescidas a quem tem de prevenir e travar as chamas.
3: O ordenamento do território que temos e a forma como a nossa paisagem se tem vindo a, digamos assim, estrutural ao longo dos anos e o abandono, sobretudo, do interior, vai-nos causar cada vez mais problemas do ponto de vista da extinção dos incêndios, do que, agarrado às condições meteorológicas, fruto daquilo que são as alterações climáticas, darão cada vez mais complexidade. Nós temos um conjunto de planos especiais, aliás, a própria Diretiva Operacional Nacional constitui-se como um plano especial, uma vez que ela própria diz que é um dispositivo especial para o combate ao incêndio rural. Portanto, no fundo, nessa diretiva está vertido tudo aquilo que se pretende que seja um dispositivo para fazer face a essa severidade maior que temos vindo a ter no âmbito dos incêndios rurais.
1: Mário Silvestre pede um comportamento responsável aos cidadãos e confessa que a grande prioridade é diminuir o número de ignições nos períodos mais críticos.
3: A nossa maior preocupação está no número de ignições, porque, por muito preparado que o dispositivo esteja, nós estamos sempre dependentes das condições meteorológicas. É, no fundo, um desiderato do país baixar o número de ignições e de deixarmos ter o número de ignições que temos, sobretudo nos períodos mais críticos e com maior risco de incêndio. Esse, no fundo, é o grande objetivo que tem que nos nortear a todos.
1: Mário Silvestre, Comandante Nacional da Proteção Civil, a fase Charlie, que corresponde ao período de maior risco de incêndios rurais, tem início esta segunda-feira e dura até ao final deste mês de junho. Há um reforço de operacionais e de meios na prevenção e no combate. Em dia de greve na AIMA, a Agência para a Integração, Migrações e Asilo, o Secretário de Estado das Migrações, Rui Armindo Freitas, garante que o Governo está a trabalhar para reforçar a AIMA com mais efetivos e admite que a pressão sobre os trabalhadores da agência aumentou de modo considerável nos últimos tempos.
4: A AIMA, no ano de 2025, realizou cerca de 800 mil atendimentos para ato administrativo, mais 300 mil informativos, cerca de 1 milhão e 100 mil atendimentos. Atendeu 500 mil de chamadas telefónicas. A verdade é que todos percebem que em Portugal, ao longo dos últimos anos, existiu um aumentar da pressão, fruto de uma história que todos conhecem, da manifestação do interesse que terminou com este governo em 2024. Naturalmente que o reforço dos serviços está a ocorrer, não se faz de um dia para o outro, mas estamos em bom ritmo para que, como lhe dizia, a AIMA seja um serviço de referência na administração pública portuguesa.
1: Declarações de Rui Armindo Freitas à margem de uma conferência na Universidade Autónoma de Lisboa, o Sindicato dos Técnicos de Migração, que convocou a paralisação que vai durar toda a semana, assegura que muitos trabalhadores aderiram a este protesto, embora os postos de atendimento da AIMA estejam a funcionar, como constatou de resto esta manhã a reportagem da Antena 1 em Lisboa e Braga. Portugal é um dos países da União Europeia com menos crianças. Os dados são da Pordata para o Dia Mundial da Criança e mostram uma grande redução da população infantil nos últimos 50 anos. Este estudo, aliás, conhecido hoje, mostra também que as crianças portuguesas estão entre as que passam mais tempo na escola. A socióloga e investigadora do Instituto de Ciências Sociais da Universidade de Lisboa, Vanessa Cunha, que coordena o Observatório Sociedade em Mudança da Universidade da Capital, diz que em Portugal o trabalho está em primeiro lugar e os filhos são considerados empecilhos ao mercado laboral. Vanessa Cunha afirma que o novo pacote laboral do governo não melhora esta situação.
5: Toda esta discussão, que já vai num ano de pacote laboral, mostra isso mesmo. Irmos convergir com países como os da Europa do Norte, em que há uma verdadeira valorização da vida dos indivíduos e que há esta separação entre a esfera do trabalho e a esfera laboral, e que

0: o que está a acontecer neste momento é que nós estamos-nos a precarizar e a pôr uma carga muito grande, quer dizer, o trabalho está primeiro do que tudo na sociedade portuguesa. E os filhos são considerados as crianças, não são os filhos. As crianças, do ponto de vista social e para o mercado de trabalho, são empecilhos ao mercado de trabalho. Eu gostava muito que esta transformação acontecesse. Conheço exemplos da Europa do Norte como sendo, de facto, nesse sentido, do respeito muito rigoroso da vida privada e do tempo para a vida privada que nós continuamos a não ter na sociedade portuguesa.
1: Os alertas deixados pela socióloga Vanessa Cunha há pouco no programa Tic Tac aqui na Antena 1. O retrato da Pordata, conhecido hoje, mostra que Portugal é um dos países da União Europeia com menos crianças. Portugal está na quarta posição da tabela dos Estados-membros da União relativamente ao número de crianças. A Espanha foi o país que registrou a maior quebra nos últimos 50 anos, mas é a Itália que neste momento tem a menor proporção de crianças. Vila Velha de Ródão tem contrariado estes dados relativos a Portugal. É um dos poucos municípios do país onde o número de crianças com menos de 10 anos aumentou no período entre 1991 e 2024. A qualidade de vida que esta vila proporciona, Paulo Brás, tem sido um chamariz para jovens casais.
2: O testemunho de Dúnia Xavier é bem elucidativo.
3: Também nos dão condições a nível de tudo. Por exemplo, nas escolas, até para as crianças. Dão-nos condições quando compramos casa, dão-nos outro tipo de condições. E fora mesmo o espaço e os vizinhos em si, tudo. Não estou nada arrependida de ter vindo para cá viver.
2: Não é por isso de estranhar que a proporção de crianças até aos 10 anos tenha aumentado em Vila Velha de Ródão. Dúnia Xavier deixou tudo o que tinha em Lisboa para se fixar nesta vila do interior. Deixou casa, deixou emprego no Instituto de Microcirurgia Ocular e atualmente trabalha na autarquia. Foram precisamente os filhos que a fizeram optar pelo interior.
3: De forma a terem uma vida diferente, de eu poder também ter uma vida diferente e de conseguir acompanhá-los de maneira diferente. Achei que ia ser muito bom para eles e para mim também. E gosto muito deles estarem na escola e de ter mais tempo para eles, não tem nada a ver.
2: Dúnia acabou por arrastar a irmã e o cunhado. Sérgio Rodrigues também tem um filho com 5 anos e só vê vantagens.
4: Aqui é mais fácil de colocarmos o nosso filho na creche do que em Lisboa. E pronto, acaba por haver mais oportunidades para o nosso filho, até mesmo para nós. Há menos trânsito também e mais natureza, é tudo só coisas
1: vantagem,
4: boas.
1: Não é?
4: Exato.
1: Só
4: e também, pronto, o nosso receio sempre foi um pouco o emprego, mas felizmente estamos a conseguir.
2: Vantagens também para os casais residentes e naturais de Ródão. Por isso, a Adriana Correia nunca lhe passou pela cabeça deixar a sua vila. Tem uma criança também com 5 anos e já equaciona ter um segundo filho.
5: Claro que sim, sem dúvida alguma. E sim. Nós aqui estamos mesmo muito bem, isto é uma terra pequenina, todos nos conhecemos, a rede de apoio, tudo, isto é ótimo para viver.
2: É o interior do seu melhor.
1: Vila Velha de Ródão, um dos 4 municípios portugueses onde a proporção de crianças até aos 10 anos aumentou no período entre 1991 e 2024. Os outros foram o Montijo, Algesur e Lisboa. O Irão volta a avisar os Estados Unidos. Qualquer acordo de paz tem de contemplar o fim dos ataques de Israel ao Líbano. Foi o que afirmou esta manhã o porta-voz do Ministério Iraniano dos Negócios Estrangeiros. Ismael Begay acusou ainda os Estados Unidos de quebrarem as tréguas celebradas entre Teherã e Washington de forma repetida.
6: O cessar-fogo no Líbano é a parte integrante de qualquer cessar-fogo e de qualquer acordo final para pôr fim à guerra. Não é apenas o regime sionista que está a violar repetidamente o cessar-fogo em tão grande escala. Os Estados Unidos também o estão a fazer na nossa região de forma repetida.
1: O porta-voz do Ministério dos Negócios Estrangeiros iraniano, Ismael Begay, em conferência de imprensa esta manhã. Ontem, Israel, recordo, capturou o castelo de Beaufort, no sul do Líbano, e hasteou a bandeira israelita, uma ação que levou França a pedir uma reunião de emergência do Conselho de Segurança das Nações Unidas. É um encontro que vai acontecer esta tarde.

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1: 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Hoje espera céu parcialmente nublado, vento a superar até 15 milhas por hora. Na previsão para amanhã, o dia será de sol acompanhado de algumas nuvens e também com a possibilidade de aguaceiros para o fim do dia. Quanto às temperaturas máximas previstas para hoje, 61 graus para New Bedford, Fall River e Taunton, 63 para Providence e Worcester, 58 para Boston e Peabody, 56 para Gloucester, 67 para Hartford, 73 para Newark, 89 de máxima hoje para Orlando.
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1: O dólar americano vale hoje na zona euro 85 cêntimos, no Brasil 5 reais e 4 centavos, em Cabo Verde 94 escudos.
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1: No gráfico das marés para hoje, a primeira baixa mar foi perto das 3 da manhã, a próxima será às 2:30 da tarde. A primeira maré alta hoje às 9:25 da manhã e a seguinte às 9:40 da noite. O nascer do sol hoje foi às 5:11 da manhã. O pôr do sol será às 8:12. Bom dia!
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1: Já estamos na segunda hora do programa, segunda-feira, 1 de junho, Dia Mundial da Criança, até às 10 da manhã. Este é o programa Bom Dia, aqui na 97.3. Agora o grupo Resistência.

0: E chegou a altura de olharmos para o trânsito a esta hora. Agora de New Bedford a Boston, aproximadamente 1h45, sendo que o trânsito começa a piorar na 24 Norte, à passagem por Stoughton, e naturalmente continua bastante difícil até à capital do estado de Massachusetts. Entretanto, de New Bedford a Boston, aproximadamente 1h45 também, sendo que na área de North Attleboro o trânsito está bastante lento na 95 Norte. Já de Worcester a Boston, 1h30, de Lowell até Boston, pelo menos 1h25, de Peabody a Boston, não deverá demorar menos de 1 hora. De New Bedford a Providence, 50 minutos, de New Bedford a Hyannis, 1h10. Bom dia e boa viagem.
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e a Sardinha com Inês Santos. Manhã de segunda-feira, não se esqueça, vamos ter a informação do desporto daqui a pouco, num trabalho da Antena 1, Rádio Pública Portuguesa. Mas já agora digo-lhe que faz anos hoje, 1926, dia 1 de junho, nascia Marilyn Monroe, o ícone eterno do cinema americano, nascia em Los Angeles precisamente há 100 anos. Agora ficamos com Rogério Charras e Kim Barreiros.

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0: E nesta manhã de segunda-feira, agora vamos ficar com a informação desportiva em poucos minutos, num trabalho da Rádio Pública Portuguesa Antena 1. Um possível reforço para o Sporting em destaque, jornalista Mário Silva da Costa.
1: Silas Anderson aborda a eventual mudança para Alvalade. O médio foi ontem titular no jogo entre o Aken e o Hammarby, o último antes da pausa do campeonato sueco para o Mundial. E no final do encontro, Silas Anderson foi questionado acerca da possível mudança para o Sporting. Diz o médio que é uma oferta tentadora porque seria um passo importante na carreira. Quando se trata de um clube tão grande, naturalmente que queremos dar esse passo em frente e ver aquilo que conseguimos fazer num clube dessa dimensão.
2: Silas Anderson não dá ainda, no entanto, o negócio como confirmado. O Sporting está a negociar a contratação do médio dinamarquês do Aken, mas o clube sueco quer pelo menos 8 milhões de euros mais 2 por objetivos. Sidney Lopes Cabral garante que quer continuar no Benfica. O jogador cabo-verdiano tem sido nos últimos dias associado ao Trabzonspor da Turquia, mas em declarações ao Canal 11, Sidney deixou muito clara a vontade que tem.
3: No, I want to stay in Benfica. I love Benfica.
1: Ama o Benfica e quer continuar de águia ao peito. O Sidney Lopes Cabral afirma também que ter pedido a camisola a Vinícius Júnior após o jogo entre Benfica e Real Madrid não foi boa ideia. Ainda na atualidade das águias, as negociações entre Benfica e Marco Silva foram retomadas. De acordo com a imprensa desportiva, o negócio esteve suspenso devido a discórdias entre as duas partes. No entanto, o Benfica está disposto a fazer cedências para contratar Marco Silva. De qualquer forma, escreve a imprensa esta segunda-feira, o acordo não vai ser fechado antes da saída de José Mourinho para o Real Madrid. Arranca hoje a preparação da seleção portuguesa para o Campeonato do Mundo. Há treino marcado para as 6 da tarde na cidade do futebol em Oeiras. Neste primeiro dia de trabalhos, Roberto Martínez não vai ainda poder contar com os 4 jogadores que se sagraram campeões europeus pelo PSG no último sábado. Pela frente, nesta fase de preparação, Portugal vai ter 2 jogos particulares diante do Chile no próximo sábado, no estádio do Jamor, e no dia 10 de junho em Leiria, no estádio Doutor Magalhães Pessoa, frente à seleção da Nigéria. No Brasil, o Palmeiras de Abel Ferreira mantém a vantagem na liderança do campeonato. A equipa do Palmeiras venceu ontem a Chapecoense por 1-0 em jogo da jornada 18 do Brasileirão. A Chapecoense falhou uma grande penalidade nos descontos. Com este triunfo, o Palmeiras segue líder do campeonato brasileiro com 7 pontos de vantagem sobre o Flamengo de Leonardo Jardim, mas também com mais um jogo. Também na última noite, o Cruzeiro de Artur Jorge empatou 1 na recepção ao Fluminense. O Cruzeiro ocupa o 11º lugar do Brasileirão. O Sporting venceu o Sporting de Braga no primeiro jogo da meia-final do play-off do campeonato de futsal. Os Leões ganharam em casa dos bracarenses por 4-2. As duas equipas voltam a medir forças na quinta-feira no pavilhão João Rocha. Na outra meia-final, o Benfica está em vantagem depois de ter vencido o primeiro jogo frente ao Leões de Porto Salvo. O segundo encontro está marcado para quarta-feira. Fechamos com Hockey em Patins. O Benfica venceu em casa do Hockey de Barcelos no segundo jogo das meias-finais do campeonato. A partida terminou com um empate a 4 no final do tempo regular, lamentar, mas no prolongamento as águias saltaram para a frente do marcador. 5-4 foi o resultado final. Esta fase é decidida à melhor de 5 jogos. O Benfica leva 2 triunfos frente ao Hockey de Barcelos. A próxima partida tem lugar na quinta-feira no Pavilhão da Luz. Na outra eliminatória, o Sporting soma 2 vitórias frente ao Futebol Clube do Porto. Os verde e brancos jogam no Dragão Arena no jogo 3 da meia-final. É já na quarta-feira.
0: Foi a informação desportiva nesta manhã do dia 1 de junho. Não se esqueça que ao meio-dia, depois das notícias da nossa região, haverá Jornal de Desporto alargado e novamente às 4 da tarde.
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0: 13 minutos agora para as 8 da manhã.
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Aqui já não dá, foi a música de Tó Leal. Segunda-feira, 1 de junho, programa Bom Dia na 97.3 até às 10 da manhã. E já lhe disse que faz anos hoje que nasceu Marilyn Monroe em 1926 e também há outras efemérides registadas neste dia. No dia 1 de junho de 1980, o lançamento da CNN, Ted Turner, que faleceu há bem pouco tempo, lançava em Atlanta o primeiro canal de notícias 24 horas por dia. Faz anos hoje, 1 de junho de 1980. Agora, José Brito com Benjamin e B Fachada. Bom dia.

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1: Muito bom dia, são 8 horas, manhã de segunda-feira. Vamos ter agora as notícias dos Açores.
2: Esta manhã o nevoeiro está a levantar, mas já há voos cancelados no aeroporto da Ponta Delgada. As companhias aéreas tentam repor as operações depois das dezenas de voos cancelados durante o fim de semana. O jogo entre Santa Clara e Gil Vicente, a segunda mão da final da Taça Revelação de futebol, foi novamente adiado devido ao cancelamento do voo. Arrancou hoje a época balnear nos Açores, mas nem todas as áreas abrem ao mesmo tempo. Há falta de nadadores salvadores. Ligações aéreas de e para os Açores continuam condicionadas pelo

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1: Portanto, longas filas para o check-in. Há já 4 voos cancelados nas partidas, são eles para Zurique, Frankfurt, Santa Maria e Nova York. Também nas chegadas há 2 voos cancelados, são de Frankfurt e Santa Maria. Já aqui à minha volta, há várias pessoas que já demonstraram o seu desagrado. Tenho aqui comigo uma passageira que está aqui já há 2 dias e que está a perder um voo, já perdeu, aliás, um voo, uma ligação a Paris, não é assim?
2: Ui, estamos aqui há 2 noites a dormir no aeroporto. Passamos 4 dias maravilhosos, mas esses 4 dias estão a ficar esquecidos, porque dormir 2 noites num aeroporto que não tenha casas, duches para nós tomarmos uma ducha, e tínhamos um voo então para Paris no domingo e perdemos o voo, e estamos à espera de uma mensagem para ir para o Porto e não temos novidades. É isso que nos revolta um bocado, porque o tempo está melhor para podermos partir para o Porto. Então, esperava que fizessem qualquer coisa para isso.
1: Como disse, é uma experiência que, pronto, o tempo ninguém controla, mas o apoio aqui não tem sido o melhor, não é assim?
2: É isso, a experiência, o tempo ninguém controla, isso é verdade, e os 2 dias a gente até compreende, só que estamos a ver que o tempo está muito melhor e que sem novidades nenhumas. É isso que a gente não compreende hoje, que não temos nenhuma mensagem ainda a saber quando temos um voo.
1: Muito obrigada. Sais, é este o ambiente de frustração entre pessoas que aguardam, muitas delas já há 2 dias. Várias dessas pessoas passaram 2 noites no aeroporto, queixam-se de falta de apoio, há quem se queixe de não ter tido vouchers para refeição. Já vi aqui algumas pessoas mais idosas que tiveram de passar 2 noites aqui no aeroporto. Portanto, nesta altura há aqui um ambiente de frustração, mas numa altura em que também o tempo parece ter aberto um bocadinho e que se prevê que hoje possa ser retomada a operação com a normalidade.
3: Jornalista Inês Linhares Dias, em direto do aeroporto de Ponta Delgada. Segunda mão da taça revelação de futebol, novamente adiada. O jogo entre o Santa Clara e o Júlio Vicente, da segunda mão da final da taça revelação de futebol, foi novamente adiado devido ao cancelamento do voo da equipa de Barcelos. O jogo, que originalmente estava previsto acontecer hoje no estádio de São Miguel, em Ponta Delgada, já tinha sido remarcado para segunda-feira, tendo sido agora novamente adiado para a data a designar. Arranca hoje a época balnear nos Açores, mas nem todas as áreas abrem ao mesmo tempo. Há este ano 88 zonas balneares oficialmente registadas na região, mais uma do que no ano passado. A falta de nadadores salvadores continua a condicionar, sobretudo nas 57 zonas com bandeira azul, com abertura marcada para 15 de junho. Sofia Brum.
4: O verão ainda não chegou ao calendário, mas a época balnear começa já em várias das 88 zonas balneares registadas este ano nos Açores. A falta de nadadores salvadores faz variar o arranque da época, sobretudo nas 57 zonas com bandeira azul.
5: Os nadadores salvadores são essenciais e são obrigatórios, e esse é de facto um dos grandes desafios, porque há efetivamente muita dificuldade em garantir a disponibilidade de nadadores salvadores para as nossas zonas balneares.
4: Carlos Ferreira, presidente da Associação de Municípios da Região Autónoma dos Açores, que aponta também outros desafios.
5: Qualificar as zonas balneares para o usufruto da população e de todos aqueles que nos visitam, e nessa qualificação estão naturalmente questões de acesso, de segurança, de conforto, também de limpeza regular dos espaços.
4: Municípios e região continuam a investir na valorização da costa e na qualidade da água. Há este ano 64 zonas balneares com classificação qualidade de ouro, atribuída pela Quercus, um número que a AMRRA quer ver crescer.
5: Estamos a trabalhar para aumentar essas zonas. Todos os municípios dos Açores estão a desenvolver esse trabalho para também, ao nível da qualidade das águas balneares, poderem apresentar o galardão e, naturalmente, atrair cada vez mais visitantes. Sendo certo que, mais do que a quantidade, temos qualidade para oferecer.
4: Além da bandeira azul e do galardão qualidade de ouro,

0: ainda 21 zonas balneares distinguidas com o selo Zero Poluição.
1: A época balnear arranca hoje em vários concelhos de São Miguel. Este ano, a Associação de Nadadores Salvadores da Costa Norte vai reforçar a presença na maioria dos municípios da ilha. Durante o verão, a Praia de Santa Bárbara, na Ribeira Grande, vai passar a ter em permanência uma mini-ambulância. Ana Leal Pereira.
2: É um novo equipamento que pode ajudar a salvar vidas. Com a presença em permanência de uma mini-ambulância na Praia de Santa Bárbara, vai ser possível melhorar a capacidade de resposta em caso de acidentes.
3: Uma viatura 4x4 vai ser transformada numa mini-ambulância, vai estar equipada com DAE, oxigenoterapia de pequena e grande capacidade, um monitor de sinais vitais. O médico pode, com aquele monitor, ligar o 112 e, efetivamente, dizer assim: eu tenho um paciente deste grau. Digamos, já temos uma capacidade de resposta imediata.
2: Um investimento feito na totalidade pela Associação de Nadadores Salvadores da Costa Norte. Segundo o seu coordenador Marco Medeiros, este verão são cerca de 60 os nadadores que vão estar em vigilância na maioria dos concelhos de São Miguel.
3: Este ano houve um reforço dos municípios no concelho da Povoação, Praia da Ribeira Canda, Praia do Morro da Povoação, Praia dos Palamos e Faial da Terra, inclusive também o Terra Nostra. Vamos voltar a fazer no concelho de Vila Franca, vamos prestar o serviço no concelho da Lagoa, nas piscinas da Lagoa, Caloura.
2: E para as próximas épocas, Marco Medeiros, nadador salvador há quase 30 anos, deixa um alerta aos municípios.
3: Da parte dos municípios, não têm respeitado a parte dos nadadores salvadores. Só se lembra nos concursos públicos, muito em cima da época balnear. Na experiência que tem, em mês de abril, as associações já têm que ter uma resposta dos concursos.
2: Junho arranca com a época balnear em São Miguel. Na Povoação e Vila Franca do Campo, a vigilância só começa a meados do mês.
1: Apoios à cultura, o novo modelo do REJAC, o Regime Jurídico de Apoio às Atividades Culturais, está a ser contestado. Em cerca de 300 candidaturas elegíveis, apenas 130 foram apoiadas. De fora ficam festivais como o Azores Burning Summer e o Festival Monte Verde, em São Miguel, ou o Festival Fusão Graciosa, o único projeto cultural daquela ilha a candidatar-se a apoio do Governo Regional. Inês Linhares Dias.
4: É o único da ilha.
5: Não existia outro festival, e esse festival aqui, o Fusão Graciosa, quero trazer algo também diferente. Temos fora do que já se encontra aqui, tudo o que é mais as artes, pintura, também culinário, de teatro, dança.
4: Neuza Muzemba, diretora artística do Festival Fusão Graciosa. O projeto não recebeu apoio, apesar de ter tido uma pontuação superior a 80%. Laura Lubão, co-diretora do festival, lamenta a concentração de apoios em algumas entidades.
6: Havendo outras entidades que têm mais de 10 projetos aprovados, nem um pequeno apoio, que isso é que é estranho. Porque eu acho que parece-me que isto está tudo feito para agentes culturais profissionais. Ora, eu muitas vezes vejo que a cultura não é profissional, é de amor, é de paixão.
4: Uma preocupação partilhada por Filipe Tavares, diretor artístico do Azores Burning Summer. A 12ª edição deste Festival de Música de São Miguel também não foi apoiada.
7: Deu exemplo de uma única entidade ter conseguido alcançar 176 mil euros em apoios, através do REJAC, apresentando um número considerável de candidaturas, quando, ao mesmo tempo, mais de uma centena de projetos ficaram sem qualquer apoio.
4: A questão deve ser clarificada, defende o promotor, que sugere ainda um modelo que não mete em competição estruturas mais pequenas com projetos de outra dimensão.
7: Até sou da opinião que o REJAC deveria apoiar, sobretudo, os projetos com menor capacidade de gerar receitas. Por outro lado, os eventos culturais de maior dimensão deveriam ter outro enquadramento, talvez através de contratos de programa, de uma articulação entre a cultura e o turismo.
4: Nessa categoria caberiam os eventos promovidos por Jacinto Franco. As candidaturas dos festivais Bliss Vibes e Mel Monte Verde, assim como a do Sound Root, que já aconteceu este ano, foram rejeitadas. O promotor também contestou os 176 mil euros atribuídos à Banda Filarmónica Fundação Brasileira e pede mais seriedade em todo o processo.
8: O dinheiro público, sim, o dinheiro público acho que merece ser bem fundamentado, principalmente quando as regras, como eu já disse, são mudadas a meio do jogo, a meio do campeonato.
4: No primeiro ano de implementação, o novo modelo do REJAC aumentou a competição entre projetos e deixou de fora mais de uma centena de candidaturas elegíveis, enquanto permitiu a concentração de fundos por outras entidades.
1: O descontentamento dos agentes culturais com os apoios atribuídos este ano ao setor. Há quem já esteja a cancelar projetos, como o grupo de teatro Alpendre, que diz ser impraticável manter a atividade com o montante que iria receber. São críticas que a secretária da Educação, Cultura e Desporto rejeita. Sofia Ribeiro lembra que esta alteração é uma resposta a um pedido dos próprios agentes culturais.
9: Ora, isto resulta de uma alteração ao regulamento, até por proposta dos próprios agentes culturais, que ambicionavam que os apoios culturais passassem a ser processados por patamares e não em percentagem de cada uma das candidaturas. Ora, isso implica que apenas os projetos em cada uma das áreas artísticas, apenas os projetos mais bem avaliados consigam aceder ao apoio. Apoio esse, que tem também de frisar, tem vindo a ser crescente de ano para ano e que se traduz no ano 2026 numa atribuição de sensivelmente 1,5 milhão de euros.
1: A responsável pela tutela garante ainda que não houve nenhuma mudança de regras a meio do processo, mas sim uma oportunidade de reapreciação dos patamares a que os projetos se candidataram.
9: Nesse despacho em que defini o número de patamares a atribuir por área artística, foi mencionado qual havia sido o critério, por referência aos apoios atribuídos no ano anterior. E, portanto, de uma forma clara quanto ao que tinha sido o critério. Tendo, contudo, os agentes culturais dado nota de que não tinham a percepção de como iria funcionar em termos de patamares, foi-lhes pedida uma prorrogação de prazo para que pudessem, conhecendo os patamares de todos os inscritos, fazerem a sua alteração de patamar. E nós assim fizemos. E, portanto, após a publicação dos primeiros resultados da avaliação, correspondendo a pedidos de vários agentes culturais, demos acesso à listagem de todos os projetos à sua avaliação e os patamares para que pudessem fazer a alteração da sua posição relativamente ao patamar. E, portanto, aqui correspondendo também a essa necessidade.
1: As garantias de Sofia Ribeiro, secretária regional com a tutela da cultura, garante que o governo apenas respondeu aos pedidos do setor. Em Dia da Criança, um olhar atento para um tema sério. O Comissariado dos Açores para a Infância decidiu abordar os desafios do idadismo e promover a reflexão em torno das diferentes formas de discriminação tendo por base a idade. Isto num seminário que acontece esta manhã na Academia da Juventude e das Artes na Ilha Terceira, a partir das 9:30.
10: Trazer para o debate público uma forma de discriminação que é frequentemente ignorada, o idadismo contra crianças e jovens, promover uma reflexão sobre o direito de participação das crianças, o direito a serem ouvidas e participarem nas decisões que lhes dizem respeito, e também sensibilizar toda a sociedade para a necessidade de valorizar a voz, a opinião e os contributos que as novas gerações possam acrescentar à comunidade onde estão inseridas. Quando falamos em discriminação, em relação ao racismo, à homofobia, todos esses tipos de discriminação mobilizam muitas pessoas. A questão da idade, a discriminação etária, é aceita, não é criticada, não é, no fundo, uma matéria que mobiliza as pessoas. Porque muitas das vezes nem sequer nos apercebemos dessa forma de discriminação.
1: Emanuel Areias, presidente do Comissariado dos Açores para a Infância, esclarece que a iniciativa pretende consciencializar a população para os desafios que afetam e podem prejudicar as crianças e os jovens, alertando para a necessidade de reforçar uma participação ativa na sociedade e com direitos iguais.
10: Quando interrompemos uma criança antes dela terminar uma frase, quando desvalorizamos a opinião de um jovem, porque ele é apenas jovem e não tem experiência, seja no local de trabalho, seja nas organizações sociais, isso é uma forma de discriminação, só que nós não estamos despertos para ele. Organizamos um seminário com pessoas da área, da Associação de Stop Idadismo, uma pessoa que também, como a doutora Dulce Rocha, que é a antiga presidente do Instituto de Apoio à Criança, é uma pessoa com muita experiência e que abordará a temática da participação infantil como direito. Portanto, temos um conjunto de pessoas muito válidas. Também gostaria de assinalar, por exemplo, que iremos ter a presidente de Câmara mais jovem do país a falar no nosso seminário, que é a presidente da Câmara de Sobral de Montagraça.
1: O seminário termina pelas 13 horas, a participação é gratuita e aberta ao público em geral.

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1: 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Hoje espera céu parcialmente nublado, vento a superar até 15 milhas por hora. Na previsão para amanhã, o dia será de sol acompanhado de algumas nuvens e também com a possibilidade de aguaceiros para o fim do dia. Quanto às temperaturas máximas previstas para hoje, 61 graus para New Bedford, Fall River e Taunton, 63 para Providence e Worcester, 58 para Boston e Peabody, 56 para Gloucester, 67 para Hartford, 73 para Newark, 89 de máxima hoje para Orlando.
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1: O dólar americano vale hoje na zona euro 85 cêntimos, no Brasil 5 reais e 4 centavos, em Cabo Verde 94 escudos.
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1: No gráfico das marés para hoje, a primeira baixa mar foi perto das 3 da manhã, a próxima será às 2:30 da tarde. A primeira maré alta hoje às 9:25 da manhã e a seguinte às 9:40 da noite. O nascer do sol hoje foi às 5:11 da manhã. O pôr do sol será às 8:12. Bom dia!
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1: Obrigado por estar desse lado, terceira hora do programa. Hoje é segunda-feira, 1 de junho. Agora a música é de Manuel Soares. Bom dia.

0: Muito bom dia mais uma vez e obrigado por estar a ouvir a 97.3. Se vai na estrada, boa viagem. Olhamos agora para o trânsito a esta hora. Melhorou em relação a uma hora. Agora de New Bedford a Boston, aproximadamente uma hora. Estamos a falar num percurso de mais ou menos 58 milhas. Já de Providence até Boston, também uma hora e meia. De Worcester a Boston, uma hora e 20 minutos. O mesmo tempo também de Lowell até Boston. Já a partir de Pibiri, pelo menos uma hora. De New Bedford a Providence, quase 50 minutos. A área de Seekonk, na 195, está bastante congestionada nesta manhã. De New Bedford a Hyannis, pelo menos uma hora e 10 minutos. Bom dia e boa viagem.
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Ouvimos Via e agora Tiago e Daniel. Bom dia, obrigado por estar com a 97.3 nesta manhã de segunda-feira.

0: 8:31, muito bom dia.
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Até às 10, programa Bom Dia do dia 1 de junho, Dia Mundial da Criança, mas foi também neste dia, em 1792, o Kentucky tornava-se o 15º estado dos Estados Unidos, era admitido na União, adicionando terra fértil, colinas e ricas paisagens ao território americano. Kentucky tornava-se o 15º estado americano a 1 de junho de 1792.

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Estivemos com a música de Joana nesta manhã de segunda-feira, dia 1 de junho. Até às 10, programa Bom Dia na 97.3. E mais uma efeméride para este dia 1 de junho, 2009. A falência da General Motors, a gigante automóvel de Detroit, pedia a proteção de falência no que foi uma das maiores reestruturações industriais da história americana, envolvendo valores que ultrapassaram os 50 bilhões de dólares. 2009, dia 1 de junho, faz anos hoje.

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Segunda-feira, dia 1 de junho, Dia Mundial da Criança, e até às 10, como sempre, este é o programa Bom Dia. Não esquecendo que às 9 da manhã vamos ter as notícias da nossa região, teremos também as habituais rubricas. Mafalda Lopes da Costa vai trazer-nos a origem e o significado de uma palavra do dicionário português. Teremos também, como sempre, a habitual receita. Fique por aí, nesta manhã de segunda-feira. Boa semana!

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3: O Departamento da Polícia de New Bedford informou que 4 pessoas foram detidas no domingo. As detenções ocorreram após um grande desacato no centro da cidade. Um suspeito de 25 anos, natural de Fall River, foi acusado de perturbação de paz e conduta desordeira. Um segundo detido, de 26, de New Bedford, enfrenta acusações por conduta desordeira. Um terceiro suspeito, de 43 anos, também de New Bedford, foi acusado de agressão a um agente da autoridade, resistência à detenção, perturbação da paz e conduta desordeira. Por fim, um jovem de 22 anos, também de New Bedford, foi detido por perturbação da paz, posse de arma perigosa e conduta desordeira. O Departamento da Polícia de New Bedford explicou que os agentes estavam a dispersar a multidão na Pleasant Street por volta das 2 da manhã de domingo. Nessa altura, repararam que um estabelecimento ainda tinha clientes no interior. Os agentes informaram a gerência de que era necessário evacuar o espaço. Foi nesse momento que começaram a alegar

0: O incidente provocou um estrondo intenso que foi ouvido em várias áreas da Nova Inglaterra durante a tarde de sábado. A NASA informou que a energia libertada durante a explosão equivaleu a cerca de 300 toneladas de TNT. O barulho foi ouvido por volta das 2:10 da tarde de sábado, sendo que o estrondo fez tremer janelas, assustou animais de estimação e até abalou algumas casas. De acordo com relatórios preliminares da Sociedade Americana de Meteoros, dezenas de pessoas em todo o Nordeste afirmaram ter visto uma bola de fogo por volta das 2:00 PM. Os avistamentos abrangeram vários estados, o que ajudou os cientistas a reconstruir a trajetória do meteoro na atmosfera. Entretanto, também vídeos de várias pessoas que captaram a queda já foram divulgados. Num comunicado, a NASA explicou que o meteoro se fragmentou a uma altitude de 40 milhas sobre o nordeste de Massachusetts e o sudeste de New Hampshire. A energia libertada explica o forte barulho que se fez sentir. A maioria dos meteoros arde de forma inofensiva na atmosfera. No entanto, alguns objetos maiores podem ocasionalmente passar pela atmosfera, criando bolas de fogo brilhantes e as ondas de choque estrondosas que chamam a atenção das pessoas. Sobre o local da queda, a NASA adiantou que o meteoro caiu mesmo no meio da baía do Cape Cod, numa área onde a água tem uma profundidade de cerca de 110 pés. Foram suspensos 8 funcionários e 4 supervisores do Departamento de Transportes de Massachusetts. A decisão faz parte de uma investigação em curso sobre uma possível fraude no pagamento de horas extraordinárias nas instalações de manutenção de Charlestown. A ordem surgiu após notícias na comunicação social sobre cobranças suspeitas naquelas instalações. Vai ser também antecipado a implementação da nova ferramenta de controlo de horas de trabalho. O sistema que estava previsto para o outono vai avançar já este verão. O departamento contratou investigadores independentes que já ouviram mais de 20 trabalhadores. Os 8 funcionários e os 4 supervisores estão em licença administrativa sem vencimento, a aguardar pelas audiências disciplinares. Os suspeitos podem enfrentar sanções que incluem o despedimento. Além disso, um supervisor de topo foi transferido como parte das medidas de gestão. O Departamento de Transportes de Massachusetts sublinhou que qualquer funcionário envolvido no roubo de salários poderá enfrentar um processo criminal e perder a sua pensão. A governadora Maura Healey disse estar à espera dos resultados desta investigação, mas antecipou desde já que haverá pessoas a perder empregos. De acordo com a informação partilhada, os funcionários e supervisores daquelas instalações de manutenção estão a ser acusados de registar e cobrar horas extraordinárias por tempo em que não estavam a trabalhar ou não estavam no local onde deveriam estar. O caso chamou a atenção dos diretores do departamento após denúncias feitas por reportagens de vários meios de comunicação social. A investigação procura apurar quem esteve envolvido neste esquema, que é considerado fraude contra dinheiros públicos e os contribuintes. A superintendente das escolas públicas de Fall River escolheu Kevin Bates para ser o novo diretor da Viveiros Elementary School. Kevin Bates tem mais de 15 anos de experiência no ensino e trabalha nas escolas da cidade desde 2012. Tinha já trabalhado também como subdiretor nesta mesma escola entre 2019 e 2023. Segundo a superintendente Kathleen Smith, o novo diretor assume o cargo de forma oficial no dia 1 de julho.
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6: Deixo-lhe agora mais uma sugestão prática e muito saborosa para o

0: forno. Bacalhau com broa. Aqueça o forno a 400 graus Fahrenheit. Coloque uma libra de lombos de bacalhau demolhado num tabuleiro. À parte, misture 6 onças de broa esfarelada com 2 onças de azeite, alho picado e salsa. Cubra o bacalhau com esta mistura e junte batatas cozidas à volta. Leve ao forno por cerca de 25 minutos, até a broa ficar dourada e crocante. Um prato típico português, simples e delicioso.
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3: Mafalda Lopes da Costa vai deixar-nos agora a habitual palavra do dicionário. Qual é a palavra do dia para hoje?
4: A palavra do dia é caqui. O caqui é uma fazenda resistente de algodão da cor do barro, muito empregada em uniformes. E também se chama caqui, a uma cor amarela ou acastanhada, um tom característico do barro. A palavra deriva do termo persa kak, que significa terra, pó, e chegou-nos através do urdu caqui, utilizado para descrever o tom amarelado de determinadas fardas. A cor caqui foi adotada pelo exército britânico na Índia e popularizada para camuflagem, por se misturar supostamente com a cor da terra na Índia.

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1: Continuação de muito bom dia. Hoje é segunda-feira, dia 1 de junho. Estamos nesta que é a última hora do programa desta segunda-feira. Programa Bom Dia Consigo até às 10, agora com o original de Carlos Paião, Pó de Arroz, interpretado por Via, Jorge Bem-vinda e Marlon.

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Daqui a pouco vamos ter a informação desportiva como é habitual, a informação em síntese num trabalho da Antena 1, as notícias do desporto. Pois, não se esqueça também que haverá jornal de desporto alargado ao meio-dia, depois das notícias da nossa região. Mas mais uma efeméride para hoje, 1 de junho de 1967, o lançamento de Sgt. Pepper's. Os Beatles lançavam no Reino Unido aquele que é considerado um dos álbuns mais importantes da história da música. O disco vendeu mais de 32 milhões de cópias. Faz anos hoje, dia 1 de junho de 1967.

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1: Agora chegou a altura de ficarmos com a segunda edição desta manhã de segunda-feira, 1 de junho, da Informação Desportiva em poucos minutos, num trabalho da Rádio Pública Portuguesa Antena 1. O futuro do Benfica, em destaque, jornalista Mário Silva da Costa.
2: As negociações entre o Clube da Luz e Marco Silva foram retomadas. De acordo com a imprensa desportiva, o negócio esteve suspenso devido a discórdias entre as partes. No entanto, o Benfica está disposto a fazer algumas cedências para contratar Marco Silva. De qualquer forma, escreve a imprensa esta segunda-feira, o acordo não vai ser fechado antes da saída de José Mourinho para o Real Madrid. Ainda na atualidade encarnada, Sidney Lopes Cabral garante que quer continuar no Benfica. O jogador cabo-verdiano tem sido associado ao Trabzonspor, mas em declarações ao Canal 11, Sidney deixou clara a vontade que tem.
3: No, I want to stay in Benfica. I love Benfica.
2: Ama o Benfica e quer continuar de águia ao peito. Estas foram declarações de Sidney Lopes Cabral à margem do encontro particular entre Cabo Verde e a Sérvia no estádio do Restelo. Já vamos olhar para este jogo, mas na zona mista do Restelo, Sidney Lopes Cabral recordou ainda o episódio em que pediu a camisola a Vinícius Júnior após o jogo com o Real Madrid.
4: O que aconteceu não foi uma boa ideia da minha parte, mas depois disso só trabalhei arduamente e dei o meu melhor para tentar recuperar a minha posição na equipa. O futebol é diferente. Por vezes estamos no topo e noutras vezes as coisas já não discorrem tão bem.
2: As declarações de Sidney Lopes Cabral. Silas Anderson aborda a possível mudança para o Sporting. O médio foi titular ontem no jogo entre o Hakan e o Hammarby, o último antes da pausa do campeonato sueco para o Mundial. E no fim do encontro, Silas Anderson afirmou que uma possível ida para o Sporting é tentadora porque seria um passo importante na carreira.
5: Quando se trata de um clube tão grande, naturalmente que queremos dar esse passo em frente e ver aquilo que conseguimos fazer num clube dessa dimensão.
2: No entanto, Silas Anderson não dá ainda o negócio como confirmado. O Sporting está a negociar a contratação do médio dinamarquês do Aken. O clube sueco quer pelo menos 8 milhões de euros mais 2, mediante o cumprimento de objetivos. Arrancou hoje a preparação da seleção portuguesa para o Campeonato do Mundo. Há treino às 6 da tarde na Cidade do Futebol em Oeiras. Neste primeiro dia, Roberto Martínez não vai ainda poder contar com os 4 jogadores que sagraram campeões europeus pelo Paris Saint-Germain no último sábado. Pela frente, nesta fase de preparação, Portugal vai ter 2 jogos particulares frente ao Chile no próximo sábado no Estádio Nacional do Jamor e no dia 10 de junho em Leiria no Estádio Doutor Magalhães Pessoa diante da seleção da Nigéria. Cabo Verde venceu a Sérvia por 3-0 em jogo de preparação no Estádio do Restelo. Kevin Pina, Laros Duarte e Gilson Benchimol marcaram os golos dos Tubarões Azuis que estão a preparar a primeira participação de sempre no Mundial. Após o jogo, o selecionador bubista fez um balanço positivo, mas reforçou o desejo de ter uma equipa de Cabo Verde com identidade forte.
6: Uma boa vitória, mas é só um jogo de preparação. Se tivéssemos perdido também 3-0, continuaríamos da mesma forma. Acho que a equipa está se melhorando, estamos a retocar, digamos assim. Queremos ter a nossa identidade que nos fez chegar até o Mundial. Vamos tentar ter consistência com a nossa identidade e poder mostrar ao mundo todo que somos pequenos, mas podemos fazer coisas bonitas.
2: Visto em declarações ao Canal 11, cerca de 18 mil espectadores estiveram no Estádio do Restelo a assistir a este jogo particular entre Cabo Verde e a Sérvia. O Futebol Clube do Porto está na final do Campeonato Nacional de Basquetebol. Os Dragões venceram ontem o Sporting no jogo 4 da meia-final. 94-86 foi o resultado. Foi o terceiro triunfo para os portistas nesta eliminatória, que assim carimbou o acesso à final do play-off, onde o Porto vai medir forças com o Benfica à melhor de 5 jogos.
1: Foi assim a informação desportiva nesta manhã de segunda-feira. Dia 1 de junho, bom dia. Não se esqueça, haverá Jornal de Desporto alargado ao meio-dia depois das notícias da nossa região. 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
3: 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E pronto, estamos a chegar aqui à bonita cidade de Falova.
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Estamos mesmo no fim do programa desta segunda-feira, Dia Mundial da Criança, dia 1 de junho. Deste lado esteve consigo Carlos Félix. Marcamos encontro para amanhã, para mais um programa, como sempre, a partir das 6, aqui na 97.3. Bom dia e boa semana.

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2: Muito bom dia com 97.3, são agora 10 horas.
3: 10 horas no continente e na Madeira, 2 da tarde nos Açores. Olhamos agora para as notícias que marcam esta segunda-feira, João Vasco.
4: A Carris está a colaborar com as autoridades na investigação judicial ao acidente do elevador da Glória. Uma garantia deixada esta tarde pelo presidente da empresa, que assume que o caso tem impacto na imagem da transportadora. O primeiro-ministro voltou hoje a defender que Portugal não pode depender dos fundos europeus para financiar o desenvolvimento da economia. Na cerimónia da transformação do Politécnico do Porto em universidade, Luís Montenegro reforçou a necessidade do país criar projetos cada vez mais diferenciadores. A autoestrada A25 está cortada nos dois sentidos a esta hora por causa de um acidente.
3: Notícias às 3, a edição é do jornalista João Vasco.
4: Abrimos com essa informação de que a autoestrada A25 está cortada nos dois sentidos para permitir a aterragem de um helicóptero do INEM. Na origem desta movimentação do helicóptero do INEM está um acidente que aconteceu no sentido Aveiro-Espanha

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1: Para avaliar a situação.
2: Mas o helicóptero já lá está.
1: Exatamente, sim.
3: Este helicóptero está então no local deste acidente. Resultou um ferido grave e um ligeiro. Há então condicionamentos na circulação na autoestrada A25. 3 dias depois das buscas no Universo da Carris, o presidente da transportadora, Rui Lopo, garantiu, à margem de uma cerimónia em Lisboa, cooperação total com as autoridades na investigação ao acidente do elevador da Glória.
4: Colaboramos com as autoridades para averiguar tudo aquilo que houver para averiguar. Tal como o Sr. Presidente da Câmara referiu, ainda bem que se está a trabalhar para apurar a realidade daquilo que possa ter acontecido. E só depois, na posse da informação técnica e tudo aquilo que se possa apurar, é que nós comentaremos. Estamos a trabalhar muito para situações complexas na dinâmica de uma empresa com a complexidade da Carris possam ser verificadas por toda a gente. E esse é o nosso esforço, é trabalhar muito para que a Carris saia por cima de um processo que machuca muito uma marca com a identidade como a Carris tem na cidade de Lisboa.
3: O presidente da Carris a admitir que este caso deixa uma marca grande na transportadora. Rui Lopo assumiu a presidência do Conselho de Administração da Carris após o anterior Conselho de Administração ter renunciado aos cargos na sequência das conclusões do relatório preliminar do Gabinete de Prevenção e Investigação de Acidentes com Aeronaves e Acidentes Ferroviários, que fala em falhas e omissões na manutenção do elevador da Glória. Esse relatório aponta ainda à falta de formação dos funcionários e deficiências na supervisão dos trabalhos efetuados pela empresa prestadora do serviço. Mais do que estar à espera dos fundos europeus, Portugal deve apostar em criar projetos diferenciadores. Mensagem transmitida ao início da tarde no Porto pelo Primeiro-Ministro Luís Montenegro.
5: Nós, Portugal, temos cada vez mais a obrigação de não desperdiçando e descurando as políticas de coesão, nos colocarmos acima da necessidade de estarmos permanentemente à espera de fundos para podermos desenvolver-nos e para podermos financiar o nosso investimento, mas devemos estar muito focados naquelas que são as transformações e os grandes movimentos que estão a operar-se à nossa volta. Esse próximo quadro financeiro plurianual está muito vocacionado para a economia, para a competitividade, para os fatores de competitividade e para premiar, é mesmo assim o termo, premiar, financiar os projetos com maior distinção, com excelência.
3: Luís Montenegro, no Porto, na cerimónia para assinalar a passagem do Instituto Politécnico do Porto à Universidade Técnica. O Primeiro-Ministro lembrou que desde 1986 não era criada uma universidade em Portugal. A última tinha sido a Universidade da Madeira. A criação da Universidade Técnica do Porto foi aprovada em Conselho de Ministros no dia 21 de maio, juntamente com a criação da Universidade de Leiria e do Oeste, ambas institutos politécnicos. A Câmara Municipal da Amadora está hoje a executar uma intervenção de limpeza no antigo bairro de Santa Filomena, que inclui a remoção completa de construções precárias. Em comunicado, a autarquia fala numa intervenção de limpeza, desmatação e requalificação dos terrenos municipais anteriormente ocupados pelo bairro de Santa Filomena, localizados na freguesia da Mina de Água. A operação, acrescenta a Câmara liderada pelo PS, visa a remoção completa de construções precárias, vedações, alvenarias, entulhos e matérias poluentes que se acumularam na zona. Flávia Almada, do movimento Vida Justa, contou à Antena 1 que foram demolidas 2 habitações na sequência desta ação da autarquia da Amadora e que o movimento não sabe ao certo quantas pessoas viviam nestas habitações que foram então demolidas.
6: Já está praticamente concluído daquilo que nós ficamos a saber enquanto movimento de Vida Justa da parte dos moradores, é que 2 casas foram demolidas, que nós vimos, e que as pessoas ficaram sem casa, né?
7: Foram apenas 2 casas, quantas famílias?
6: Não sei dizer exato, só falamos com dois membros de cada família, né? E nós estamos ainda a colher mais informações para ter dados mais apurados.
7: E estas pessoas têm para onde ir? Como é que é esta situação? O que é que a Câmara deu algum aviso sobre isto?
6: Daquilo que nós sabemos, nós não vimos nenhum aviso e disseram também que não foram avisados. De acordo com a lei, devia estar pelo menos um técnico da área social para

0: criar uma solução, né? Mas pelos vistos, nada, né?
1: Flávia Almada, do Movimento Vida Justa, aqui a conversa com a jornalista Alexandra Sofia Costa. O Movimento Vida Justa qualifica esta intervenção da autarquia como ilegal por não ter sido feito o aviso prévio às pessoas que habitavam nestas casas. A PSP deteve no sábado passado, no aeroporto de Lisboa, um homem de 47 anos, estrangeiro, condenado a 11 anos de prisão por roubo qualificado, violação e sequestro. Em comunicado divulgado esta tarde, a Polícia de Segurança Pública adianta que a detenção ocorreu pelas 8h30 da manhã, no âmbito do cumprimento de um mandado judicial. Este cidadão foi condenado pela prática de diversos crimes, designadamente roubo qualificado ou agravado, violação e sequestro, tendo-lhe sido aplicada uma pena de 11 anos de prisão. O comunicado adianta ainda que o detido foi conduzido ao estabelecimento prisional de Lisboa para cumprimento de pena. Olhamos agora para a fase Charlie de combate a incêndios, que hoje começa e que prevê um reforço de meios para combate aos fogos, mas também ações de vigilância da floresta. A repórter Diana Craveiro acompanhou uma destas ações com os bombeiros voluntários de Penacova.
2: Estamos na Portela de Oliveira, numa ação de patrulhamento e vigilância no perímetro florestal da Serra do Bussaco. Esta é uma ação que está a ser feita pelos bombeiros voluntários de Penacova. Comigo tenho o comandante Vasco Viseu. Comandante, explique-nos em que é que consiste esta ação.
3: Esta ação é uma ação de patrulhamento e vigilância que nos permite identificar uma vasta área de florestal que temos no nosso concelho. Neste sítio em concreto, permite-nos observar uma área florestal grande, mas também dentro do patrulhamento e vigilância fazemos ações de prevenção, nomeadamente na identificação de caminhos florestais. Temos uma rede viária enorme, de cerca de 2 mil quilómetros de rede viária florestal, e que foi bastante afetada com o comboio de tempestades, e permite-nos, com estas ações, identificar caminhos que estejam obstruídos e proceder à sua limpeza, sempre que é possível, não sendo possível, identificá-los e dar conhecimento disso à Proteção Civil Municipal, que também participa neste tipo de ações.
2: Neste momento temos aqui um carro com bombeiros. Se avistassem algum incêndio, isso seria comunicado? É assim que funciona?
3: É assim que funciona, portanto, mesmo que não seja na nossa área de intervenção, na nossa área geográfica de intervenção, porque este sítio permite-nos observar áreas de outros concelhos vizinhos, nós, se identificarmos alguma coisa, fazemos o reporte para o Comando Sub-Regional, para a sala, e depois a mobilização de meios é feita através do Comando Sub-Regional.
2: Só uma última pergunta, começou hoje a fase Charlie, que reforço é que existiu nos bombeiros voluntários de Penacova?
3: Mais uma equipa de ensino, uma equipa de combate a incêndios, uma equipa semelhante a esta que temos aqui hoje, e por coincidência também reforçarmos o nosso efetivo com mais uma equipa de intervenção permanente, que nos permite encarar esta fase com mais tranquilidade, uma vez que temos mais capacidade de resposta no ataque inicial.
2: Muito obrigada, Vasco Viseu, comandante dos bombeiros voluntários de Penacova, a dar-nos conta aqui dos reforços que acontecem a partir de hoje neste quartel. São mais 12 operacionais para ajudar no combate.
1: Esta fase Charlie arrancou hoje e vai durar até ao final deste mês de junho. Portugal condena a intensificação dos ataques de Israel no Líbano, posição tomada esta tarde pelo Ministério dos Negócios Estrangeiros num texto na rede social X, um dia depois das forças israelitas terem capturado a fortaleza de Bufor, no sul do país. Paulo Rangel diz que é essencial pôr fim a esses ataques e garantir o respeito pelo cessar-fogo, sublinhando que o governo português tem condenado sistematicamente toda a atividade do Hezbollah e elogiado a coragem do atual governo do Líbano para parar as atividades do movimento paramilitar. O ministro dos Negócios Estrangeiros destaca ainda a importância da missão das Nações Unidas em território libanês, cuja segurança deve ser assegurada de forma plena. E há pouco surgiu a informação de que as conversas entre Irão e Estados Unidos estão suspensas e o Estreito de Hormuz pode voltar a ser bloqueado. É o que avisa a agência de notícias iraniana Tasnim, que diz que Teherã está a suspender as trocas de mensagens com os Estados Unidos através de mediadores devido a estes ataques de Israel ao Líbano, enquanto prosseguem os esforços diplomáticos para se colocar um ponto final na guerra, que dura há já algum tempo no Médio Oriente. O Irã avisa então que as negociações com os Estados Unidos estão suspensas enquanto Israel não parar com estes ataques ao Líbano e o Estreito de Hormuz pode voltar a ser bloqueado.
4: João Vasco, edição das 3 da tarde, num simultâneo com a RTP Antena 1 Açores e RTP Mundo. 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
6: Olá, viva, muito bom dia. Para esta segunda-feira prevê-se o céu parcialmente nublado, temperatura máxima nos 61, 42 para esta noite. Amanhã a previsão é de uma terça-feira com sol, acompanhado de algumas nuvens, ainda a possibilidade de aguaceiros. Quanto a temperaturas, pode contar com 72 graus para amanhã. Estou já a olhar para o fim de semana do dia de Portugal em Rhode Island. Na sexta-feira, 81 com sol. No sábado, teremos também 81 com sol e algumas nuvens. No domingo, há uma pequena possibilidade de chuva entre uma mistura de sol e nuvens. Isto para o próximo fim de semana.
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6: O dólar americano vale 85 cêntimos na zona euro, 5 reais e 5 centavos no Brasil, em Cabo Verde, 94 escudos.
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6: Horário das marés. A maré alta ocorre esta hora, novamente às 9h40 da noite. A maré baixa, 2h30 da tarde. Temperaturas do ar, 54 graus em New Bedford, em Fall River e em Lowell. Temos 53 para Providence, Boston, também zonas de Hyannis e Peabody. 52 em Taunton, 70 em Newark, New Jersey. 86 em Orlando. Quebec, com 59 graus.
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11: A Bolsa de Wall Street abriu hoje com perdas ligeiras. Os investidores estão atentos às negociações de paz entre Estados Unidos e o Irão. O preço do barril do petróleo registou uma subida de cerca de 4% no início desta segunda-feira, com o crude americano a rondar agora os $92. Já o Brent, que é referência para o resto do mundo, está acima de 95 dólares. A Nvidia impulsionou o setor tecnológico hoje, após o seu CEO, Jason Wang, apresentar um novo superchip para computadores portáteis numa conferência em Taiwan. O novo componente, batizado de RTX Spark, promete uma capacidade de memória massiva e chega ao mercado no outono. O anúncio fez as ações da Nvidia subir cerca de 2%, arrastando consigo também parceiras como a Microsoft e a HP, que registaram fortes subidas. Os negociadores dos títulos de dívida dos Estados Unidos estão focados na divulgação do relatório oficial do emprego do governo americano, agendado para sexta-feira. Os analistas esperam que os dados mostrem que o mercado de trabalho nos Estados Unidos continuou resiliente durante o mês de maio. A solidez do emprego, somada à nova subida do petróleo, poderá dar força à Reserva Federal para adotar uma postura mais agressiva na sua próxima reunião, que está marcada para este mês de junho e que será liderada pelo novo presidente da Fed, Kevin Warsh. O dólar americano está agora a valorizar em relação ao euro, está mesmo num dos valores mais altos dos últimos 30 dias. Já o ouro está a descer mais de 1,5%. A onça está nos 4.488 dólares.
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Beatriz Rosário Comorado, a abrir esta primeira hora de emissão, 1 de junho, muito bom dia. É o Dia Mundial da Criança, Dia Nacional do Sobreiro e também da Cortiça e Dia Mundial do Leite. Falta menos de 203 dias para o final do ano. Entretanto, hoje haverá o hastear da bandeira portuguesa no Bristol Town Hall, exatamente a partir das 11 horas da manhã, já não falta muito. Esta tarde, 1:30 da tarde, a bandeira portuguesa vai ser hasteada no City Hall, em East Providence, isto nas comemorações do Dia de Portugal de Camões e Comunidades em Rhode Island, onde estaremos a partir de sexta-feira com apontamentos de reportagem. Mantenha-se ligado à sua 97.3. Daqui a pouco vamos também dialogar com o primeiro vencedor de duas viagens a Cabo Verde. Mantenha-se em sintonia, porque esta semana temos mais duas para oferecer.

0: O melhor lugar que nos ama amanhã de segunda-feira. E temos aqui o vencedor do primeiro prémio, neste caso da primeira semana, viagem para dois a Cabo Verde, de Providence para a praia. A sorte, na passada sexta-feira, caiu no número 2, Carlos Mendes de Brockton, e veio cá buscar a documentação necessária. Viva, bom dia, caro amigo. Está tudo bem consigo?
1: Tudo bom, tudo ótimo.
0: Tudo bem. Então, como é que se sente depois de ganhar uma viagem para dois a Cabo Verde?
1: Foi uma alegria imensa. Eu estava aí na... fui à consulta em Boston. Estava regressado da consulta com a minha esposa.
0: Uhum.
1: E, felizmente, já tínhamos chegado a Brockton. E a minha esposa deu uma gritaria dentro do carro, encostou o carro, começou a buzinar. Foi uma tremenda alegria, mas foi bom, foi bom.
0: Muito bem, só faltou pôr no ar a bandeira de Cabo Verde. Bom,
1: temos aí em casa, temos aí.
0: Exatamente, Cabo Verde, que ontem ganhou por 3-0 a Sérvia.
1: 3-0, foi bom, foi bom. E a próxima semana estará cá.
0: Estará cá.
1: Aí em, parece em Pataquete.
0: Uhum. A seleção de Cabo Verde tem ali bons jogadores. Vocês têm uma fezada, não é?
1: Temos alegria porque comemos muitas cachupas, muitas coisas do milho, então temos energia.
0: Portanto, aquilo é realmente energia suplementar para jogar no Mundial, não é?
1: É verdade, é verdade.
0: Muito bem, caro amigo, eu sei que é um homem que está muitas horas na estrada, é a sua profissão.
1: Sim, sim.
0: Ganha o pão ao volante e tem sempre a companhia de WGFT, não é?
1: Sempre. Das 6 às 5 da tarde, sempre.
0: Muito bem. É natural de Quilha?
1: Eu sou natural de Angola.
0: De Angola?
1: Mas criei em Cabo Verde. Com 14 anos fui para Cabo Verde, fiquei em Cabo Verde,
0: uhum.
1: Reformei em Cabo Verde, agora estou aqui.
0: Exatamente. Portanto, os pais emigraram para Cabo Verde, foi isso?
1: Para Angola. Não, meus pais são cabo-verdianos.
0: São cabo-verdianos.
1: São cabo-verdianos.
0: Foram
1: uma
0: para Angola?
1: Fogo, o meu pai da Ilha do Fogo, minha mãe da Ilha da Brava.
0: Interessante.
1: Fora Angola, eu nasci lá.
0: Muito
1: com
0: bem.
1: 14 anos regressei a Cabo Verde.
0: Portanto, pode representar a seleção de Angola, não é?
1: Não, já estou aqui. Ai,
0: muito bem, caro amigo. Olha, um abraço, Sr. Carlos Mendes. Sei que já não vai a Cabo Verde há uns anos, não é?
1: Fui em 2024, em dezembro.
0: Não é assim muito
1: Mas
0: tempo.
1: Mas não é muito tempo, dois anos, dois
0: e
1: anos.
0: E agora vai planear aqui para o final do ano,
1: se
0: talvez.
1: Se Deus quiser. Tudo na mão de Deus.
0: Pronto, Carlos Mendes Brockton, vencedor, primeiras duas viagens do Providence para Cabo Verde, uma oferta de TF Green Aeroporto e também de Cabo Verde Airlines, aqui com o apoio da sua WGFT. Qual a mensagem que o meu amigo tem para quem nos acompanha esta
1: hora? Eu só agradeço à rádio WGFT, porque é a minha rádio, a minha companheira diária, e todo pessoal que quer ir a alguma coisa, porque não fui o primeiro prémio, já tive vários prémios, a minha esposa veio cá buscar. Sempre é bom seguir a rádio, dá informações, ouve a música. Por exemplo, eu que estou na estrada, sigo as informações das estradas, do movimento da estrada, como é que está, então é muito bom, muito bom.
0: Muito bem. Informação útil para os nossos ouvintes. Amigo,
1: sim, sim.
0: Parabéns. Olha, uma boa viagem até Cabo Verde.
1: Obrigado, obrigado.
0: E mantenha sempre 97.3, porque sempre, aqui sempre. É que vale a pena.
1: Sempre.
0: Grande abraço, amigo.
1: Ok, obrigado.
0: Uma boa semana. Carlos Mendes, vencedor das primeiras duas viagens de Providence para Cabo Verde, aqui na nossa e vossa.
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0: Lua de Mel, gravação ao vivo com um sorriso maroto. E como já dissemos, daqui a bocadinho, quando forem 11 da manhã, haverá o estear da bandeira portuguesa no Bristol Town Hall, isto nas comemorações do Dia de Portugal. Esta tarde, 1:30, será a vez de estear a bandeira portuguesa no City Hall, em East Providence. No dia de hoje, 1 de junho de 1961, Eusébio estreava-se oficialmente pelo Benfica, com golo e um penalti falhado, imagino só, na estreia em Setúbal, e contar para a Taça de Portugal. Esta é a nossa e vossa.
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0: De Linda com Nelson Freitas, estamos já a caminho das 11 horas da manhã neste 1 de junho e a chamada número 7 a esta hora será qualificada para o sorteio de duas viagens a Cabo Verde a ter lugar na próxima sexta-feira aqui na WGFI 508-996-9611. Habilite-se a ganhar duas viagens para o Providence Cabo Verde e de volta. É o número 7, aquele que eu estou à espera, 508-996-9611.
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0: E temos aqui a chamada número 7. Viva, muito bom dia.
5: Bom dia. Bom dia, tenho o prazer de falar com quem?
6: Edmilson Garcia.
5: Edmilson Garcia, e o senhor Garcia está bem disposto?
6: Sim, graças a Deus.
5: Muito bem, o tempo também está bom, não é?
6: Sim, está muito bom hoje.
5: Está melhor que o fim de semana. Edmilson Garcia, liga de onde?
6: Pawtucket.
5: Pawtucket, Rhode Island, sim senhor. Edmilson, olha, é o candidato a número 1, portanto o seu número é o 1, para o sorteio da próxima sexta-feira. Já contemplámos sexta-feira um ouvinte, o Sr. Carlos Mendes de Brockton, e vamos ver se na próxima sexta o Sr. Edmilson Garcia também tem sorte.
6: Sim, menos.
5: Muito bem. Caro amigo, qual é a rádio que dá mais aos seus ouvintes?
6: 97.3.
5: Foi a chamada número 7 de Milton Garcia de Pawtucket. Já está prontinho para o sorteio da próxima sexta-feira. 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

Saudosa Dina, um Dina Veloso no tema Voar Outra Vez. Estamos a voar para as 11 da manhã e para informação em cadeia com Antena 1 em direto de Lisboa. Na próxima hora temos surpresa, temos convidada. Máquina 97.3 a funcionar.

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2: Viva, bom dia, são 11 horas.
3: Boa tarde, são 4 horas no continente e na Madeira, 3 nos Açores. E boa tarde novamente, até porque está a começar o programa da tarde de segunda-feira, uma nova semana. Olá, Nuno Rodrigues, bem-vindo.
4: Olá, Carina, viva.
3: A esta hora, no topo da atualidade, o que nos trazes?
4: Já está a ser trabalhado. O novo Código da Estrada deve entrar em vigor ainda este ano. É essa a intenção do Governo. O grupo de trabalho que está a preparar regras mais apertadas esteve reunido pela primeira vez na semana passada. A prevenção rodoviária é tema em destaque ao longo da semana no programa da tarde. A proteção dos jovens no mundo digital é apontada pelos especialistas como um dos grandes desafios dos tempos que vivemos. Mais à frente espreitamos os perigos e o trabalho da Polícia Judiciária neste Dia Mundial da Criança. Acabou a conversa, o Irão decidiu suspender as negociações de paz com os Estados Unidos.
3: Porto e Ponta Delgada a esta hora com 20 graus nos termómetros, Coimbra 23, Lisboa e Funchal 24, Faro 30. É a edição das 4 no programa da tarde com Nuno Rodrigues.
4: A notícia foi divulgada esta tarde. O Irão terá decidido suspender as negociações de paz com os Estados Unidos. É fim de conversa, Sérgio Infante, até que Israel acabe com os ataques no Líbano e em Gaza.
5: Está suspenso o diálogo entre Irão e Estados Unidos, passos essenciais para a negociação de um acordo de paz. A Tasnim, a agência de notícias do regime, adianta que a equipa de negociadores suspendeu a troca de propostas e que o governo ordenou o bloqueio total do Estreito de Hormuz. E há novamente a ameaça do uso de força militar contra qualquer navio comercial que tente ignorar este aviso. O cessar-fogo fica desta forma ainda mais fragilizado, mas o Irão afirmou que não vai continuar a tolerar o aumento das operações militares de Israel no Líbano e que eram alegres.

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1: Olá, continua a ordenar a evacuação de várias regiões em território libanês. As forças israelitas assumiram, entretanto, o controlo da fortaleza medieval de Bofor, no sul do país, um ponto simbólico. Israel usou este ponto como base durante a anterior ocupação do sul do Líbano, que terminou em 2000, avanços que levaram a França a pedir uma reunião de emergência do Conselho de Segurança das Nações Unidas. O ministro dos Negócios Estrangeiros francês entende que nada justifica o prolongamento das operações militares israelitas no Líbano. Portugal também já condenou os avanços de Israel. Numa mensagem publicada hoje nas redes sociais, o ministro português dos Negócios Estrangeiros destaca a necessidade de respeitar o cessar-fogo e lembra a importância da missão das Nações Unidas em território libanês. Um acidente ao início da tarde levou ao corte da autoestrada A25 nos dois sentidos, na região de Albergaria Velha. Foi necessário interromper a circulação para permitir a aterragem de um helicóptero do INEM. Paulo Galvão, no Serviço Nacional de Trânsito, como é que está a situação a esta hora?
2: Esta hora já se retomou a circulação. O acidente aconteceu à 1:15 no sentido Aveiro-Viseu, junto ao nó da Albergaria, na A25, a autoestrada que liga Aveiro a Vilar Formoso, que esteve cortada nas últimas 2 horas devido a este acidente provocado por uma viatura que circulava em contramão. Nos últimos 10 minutos foi retomada a circulação. O acidente ainda lá está, mas já não há demora.
1: Informações que vamos atualizando ao longo do programa da tarde. Portugal é um dos países europeus com mais mortes nas estradas. O governo já prometeu um combate implacável contra esta realidade. O secretário de Estado da Proteção Civil, entrevistado na semana passada pela Antena 1, conta ter um novo código da estrada, ainda antes do final do ano. Rui Rocha adianta que o grupo de trabalho, que está a preparar as alterações, já teve uma primeira reunião.
3: Esta equipa multissetorial, que tem como missão entregar uma proposta ao seu ministro até ao dia 30 de setembro. O Código da Estrada atual tem 32 anos, tem 28 alterações e, portanto, entendemos que neste momento o que faz mesmo sentido é um novo Código da Estrada, integrando também nesse Código da Estrada algumas questões que avulsamente foram sendo introduzidas e depois também, como disse, que possa haver uma maior harmonização também das normas e uma clareza também quanto àquilo que entendemos hoje estar um pouco desfasado naquilo que tem a ver na correlação entre o valor das coimas e sanções acessórias com aquilo que é a natureza e a gravidade da contraordenação. E, portanto, é esse trabalho que iniciámos hoje mesmo, que vamos desenvolver até 30 de setembro.
1: O excesso de velocidade e o álcool são as infrações que vão merecer especial atenção e, em breve, as multas vão começar a chegar mais cedo à casa de quem não cumpre as regras.
3: Vamos já iniciar em breve um projeto piloto do auto digital. Ou seja, que é no próprio momento em que é detectada a infração, o Presidente da Força de Segurança vai ter a possibilidade de digitalmente, portanto, fazer a notificação e entrar diretamente no sistema, coisa que hoje não se verifica. E, portanto, este processo, que algum dele ainda não era desmaterializado, e, portanto, ainda era em papel e...
4: Mas isso, do ponto de vista prático, o que é que nós podemos dizer às pessoas? Se agora demora meses até chegar uma multa, quanto tempo é que passa? Pelo menos é a vossa expectativa que venha a demorar?
3: A nossa expectativa, portanto, o que nós queremos garantir é que... com esta digitalização, todos os prazos vão ser cumpridos.
1: Prazos cumpridos para que nenhuma multa fique por pagar. O Governo já anunciou também a reativação da Brigada de Trânsito da GNR. Adianta a entrevista da jornalista Isabel Cunha ao Secretário de Estado da Proteção Civil nesta semana dedicada à prevenção rodoviária no programa da tarde. Em Almada, as famílias que ficaram desalojadas durante as tempestades do início do ano temem ficar sem abrigo no final deste mês. A autarquia tem disponibilizado alojamento em hotéis até agora, mas com a chegada do verão, esse apoio vai acabar. Os incentivos ao arrendamento oferecidos pelo município, Cláudio Godinho, não tranquilizam estas famílias.
5: Anabela Cardoso morava em São João da Caparica e, tal como dezenas de famílias, não teve permissão para regressar a casa depois das derrocadas que afetaram várias partes do concelho de Almada em fevereiro.
6: Disseram que era só durante uma semana, mas isto já vai para 4 meses. Toque todas as semanas. A gente anda com os saquinhos às costas, não é? Parecemos um caracolo com as coisas, porque a gente nunca sabe para onde é que vai.
5: Desde então tem estado em várias unidades hoteleiras, um apoio dado pela Câmara, mas que vai terminar.
6: Fomos a uma reunião

0: Sr. Presidente da Câmara, e ela deu-nos um ultimato, temos até dia 30/6 para resolvermos a nossa situação. Só que as pessoas não podem resolver uma situação que a gente não procurou isto.
1: Estão 41 famílias nesta situação, 120 pessoas, conta a Câmara de Almada, à Antena 1. Nesta resposta, a autarquia diz que está disponível o programa Porta de Entrada, garante assim o apoio financeiro ao arrendamento de habitações durante um período inicial até 18 meses, mas que pode ser prolongado. As famílias têm de procurar uma casa. Anabela Cardoso admite que a procura não está a ser bem sucedida.
0: Quando a gente vai falar com o senhor para fazer um contrato e dizer que é do porta de entrada, ninguém quer, porque pertence ao Iru e à Câmara. Ninguém quer, porque é Estado. Se o Iru ou a Câmara demora 2 ou 3 meses a pagar, como é que a gente vai pagar? Porque as rendas não são baratas. Eu, por exemplo, pagava 490 euros da minha casa, eu não vou encontrar outra casa a esse preço.
1: Em resposta à Antena 1, a Câmara de Almada explica que deu 30 de junho como data limite para que estas famílias deixem as unidades hoteleiras, porque o município não tem condições de garantir esses alojamentos a partir daquela data, por se entrar em época alta e as unidades hoteleiras terem de gerir as reservas.
2: Dezenas de famílias obrigadas a deixar os hotéis, onde ficaram instaladas nos últimos meses em Almada. A autarquia promete apoios ao arrendamento, mas a solução não agrada a estas pessoas que ficaram desalojadas no início do ano. A proteção dos jovens no mundo digital é uma das principais dificuldades identificadas pelos especialistas nestes tempos que vivemos. Ainda esta manhã, numa conferência sobre a proteção das crianças na internet, o Procurador-Geral da República, Amadeu Guerra, deu conta dessa preocupação particular.
3: A ascensão de comunidades online organizadas em torno de formas extremamente violentas de abuso infantil, associadas a fenómenos de radicalização online, manipulação psicológica e coação de crianças e jovens à produção de conteúdos de abuso sexual e automutilação. Também os relatórios no âmbito da Europol têm vindo a sublinhar que a exploração sexual de crianças online constitui uma das ameaças criminais mais graves e em mais rápida expansão no espaço digital europeu. A crescente sofisticação das ameaças que recaem sobre as crianças no ambiente digital coloca também novos desafios ao próprio quadro jurídico europeu.
2: Alerta deixado hoje pelo Procurador-Geral da República neste Dia Mundial da Criança. A jornalista Sandra Henriques ajuda-nos a perceber agora melhor os perigos que espreitam na internet, no mundo digital, e também a conhecer o trabalho da Polícia Judiciária nesta área.
4: Este som de armas a disparar é do Roblox. Mais do que um jogo online, é uma plataforma que permite às crianças criarem os próprios universos num computador ou telemóvel. Entramos no Roblox e tentámos registar-nos como se fôssemos uma criança. Basta ter 5 anos para fazer o registro. Temos um avatar, que é uma versão digital de nós próprios, e podemos jogar até com adultos e até de outros países, como neste caso que encontramos online.
5: Como é que estás?
6: Estou bem. É Portugal?
5: Ei, sou eu, não me conheces daquela vez.
4: Mas há perigos escondidos atrás da liberdade criativa dada pelo Roblox, conta o inspetor-chefe da Polícia Judiciária, Hugo Silva.
7: Em muitas situações, as salas ou não são criadas por crianças, porque nem sempre funciona o mecanismo de detecção de idade do Roblox, ou são criadas por crianças que já estão em processos avançados de radicalização. E aí o que é que acontece? As salas são criadas e as outras crianças que entram para integrar esse jogo, essa sala, são sujeitas a conteúdos de origem extremista ou radical.
4: Outro fenómeno que existe na internet a envolver menores em idades cada vez mais precoces e a que a Polícia Judiciária está atenta chama-se DECOM.
7: Promovem a violência pela violência apenas. Portanto, fornecem aos jovens, crianças e jovens que estão desamparados, que estão isolados, um sentimento de pertença, de grupo.
4: Para isso é preciso cumprir tarefas violentas.
7: Automutilações, agressões a animais de companhia, inclusivamente o assassinato dos animais, tortura dos animais, e, em última análise, até homicídios.
4: São situações que levaram a PJ a lançar, no início do ano, uma campanha com o apoio de várias figuras públicas.
8: Faz game over ao ódio e à violência.
2: trabalho da Polícia Judiciária, que vamos conhecer melhor numa reportagem mais alargada da jornalista Sandra Henriques, que ainda vamos ter a oportunidade de escutar ao longo do programa da tarde de hoje. Voltou a acontecer um entupimento das condutas de águas residuais, provocou uma nova descarga de efluentes para o mar, na Nazaré. A autarquia acaba de confirmar este incidente, garantindo que a situação está a ser resolvida e não obriga, por agora, a interdição de banhos. A descarga de efluentes para o mar aconteceu junto ao porto de abrigo da Nazaré. Foi detectada ontem de manhã e deslocada para o local de imediato uma equipa da autarquia. Vai regressar. Serena Williams, uma das melhores tenistas deste século, vai regressar ao ténis profissional já na próxima semana. Ela tem, nesta altura, 44 anos e vai regressar para disputar o quadro de pares no torneio de Queens já na semana que vem. Essa informação foi avançada há instantes pela organização do torneio. A norte-americana afastou-se do ténis depois do Open dos Estados Unidos em 2002, terminando na altura a carreira como a jogadora mais titulada em torneios do Grand Slam, com 23 títulos.
1: Nuno Rodrigues, nesta edição das 4, no programa da tarde, um simultâneo com a RTP Mundo. 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
10: Uma vez mais, bom dia. Para este 1º de junho, temos um dia com céu parcialmente nublado, a temperatura à volta dos 61 graus, teremos uma noite com 42. Para amanhã, a previsão é de dia com sol, acompanhado de algumas nuvens. E à tarde de amanhã, ou na tarde de amanhã, haverá possibilidade de aguaceiros. Quanto à temperatura, 72 graus ao longo do dia, 51 à noite. Para quarta-feira, prevê-se muito sol e a temperatura na casa dos 73 graus, com a temperatura também a subir para o fim de semana.
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10: Quanto ao dólar americano, vale 85 cêntimos na zona euro, R$ 5,05 no Brasil. Em Cabo Verde, pode contar com 94 escudos.
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10: Horário das marés, alto ocorre esta hora, baixa a partir das 2h30 e novamente maré alta às 9h40 da noite. 54 graus esta hora em New Bedford e em Taunton, 55 em Providence, em Boston, em Fall River, também em Peabody. Temos 52 em Hyannis, 57 em Lowell, zona de Newark, New Jersey, com 70 graus. 59 em Hartford, Connecticut, 60 em Quebec, 86 em Orlando.
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0: viver.
1: Era tóxica, vamos viver, só pode, exatamente, é segunda-feira, início da semana de trabalho para muita gente. Há também quem trabalhe 7 dias por semana. Um bom dia para todos, boa semana. Hoje é o Dia Mundial da Criança. Em Portugal é Dia Nacional do Sobreiro e da Cortiça. É também Dia Mundial do Leite. Daqui a pouco temos convidado, como dissemos, temos uma história de vida para contar. Não mexa, porque esta é a rádio, não mexa na sintonia. Esta é a rádio que vale a pena.
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1: É verdade, e já este fim de semana vamos estar com apontamentos de reportagem desde Providence, nas comemorações do Dia de Portugal, no estado vizinho. Esta manhã já houve o içar da bandeira em Bristol, junto ao Bristol Town Hall. Esta tarde todos estão convidados, 1:30, o hastear da bandeira vai ser no City Hall, em East Providence.
0: E aí temos aqui a nossa convidada, bem conhecida da comunidade cabo-verdiana, já foi polícia. Muito bom dia, Nela de Júlia. Tudo bem?
7: Olá, bom dia.
0: Bom
7: Tudo
0: dia.
7: Tudo bem e muito obrigada por ter aceito o meu pedido, né?
0: É verdade, falaram de uma história engraçada. E há histórias engraçadas, portanto, começar a segunda-feira ao pé de uma polícia é muito bom.
7: É muito bom.
0: É seguro.
7: Até que ponto não sei.
0: Pode não ser, é verdade. Nela de Júlia, é natural de onde?
7: Eu sou natural da Ilha do Fogo, Nossa Senhora da Conceição. Cresci na praia, Ilha de Santiago, Cabo Verde. E agora vivo aqui há 11 anos.
0: E gosto?
7: Mais ou menos.
0: Mais ou menos.
7: Gosto mais de Portugal, sabia?
0: Ah, quem é que não gosta, não é? Mas pronto, Nela de Júlia é uma artista, tem uma menina também que canta, que é a
7: Kailani Mendes.
0: Mendes também é uma.
7: Tem 21 anos de idade, é uma artista.
0: E uma voz lindíssima.
7: Muito linda.
0: Entretanto, Nela de Júlia já gravou música há muito tempo, não é?
7: E gravei o meu primeiro CD em 2015, com 10 faixas musical. Lá tem 4 músicas que são da minha autoria, né? E os outros regravei. Que é a música que estava também em ação na altura, nem muito na moda, acabei por gravá-los também. E em 2019 e gravei também mais um CD com 4 faixas musical.
0: Portanto, a música está no sangue.
7: Está no sangue, é só. A gente e tem qualquer coisa para fazer, mas fica entregar entre as veias, não sai fora, às vezes por falta de oportunidade, né? E lá em Cabo Verde nada também é fácil, né? Acabei chegando aqui, pronto, e mesmo estando doente, porque eu estava a lutar contra um câncer, e consegui gravar um CD com ajuda e... de um amigo que é também produtor, o José Lasso. Um abraço para ele. E é isso. Eu depois gravei mais um. Se aparecer oportunidade e tempo, vou tentar gravar mais.
0: É verdade, a música sempre part-time, não é?
7: Sim.
0: Muito bem. Sei que em Cabo Verde foi uma oficial da polícia.
7: Sim, foi. E fui um agente da Polícia Nacional por... 27 anos.
0: Tem saudades do tempo que era polícia?
7: Tenho muitas saudades. Eu adoro a minha profissão. Adoro. Gostei de lá passar, trabalhei e até morrer eu tenho o meu ganha-pão, que é a minha reforma lá. Eu vivo do salário da polícia até a morte.
0: Muito bem. Por isso trabalhou. Também é um trabalho de risco, não é?
7: É, de muito risco. Isso não posso negar. Mesmo lá em Cabo Verde, às vezes as pessoas falam em Cabo Verde a polícia não é como nos outros países, não é como em Portugal, não é como nos Estados Unidos. Não, ser polícia é sempre um risco. Ser polícia é ser sempre odiado por delinquentes. Não digo por todo mundo, mas por delinquentes. Às vezes os delinquentes lá em Cabo Verde têm muitas das vezes mais... a arma mais justificada que do próprio polícia, da própria polícia, né? Então temos que andar um olho no peixe e outro no gato.
0: Mas, portanto, a polícia é para manter a ordem. Muita gente às vezes olha para a polícia com medo, o que não deve ser. Portanto,
7: não deve ser. Nunca tive.
0: O polícia é um membro da comunidade e está aí para manter a ordem. Se não
7: manter
0: houver
7: e
0: nada...
7: repor.
0: Exatamente. E se não houver nada para a polícia fazer, ao menos está ali sugadinho, é sinal que o ambiente está formidável.
7: É verdade. Não, trabalho da polícia tem que ter um pouco de agitação.
0: Sim,
7: eu gosto, pelo menos.
0: Você gosta de estar ali no ativo, não é? E existe também uma boa preparação física, não é?
7: Sim, sim. No meu tempo, eu era assim, e bem preparada, e fazia sempre os meus exercícios físicos, corria.
0: Obrigatoriamente.
7: Não depois de só durante. Obrigatoriamente é só durante a formação. Depois, saí da formação, são obrigados os que trabalham, como o meu marido, trabalhava no corpo de intervenção. Eles são obrigatoriamente e obrigados a fazer exercício físico.
0: Portanto, também casou, com polícia,
7: mas
0: não é?
7: Os outros fazem porque, porque querem, e também porque é bom.
0: É bom manter. É bom manter.
7: Senão você não vai poder e correr atrás dos delinquentes, né? Tem hora que você tem que correr.
0: Até mesmo. Muito bem. Nela de Júlia, se não fosse polícia e cantora, o que é que gostava de ser?
7: Eu.
0: Polícia.
7: Eu gosto. É uma das coisas que eu mais gosto de fazer, é ser polícia. Eu tive a sorte de conseguir e ter a minha profissão. Desde pequenininha, a minha brincadeira era só polícia e ladrão. Polícia e ladrão. E eu sempre brigava, porque eu queria ser sempre polícia.
0: E conseguiu.
7: Nunca eu queria ser ladrão. Queria ser sempre polícia. E consegui. Outra coisa também que eu gosto muito de fazer é conduzir.
0: Conduzir, muito bem.
7: Gosto. E agora eu sou condutora.
0: Agora também é condutora. Muito bem, sim senhora. Portanto, tem conseguido ao longo da vida aquilo que sempre ambicionou. Para já ser polícia foi um passo, e cantar é outro, e agora conduzir é uma profissão também que...
7: E Deus sempre me abençoou. Eu mereço, né?
0: Eu acho que sim. E na cozinha?
7: Eu sou uma boa cozinheira.
0: O Josinha dizia que era glória na cozinha, não é? Quer dizer que é uma boa cozinheira.
7: Eu sou. Não estou a acabar de mim, mas as pessoas, pelo menos, que comem da minha comida que eu faço, sempre falam bem, nunca disseram nada mal.
0: Já percebi, lá em casa ninguém passa fome.
7: Ninguém. E sempre esperam sempre para mim, para eu cozinhar.
0: Quando é que a Nela de Júlia vai fazer uma comidinha boa? Sei que o prato mais conhecido em Cabo Verde é a cachupa. Já falaram também da jagacida. E Nela de Júlia, tem algum prato que queira mencionar que também é bom em Cabo Verde?
7: Eu gosto também de guisado. Eu gosto de guisado também de caldeirada, que quase as pessoas não falam. E feijoada também. Só falam de cachupa. Eu amo a cachupa. É um dos pratos preferidos meu. Mas eu gosto de caldeirada. Um bom caldeirada de garopa.
0: Garopa.
7: Qualquer peixe, mas garopa é bom. E também eu gosto também de grelho e guisado de carne. Carne de vaca ou cabrito. Eu não como cabrito. Não como leitão. Não como nada. E
0: é só carne de vaca.
7: Nenhum animal que são bebês eu não como.
0: Muito bem.
7: Galinha eu como.
0: Galinha como. Muito bem. Nelly de Júlia, uma viagem de sonho gostaria de realizar em férias?
7: Uma viagem de sonho e que eu gostaria de realizar em férias de sonho mesmo é ir a Paris. É ir a Paris.
0: Ainda também lá uma grande comunidade cabo-verdiana, não é?
7: Eu tenho o sonho de conhecer Paris.
0: Muito bem, talvez fazer ali um dueto com o Tito Paris, não?
7: Com o Tito Paris seria bom.
0: Seria bom. Muito
7: mas
0: bem.
7: Acho que ele está a viver em Portugal.
0: Em Portugal.
7: Em Portugal.
0: Muito bem, mas faz muitos concertos também para isso, não é?
7: Sim.
0: Muito bem, Nelly de Júlia, vamos ouvir aqui a sua música, que é Dão Bom Perdão, é a canção que temos aqui no nosso playlist. Isto foi gravado quando?
7: E Dão Bom Perdão foi gravado em 2015, no meu primeiro CD.
0: Primeiro CD. Já foi há algum tempo.
7: Há muito tempo. Eu tenho um outro CD, mas acho que vocês não têm.
0: Vamos ouvir ainda, então, esta tá gravada em 2015.
7: Está bem.

0: Dá bom perdão nela de Júlia, aqui bem acompanhada pela filha, que é a Kalani Mendes. Já vamos falar da menina. Nela de Júlia, esta canção foi gravada em 2015, sei que tem 3 álbuns, se não me engano.
1: 2.
0: 2 álbuns, e tem também, digamos, programado voltar a Cabo Verde e fazer um espetáculo com a sua filha.
1: E tenho programado, sim, e em setembro, fé em Deus, vamos para Cabo Verde, fé em Deus, se tudo der certo, e estamos a preparar um espetáculo lá com ela.
0: Muito bem. E mesmo a terminar, vamos ficar com uma canção que é sua, mas cantada pela sua filha. Portanto, este é Cuná, pode danar.
1: Não, e aquela que é minha.
0: Mas esta é que ela vai cantar agora.
1: Ah, ok.
0: Nunca pode danar.
1: Essa é dela.
0: É dela, pronto.
1: Como
0: é que isto se diz em português?
1: Não podemos zangar.
0: Zangar. Danar é zangar.
1: Sim.
0: Muito bem, não vale a pena, não é? A vida é curta. Nelly, foi um prazer tê-la aqui. Continuação.
1: Obrigada.
0: De um bom trabalho.
1: Obrigada.
0: Que tenha muitos espetáculos e à volta. E quando houver música nova, já sabe, é sempre com muito gosto. Temos aqui também música cabo-verdiana.
1: Está bem, muito obrigada pela oportunidade. Antes de terminar, eu só queria desejar, eu esqueci no início, desejar a todas as crianças do mundo
0: um
1: dia feliz e que este mundo torne um lugar melhor para eles viverem, sem guerra e sem exploração, e para que eles sejam felizes, porque eles são o futuro da nação.
0: É verdade.
1: Futuro do planeta mesmo.
0: Do planeta. Dia Mundial da Criança, e também a sua filha, a Kalani Mendes, trabalha com crianças, não é?
1: Ela trabalha, sim, trabalha com crianças, numa creche.
0: Vem mesmo aqui no dia próprio.
1: É. Yeah.
0: Pronto, nada de zangas, vamos então fazer do mundo uma coisa bem boa para se viver.
1: É, obrigada mesmo, e pela oportunidade também. Muito obrigada. E que não falte oportunidade para voltar.
0: Sem dúvida, porta sempre aberta.
1: Obrigada.
0: Depois da mãe vem a filha, Kalani Mendes.
1: Com certeza.
0: 11h42, manhã de segunda-feira. 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

Fado do Mar Sem Fim, mais um tema espetacular no fim desta manhã de segunda-feira, Dia Mundial da Criança. Daqui a pouco o Carlos Félix vai atualizar a informação da região. Logo a seguir teremos o chefe Nando, hoje cozinho eu e também o José Pedro Pinto, Antena 1, com o Jornal do Desporto. Porque hoje é segunda, teremos também a rubrica O Cidadão e a Lei Portuguesa, com a doutora Judite Teodoro. Não esqueça que é 1:30, ao hastear da bandeira portuguesa no City Hall, em Providence. Portugal, Camões e as comunidades. Participe! Vai.

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3: O Departamento da Polícia de New Bedford informou que 4 pessoas foram detidas no domingo. As detenções ocorreram após um grande desacato no centro da cidade. Um suspeito de 25 anos, natural de Fall River, foi acusado de perturbação de paz e conduta desordeira. Um segundo detido, de 26, de New Bedford, enfrenta acusações por conduta desordeira. Um terceiro suspeito, de 43 anos, também de New Bedford, foi acusado de agressão a um agente da autoridade, resistência à detenção, perturbação da paz e conduta desordeira. Por fim, um jovem de 22 anos, também de New Bedford, foi detido por perturbação da paz, posse de arma perigosa e conduta desordeira. O Departamento da Polícia de New Bedford explicou que os agentes estavam a dispersar a multidão na Pleasant Street por volta das 2 da manhã de domingo. Nessa altura, repararam que um estabelecimento ainda tinha clientes no interior. Os agentes informaram a gerência de que era necessário evacuar o espaço. Foi nesse momento que começaram alegadamente várias rixas de grandes dimensões. As autoridades indicam que cerca de 75 pessoas estiveram envolvidas no incidente. Uma arma de fogo e uma arma branca foram alegadamente apreendidas a 2 suspeitos detidos. 2 agentes da autoridade terão sido agredidos durante os desacatos. Os polícias foram transportados para o hospital para avaliação e tratamento médico, mas não sofreram ferimentos graves. Um meteoro explodiu ao largo da costa de Massachusetts. O incidente provocou um estrondo intenso que foi ouvido em várias áreas da Nova Inglaterra durante a tarde de sábado. A NASA informou que a energia libertada durante a explosão equivaleu a cerca de 300 toneladas de TNT. O barulho foi ouvido por volta das 2:10 da tarde de sábado. Sendo que o estrondo fez tremer janelas, assustou animais de estimação e até abalou algumas casas. De acordo com relatórios preliminares

0: 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A atmosfera, criando bolas de fogo brilhantes e as ondas de choque estrondosas que chamam a atenção das pessoas. Sobre o local da queda, a NASA adiantou que o meteoro caiu mesmo no meio da baía do Cape Cod, numa área onde a água tem uma profundidade de cerca de 110 pés. Foram suspensos 8 funcionários e 4 supervisores do Departamento de Transportes de Massachusetts. A decisão faz parte de uma investigação em curso sobre uma possível fraude no pagamento de horas extraordinárias nas instalações de manutenção de Charlestown. A ordem surgiu após notícias na comunicação social sobre cobranças suspeitas naquelas instalações. Vai ser também antecipado a implementação da nova ferramenta de controlo de horas de trabalho. O sistema que estava previsto para o outono vai avançar já este verão. O departamento contratou investigadores independentes que já ouviram mais de 20 trabalhadores. Os 8 funcionários e os 4 supervisores estão em licença administrativa sem vencimento, a aguardar pelas audiências disciplinares. Os suspeitos podem enfrentar sanções que incluem o despedimento. Além disso, um supervisor de topo foi transferido como parte das medidas de gestão. O Departamento de Transportes de Massachusetts sublinhou que qualquer funcionário envolvido no roubo de salários poderá enfrentar um processo criminal e perder a sua pensão. A governadora Maura Healey disse estar à espera dos resultados desta investigação, mas antecipou desde já que haverá pessoas a perder empregos. De acordo com a informação partilhada, os funcionários e supervisores daquelas instalações de manutenção estão a ser acusados de registar e cobrar horas extraordinárias por tempo em que não estavam a trabalhar ou não estavam no local onde deveriam estar. O caso chamou a atenção dos diretores do departamento após denúncias feitas por reportagens de vários meios de comunicação social. A investigação procura apurar quem esteve envolvido neste esquema, que é considerado fraude contra dinheiros públicos e os contribuintes. A superintendente das escolas públicas de Fall River escolheu Kevin Bates para ser o novo diretor da Viveiros Elementary School. Kevin Bates tem mais de 15 anos de experiência no ensino e trabalha nas escolas da cidade desde 2012. Tinha já trabalhado também como subdiretor nesta mesma escola entre 2019 e 2023. Segundo a superintendente Kathleen Smith, o novo diretor assume o cargo de forma oficial no dia 1 de julho.
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5: Deixo-lhe agora mais uma sugestão prática e muito saborosa para o forno. Bacalhau com broa. Aqueça o forno a 400 graus Fahrenheit. Coloque 1 libra de lombos de bacalhau demolhado num tabuleiro. À parte, misture 6 onças de broa esfarelada com 2 onças de azeite, alho picado e salsa. Cubra o bacalhau com esta mistura e junte batatas cozidas à volta. Leve ao forno por cerca de 25 minutos, até a broa ficar dourada e crocante. Um prato típico português, simples e delicioso.
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0: Aproxima-se o Dia de Portugal de Camões e das Comunidades e, como é habitual, a WJFD vai acompanhar comportamentos de reportagem em três cidades: Providence, Fall River e no Bedford. On air, online, na app ou no Facebook. Onde você preferir, vamos estar lá. E obrigado por estar connosco. 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
3: 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José Pedro Pinto.
4: Benfica está em coma. António Simões triste perante a indefinição. Mourinho, Marco Silva. Diogo Costa apontado ao Paris Saint-Germain. Rui Correia expressa neste jornal dúvidas de que, por exemplo, Hornacek seja o sucessor ideal. Guarda-redes checo está confirmado. Vai ao Mundial. Silas Anderson confessa-se tentado pela proposta do Sporting, mas ainda não há luz verde para arrumar a Alvalade. Operação Mundial arranca esta tarde na cidade do futebol com quatro baixas. Cabo Verde esmaga Sérvia e deixa água na boca para o Campeonato do Mundo. Afonso Eulálio nas nuvens com top 10 no giro e haverá clássico Benfica-Porto na final da Liga de Basquetebol.
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4: Estamos a 1 de junho. A pré-época do Benfica arranca dia 25 e o único treinador do Benfica com contrato registado na Liga para orientar a equipa principal é José Mourinho, à espera que Florentino Pérez dê a ordem para que viaje rumo a Madrid. O fim de semana trouxe avanços e recuos nas negociações com Marco Silva. O dossiê continua de pé, mas toda esta indefinição deixa António Simões desiludido com o seu Benfica, que parece estar num verdadeiro estado comatoso.
5: Não se pode construir um plantel sem opinião do treinador, ela é fundamental. Eu diria até que as várias opiniões que estão dentro do clube com ele, que devem encontrar a melhor decisão, consciente da responsabilidade do que é escolher, para que o Benfica melhore a sua situação perante o panorama do futebol português. A minha que me preocupa é esta inércia aparente das pessoas que têm o poder e que parece que não estão nada preocupadas em tomar decisões. Parece que estamos em estado de coma.
4: Nesta mensagem, com destinatário concreto que é Rui Costa e num momento de urgência interna, mas também com perda significativa da famigerada influência no futebol português, a velha glória encarnada aqui na rádio amplia a ansiedade que tem vindo a sentir.
5: E até parece que em terceiro lugar continua no que diz respeito à influência que tem no futebol português. Parece que o Benfica está de fora. Não pode ser. A história do Benfica não é essa. A história do Benfica é ser pioneiro. A história do Benfica é estar primeiro. A história do Benfica é ser o da decisão, o da influência, na boa influência, claro, na melhoria do futebol português e melhoria, sobretudo, e neste momento, que é urgente, e substancialmente, do seu trabalho, da sua imagem. da sua ambição, da sua responsabilidade.
4: Simões, referência no universo benfiquista, não esconde ao jornalista José Carlos Lopes que o atual estado de coisas para os lados da luz tem vindo a deixá-lo cada vez mais aliado da vida da Águia.
5: Era conveniente que isto acabasse para trazer tranquilidade, não só quem está fora, mas também a quem está dentro. Por outro lado, há alguma influência exterior para dentro do clube, que não é bom. Nada. Confesso que tenho alguma experiência para aquilo que vivi há muitos anos. E só que o que eu vi foi bem feito. Agora parece que há tendência para não fazer tão bem. Portanto, eu estou um pouco triste com isto. Tira-me vontade até às vezes de continuar interessado em saber das coisas. Sou um benfiquista desapontado e diria até perdi algum interesse. Um homem triste quando se fala do Benfica.
4: Simões, de coração partido, quanto a reforços, e tal como a Rádio Pública avançou em primeira mão, a esta hora, na passada sexta-feira, notícia que até já teve eco noutros órgãos, Jorge Cuenca faz parte da lista de alvos dos encarnados, mas o central canhoto espanhol está dependente do desfecho das negociações entre Rui Costa e Marco Silva. Entretanto, apontado aos turcos do Trabzonspor, Sidney Cabral quer continuar no Benfica. O cabo-verdiano, há muito apontado à saída da luz, deixou ao Canal 11 bem clara a vontade que lhe vai no coração.
6: No, I want to stay in Benfica. I love Benfica.
4: Amo o Benfica e quero continuar de águia ao peito, mas Sidney, após a vitória de Cabo Verde sobre a Sérvia, jogo do qual falaremos mais à frente neste jornal, admitiu na zona mista, após a partida no Restelo, que foi um erro ter pedido a camisola a Vinícius Júnior no Bernabéu, depois do caso envolver Gianluca Prestiani.
7: O que aconteceu não foi uma boa ideia da minha parte, mas depois disso só trabalhei arduamente e dei o meu melhor para tentar recuperar a minha posição na equipa. O futebol é diferente. Por vezes estamos no topo e noutras vezes as coisas já não nos correm tão bem.
4: A admissão de culpa de Sidney Cabral, que caiu das opções de Mourinho após esse episódio com Vini Júnior. Sem grande surpresa, Diogo Costa volta ao radar dos tubarões europeus, com o prestigiado La Equipe a apontar o guarda-redes como estando no topo das preferências do bicampeão da Europa, Paris Saint-Germain. O guardião tem contrato até a 2030 e está blindado por cláusula de 60 milhões, valor bem ao alcance dos cofres recheados dos parisienses. Este será, portanto, mais um defeso em que muito se falará da sucessão. E o nome de Lukasz Hornacek tem sido apontado, ainda que em surdina, para os lados da Invicta. Todavia, o antigo guarda-redes portista Rui Correia expressa aqui na rádio algumas dúvidas sobre o cheque do Braga, que acaba de ver o seu nome confirmado no Campeonato do Mundo.
8: Tenho dúvidas que quando se joga num grande clube como é o Porto, o Sporting e o Benfica, existem regras, existem fatores que vão ter muita influência no rendimento deste atleta. E é natural que o Hornacek, grande guarda-redes, uma qualidade fantástica. Agora, se vai se adaptar a um clube grande como é o Porto, eu falo por experiência própria. Eu tive essa experiência, eu joguei no Braga, joguei no Chaves, no Setúbal. Pronto. E depois, quando cheguei a um clube grande, senti uma diferença. Eu falo por mim. É natural que agora as coisas estejam um bocadinho alteradas, mas eu falo um bocadinho pela minha experiência própria. Eu sei fazer a comparação e sei o que é o grau de exigência que existe numa equipa média, média-alta, e depois também sei o que é a exigência de uma equipa de topo, como é o Porto.
4: Para Rui Correia, Cláudio Ramos e João Costa estão longe da dimensão de titular no campeão nacional, e se a aposta de Farioli e Vilas Boas residir no produto da formação, há que ter a mesma paciência que Diogo Costa e outros tiveram na sua altura.
8: Isto é uma questão de oportunidade. Valores existem muitos, se calhar a formação do Porto já tem alguns, e logicamente que se isso vier a acontecer, as pessoas têm que ter a paciência que tiveram com o Diogo, porque vão existir erros, vão existir as comparações. Podemos dar o exemplo do Bahia, do antigamente, que existia sempre as comparações, se era melhor, se era pior aqui, se era melhor acolá. E é lógico que vai haver uma fase de transição, onde os associados do Porto vão ter que se habituar a outro guarda-redes.
4: Uma coisa é certa, seja da formação ou de fora, o substituto de Diogo Costa terá a vida difícil.
8: Penso que é uma perda extremamente importante, mas também temos que ver isso pelo lado positivo, e o Diogo é um guarda-redes de topo, não é? E naturalmente que deseja se calhar um clube ou um campeonato se calhar mais forte, mais à imagem do Diogo. Por isso, caso isso venha a acontecer, temos que dar o mérito ao Diogo, temos que dar o mérito ao Porto, porque teve uma formação fantástica, e então é só desejar-lhe muito boa sorte.
4: Rui Costa entrevistado, aliás, Rui Correia entrevistado pelo jornalista Carlos Rui Abreu. De volta ao radar portista está Rúni Bardghji. Lembra-se dele? O avançado sueco de 20 anos, que o Futebol Clube do Porto perdeu para o Barcelona há um ano, não convenceu na cidade de Condal e está a ser apontado por alguma imprensa espanhola justamente aos azuis e brancos. Silas Anderson continua a pescar o olho ao Sporting, tendo agora caminho livre para se mudar rumo a Alvalade. O médio dinamarquês ajudou o Aken a fechar o campeonato sueco como vice-campeão, marcou na vitória 3-2 sobre o Hammarby e no final do jogo ontem abordou o convite tentador da parte dos Leões.
9: Quando se trata de um clube tão grande, naturalmente que queremos dar esse passo em frente e ver aquilo que conseguimos fazer num clube dessa dimensão.
4: Silas Anderson, ainda sem poder confirmar a transferência, Sporting e Aken discutem ainda os moldes do negócio, que rondará os 7 milhões mais 3 em objetivos. Ainda em matéria de reforços, Issa Dumbiá, contratado ao Veneza por 20 milhões mais 6 em variáveis, deverá ser oficializado nas próximas horas, ao que apuramos. A seleção arranca a Operação Mundial esta segunda-feira. Concentração na cidade do futebol durante a tarde com o primeiro treino, mas apenas com 23 dos 27 convocados por Roberto Martínez presentes. O quarteto do Paris Saint-Germain, que acaba de se sagrar bicampeão europeu, tem direito a naturais e merecidos dias de férias. Nuno Mendes, Vitinha, João Neves e Gonçalo Ramos só se apresentarão na próxima semana. De resto, até quarta-feira, regime livre para os jogadores, que apenas vão a Oeiras treinar e podem pernoitar nas respectivas habitações. Dia 6, há primeiro teste frente ao Chile no Jamor e depois, no dia 10, recepção à Nigéria em Leiria. O Mundial arranca a 11 de junho. Portugal vai instalar quartel-general em Palm Beach, Miami, na Flórida, e defronta a República Democrática do Congo, Uzbequistão e Colômbia na fase inaugural da competição. Entretanto, Cabo Verde deu clara demonstração de força ontem no Restelo, esmagando a Sérvia por expressivos 3-0. Naquele que foi o primeiro teste dos Tubarões Azuis, tendo em vista a inédita participação num campeonato do mundo, golos de Kevin Pina, Laros Duarte e Ben Chimol para a seleção comandada por Pedro Bobista.
10: Uma boa vitória, mas é só um jogo de preparação. Se tivéssemos perdido também 3-0, continuaríamos da mesma forma. Acho que a equipa está se melhorando, estamos a retocar, digamos assim. Queremos ter a nossa identidade que nos fez chegar até o Mundial. Vamos tentar ter consistência com a nossa identidade e poder mostrar ao mundo todo que somos pequenos, mas podemos fazer coisas bonitas.
4: E cerca de 18 mil espectadores estiveram no Restelo a assistir a este particular entre Cabo Verde e Sérvia. Quanto à seleção A feminina, continua a preparar as decisões da Liga das Nações e, consequentemente, do apuramento para o Mundial 2027. Na cidade do futebol, aguardadas hoje Kika Nazaré, Dolores Silva, Andréa Jacinto, Alice Marques e Nádia Gomes, autorizadas por Francisco Neto a integrar somente hoje os trabalhos das navegadoras. Portugal, líder isolado do Grupo 3 da Liga B, soma por vitórias os 4 jogos disputados até agora, já tem play-off de acesso ao Mundial garantido e vai defrontar Letónia na sexta-feira no Estoril e a Finlândia terça-feira da próxima semana em Tampere. No masculino, os sub-21 trabalham em Torres Vedras, tendo em vista o jogo de preparação frente à Irlanda do Norte, agendado para quarta-feira no Estoril. Matias de Amorim, médio do Famalicão com muito mercado, finta o tema e foca-se somente nas esperanças lusas.
11: Queremos ganhar, como todos os jogos, estamos muito bem, falta 3 jogos de qualificação e queremos preparar da melhor façam este jogo.
4: Entre duas línguas, o luso-francês Matias de Amorim, um dos convocados de Luís Freire. Noite de emoções fortes no Brasileirão. O Palmeiras viu-se e desejou-se para levar de vencida em casa a Chapecoense por 1-0, jogando toda a segunda parte reduzido a 10 unidades e vendo o adversário falhar um penalti aos 20 minutos, digo bem, 20 minutos da compensação, por intermédio do ex-Sporting Yannick Bolasi. Ainda assim, o foco de Abel Ferreira, para além da vitória, não foi a sua equipa.
12: Se os clubes e a CBF quisessem realmente cuidar daquilo que é os interesses do futebol brasileiro, este jogo não poderia ter existido. Já disse mais do que uma vez que foi o único país no mundo que autorizou que se jogassem sem nós 8 jogadores internacionais. Em condições normais, este jogo nunca poderia ter existido.
4: Verdão espremido na frente da Série A brasileira, 7 pontos de avanço sobre o Flamengo de Leonardo Jardim, mas mais um jogo do que os cariocas. No 11º posto segue o Cruzeiro de Artur Jorge, que empatou a uma bola na recepção ao Fluminense.
13: Um jogo cínico e ingrato para nós, porque é de facto futebol, mas acho que hoje fizemos o suficiente para conseguir mais do que um ponto. Parabenizei a equipa há pouco, quando falei com os jogadores, pelo empenho, por aquilo que foi o comportamento deles em campo. Naturalmente que na segunda parte quebramos um bocadinho fisicamente, deixámos o Fluminense ter um pouco mais de bola também, mas fomos completamente dominadores na primeira metade.
4: Gigante de Minas, com um longo caminho a percorrer. Nas nuvens, foi assim que Afonso Eulálio fechou a histórica participação no seu primeiro Giro de Itália. O ciclista português foi 6º sexto classificado da geral e venceu a camisola da Juventude.
14: It's a pleasure to share the podium with Jonas. Jonas is one of the best drivers ever.
15: É um prazer partilhar o pódio com o Jonas Vingegaard, um dos melhores ciclistas da história. É de loucos. Ganhar o prémio da Juventude e ouvir o público italiano gritar o meu nome é inacreditável. Acho que ainda não me caiu a ficha. Quando chegar a casa e conseguir acalmar, irei aperceber-me de que fiz top 10 no Giro. Ainda tenho muito para aprender. É continuar a trabalhar e espero alcançar outros grandes feitos no futuro.
4: Eulálio, mais um nome do ciclismo português a dar cartas. O Futebol Clube do Porto vai defrontar o Benfica na final da Liga de Basquetebol. Os Dragões venceram o Sporting em casa por 94-86 e fecharam a meia-final com 3-0 diante dos Leões. Fernando Sá, treinador portista, já aponta ao título que escapa por entre os dedos dos azuis e brancos há precisamente uma década.
16: Vamos defrontar o Benfica, que foi a equipa mais forte durante o campeonato, tem vindo a demonstrar isso. Está mais uma vez na final, a equipa que nos últimos 20 anos ganha mais títulos, muito preparado para estes momentos. Nós sentimos que tem muito a ver com a recuperação de alguns jogadores agora durante esta semana, que podemos competir e lutar pelo nosso objetivo, que é depois de lá estarmos, queremos ser campeões nacionais. Pronto, é isso que vamos tentar preparar da melhor maneira, descansar bastante, que é muito importante agora, para tentar mudar o rumo do que tem vindo a ser.
4: Agora pela frente o tetracampeão Benfica, em final disputada à melhor de 5. No futsal, Braga 2, Sporting 4 na última noite, abertura da meia-final entre Minhotos e Lisboetas no campeonato. Segundo jogo marcado para pavilhão João Rocha na quinta-feira. Na outra meia-final, o Benfica também em vantagem 1-0 diante do Leões de Porto Salvo. Mais perto da final do campeonato de hóquei está o Benfica, que depois de fazer 2-0 nas meias finais frente ao Hóquei de Barcelos, está a uma vitória de conseguir chegar a essa final. As Águias foram ao Minho vencer por 5-4 após prolongamento e recebem o conjunto de Barcelos na quinta-feira. Igual estado de coisas na outra meia-final, com o Sporting a visitar o Dragão Arena na quarta-feira, a vencer o Futebol Clube do Porto nesta altura por 2-0. Notas finais no atletismo: Isaac Nader, campeão do mundo dos 1500 metros, foi segundo classificado na Liga Diamante que decorreu em Rabat, Marrocos. Melhor marca pessoal do ano para o português. E no ténis de mesa, Tiago Apolónia fechou o WTT Feeder em Pristina, no Kosovo, igualmente no segundo lugar, perdendo somente na final diante do croata Ivor Ban.
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0: Chanson na Dona com Zucchero e Paulo Young, a abrir esta hora de almoço, 1 de junho, muito boa tarde, é o Dia Mundial da Criança, em Portugal é Dia do Sobreiro e da Cortiça, Dia também Mundial do Leite. Esta hora céu parcialmente soleiro aqui em New Bedford, temperatura nos 57 graus. Porque hoje é segunda, temos já a seguir a Lei Portuguesa com a doutora Judite Teodoro, advogada em Portugal.
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2: Sejam bem-vindos ao nosso programa O Cidadão e a Lei Portuguesa. Este programa é a continuação do anterior, no qual foi abordada a questão quando se é fiança de alguém e o banco pode optar ou executa o património de quem é fiança, por exemplo, a casa que compraram, ou, em alternativa, o banco pode optar por penhorar a herança, ou seja, o quinhão da herança de alguém que ainda não fez a partilha por morte dos pais, e nessa medida o banco, espertos como são os bancos, ao invés de irem atrás das casas que normalmente têm hipoteca e, quando se tem hipoteca, primeiro paga-se ao banco a quem se deve a dívida, e então muitas vezes os bancos metem a mão às heranças que ainda não estão partilhadas. São nossos convidados desta semana os meus colegas de escritório, Fernando Cabral, Fabiana Nicolau. O nosso telespectador coloca-nos uma questão na sequência do nosso programa da semana anterior.
3: Colocaram-nos a questão que é, em relação à penhora do quinhão hereditário, se o senhor que foi fiança, se pagar a dívida, se continua a penhora, ou então, se ele não pagar a dívida, se há possibilidade dos outros herdeiros comprarem o quinhão dele, ficando paga a dívida, em vez de ser vendido o quinhão para uma pessoa fora da família.
2: Colega, qual é a resposta que terá a essa questão? E também, no limite, se ninguém pagar, o que é que acontece a esse quinhão hereditário? Portanto, são 3 as questões.
4: Em primeiro lugar, o fiador que tem o quinhão hereditário penhorado pode, por si mesmo, ceder esse quinhão hereditário e dizer ao banco: faça o favor, fique com este imóvel. Ou pode também ele negociar com o banco o pagamento, e depois terão outras consequências que nós já veremos a seguir. No primeiro caso, tratando-se de uma penhora de um quinhão hereditário em que possivelmente irá cair no banco, ou irá para as mãos do banco, digamos assim, coloca-se a questão: e os outros herdeiros? Os outros herdeiros são também titulares de um quinhão hereditário e têm que ser chamados pelo agente de execução para, se quiserem, exercerem o direito de preferência relativamente a esse
2: quinhão. Ou seja, os outros herdeiros não perdem a herança, ou seja, só é penhorado o quinhão do irmão, não é penhorada a herança na totalidade.
4: De modo nenhum. O que poderia acontecer é, se o banco ficar titular desse quinhão hereditário, vai depois tentar obter algum rendimento por aí, nomeadamente ele próprio vendendo ou propondo um inventário. Agora, os outros co-herdeiros não são de modo nenhum afetados no seu direito. Agora, é desagradável ter como herdeiro o banco. Ou, eventualmente, essa penhora, se for feita e se for feita uma venda judicial, ter como co-herdeiro um terceiro adquirente desse quinhão. E por isso é que os co-herdeiros são chamados pelo agente de execução para poderem, se quiserem, exercer esse direito de
2: aliás, preferência. Isso corre mesmo da lei. Imaginamos que isso tem acontecido com muita frequência, principalmente de conterrâneos residentes fora de Portugal, que são surpreendidos com uma citação do tribunal, que corre termos numa uma ação judicial no tribunal português, no qual está apenhorado o quinhão do irmão. E questionam-nos: podemos pagar a dívida e ficamos com o quinhão do nosso irmão? Podem pagar a dívida. Diga, colega.
4: Pagando a dívida, ficarão também subrogados no direito da pessoa que era a responsável. E, portanto, terão direito de regresso contra o devedor principal. Não nos podemos esquecer que estamos a falar de quinhão hereditário de um fiador. E esse fiador, vamos pôr a hipótese, ele próprio poderá até fazer o pagamento, mas ficaria prejudicado. E, no entanto, não poderia ser. E, portanto, a lei prevê esse direito de regresso, que significa o direito a ser reembolsado daquilo que pagou por conta de outro. Poderá ser difícil, poderá, mas tem esse direito por lei, é uma subrogação legal por força da lei.
2: Assim, ainda antes de prestar a sua fiança num empréstimo afiançando algum familiar, deverá aconselhar-se junto de um advogado português no sentido de ver os seus direitos acautelados e estar a par de todas as consequências legais. Já sabe que volto na próxima semana no horário habitual do nosso programa O Cidadão e a Lei Portuguesa.
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0: Mais um minuto, Manel, o saudoso Manel com Nathalie Pires. Estamos com o meio-dia 45 aqui na Costa Leste e hoje estou à espera da chamada número 4 para se candidatar ao sorteio de duas viagens a Cabo Verde. Na próxima sexta-feira será o sorteio. Chamada número 4 a esta hora, 508-996-9611. 508-996-9611. A chamada número 4 fica qualificada para o sorteio da próxima sexta-feira.
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4: Estamos com o meio-dia 51 minutos, tarde de segunda-feira, e esta é a chamada número 4. Viva muito, boa tarde.
5: Muito boa tarde, Jorge.
4: Ora, boa tarde, estou a falar com...
5: Com o Vuca Pinheiro.
4: Vuca aqui... Pinheiro, é o artista, não é?
5: Exatamente, exatamente.
4: Sim, senhor, e até tem arte para apanhar a linha telefónica, está a ver?
5: Foi difícil.
4: O que não é fácil. O Vuca está bem disposto, já percebi. Liga de onde, Vuca?
5: Eu ligo de Brockton.
4: Muito bem. Um... Vuca Pinheiro em Brockton entra para a lista com o número 2. Já tivemos esta manhã o Edmilton Garcia de Pataquet. Agora o Vuca Pinheiro de Brockton é também candidato ao sorteio da próxima sexta-feira. Temos duas viagens de ida e volta da praia, aliás, de Providence Praia, Praia Providence, com Cabo Verde Airlines e também uma gentileza do TF Green Airport. Vuca, quantos anos não vai a Cabo Verde? Se calhar foi a semana passada.
5: Não, eu costumo ir, digamos, de dois em dois anos, pelo menos.
4: Ah,
5: às
4: pelo
5: vezes,
4: menos.
5: Ou em anos seguidos, pelo menos, exato.
4: Exatamente.
5: Inclusive, esse ano eu vou ter que ir a Cabo Verde para apresentar dois discos que acabei de lançar ontem.
4: Olha, muito bem, sim,
5: então,
4: senhor. Já estamos à espera, então, dos CDs.
5: Exato, exato. Então seria Ouro Sobre Azul, indo para Cabo Verde para apresentar os dois trabalhos.
4: Muito bem. Vuca, qual é a sua ilha?
5: Eu nasci na Ilha Brava.
4: Ilha Brava, sim, senhor.
5: Exatamente.
4: Muito bem. Há bocadinho falou em CDs, eu tenho aqui já pronto para sair um novo trabalho do Piduca Silva, que é o irmão do Will Lobo, e vou estrear daqui a bocadinho.
5: Que eu, inclusive, fiz a capa do disco.
4: Ah, olha para isso, está tudo a calhar, está tudo a calhar.
5: O Piduca Silva tocou comigo durante 30 anos aqui nos Estados Unidos.
4: 30 anos. Vocês começaram a tocar com 2 anos de idade, não foi?
5: mais ou menos.
4: Mais ou menos, sim, senhor. E a música continua no sangue do Vuca Pinheiro e de muita gente que canta. Tive já aqui esta manhã a Nela de Júlia, também com uma história muito bonita. Pronto, estamos aqui todos unidos a fazer o melhor e a tentar também premiar duas viagens para Cabo Verde. Vuca, estou a gostar de falar consigo, mas o relógio está a fazer tic-tic, tic-tic, tic-tac. Muito bem, caro amigo. Já agora que estou a falar consigo, qual é o seu prato favorito, sem ser a cachupa?
5: Sem ser a cachupa, pode ser a... Jagacida, por exemplo.
4: Jagacida, ok.
5: São diversos pratos, os pratos típicos de Cabo Verde.
4: Mas, né? Mas então, sem ser a cachupa e a jagacida, o que é que pode ser?
5: Olha, um peixe bem preparado. né? Aí seria também bom.
4: Muito bem, um peixe bem preparado, muito bem.
5: Exato.
4: Vuca, olha, parabéns, boa sorte para o sorteio de sexta-feira. É o número 2 que vai para dentro do pote e vamos ver se a bolinha número 2 sair na sexta-feira. O Vuca vai a Cabo Verde, a boleia do TF Green Aeroporto e também de Cabo Verde Airlines, aqui no passatempo da sua WGFD. Vuca, e mesmo a terminar, qual é a rádio que se ouve mais?
5: É claro, é a Rádio Globo 97.3.
4: Vuca Pinheiro, candidato número 2 ao sorteio da próxima sexta-feira. Aqui está com capa do Vuca, Sonho de um Crioulo, estreia absoluta de Piduca Silva, irmão de Hildo Lobo.

0: O sonho de um crioulo, Biduca Silva. Daqui a pouco temos informação tem num e dentro de meia hora teremos também o hastear da bandeira no City Hall em Providence, nas comemorações do Dia de Portugal, de Camões e das Comunidades. Amanhã será em Providence e também em Central Falls. Mantenha-se em sintonia. Esta é a nossa e vossa.
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0: Boa tarde e uma hora.
3: Seis horas no continente e na Madeira, 5 nos Açores. Voltamos a olhar para a atualidade com o Nuno Rodrigues. No topo, o que temos a esta hora?
4: Temos o arranque da Operação Mundial da Seleção Portuguesa, primeiro treino marcado para esta hora, temos a reportagem em direto já a seguir neste jornal. O novo Código da Estrada deve entrar em vigor ainda este ano, é essa a intenção do Governo. Em entrevista à Antena 1, o Secretário de Estado da Proteção Civil antecipa mudanças no valor das multas, também com critérios mais apertados para perder a carta. A prevenção rodoviária é tema em destaque ao longo da semana no programa da tarde. Donald Trump diz que o melhor é ficar em silêncio, confirma apenas que ainda não foi informado. O Irão decidiu suspender as negociações de paz e ameaça abrir novas frentes de batalha no Médio Oriente.
3: No Porto e em Ponta Delgada estão 19 graus a esta hora, Coimbra 22, Lisboa e Funchal 24, Faro 29. 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
4: É o arranque da proteção da Operação Mundial. A seleção portuguesa prepara-se para o primeiro treino na campanha para o Mundial de Futebol deste ano. Equipa já reunida esta hora aí na Cidade do Futebol, em Oeiras, João Santos Correia, mas ainda com algumas ausências de peso.
5: São quatro os jogadores que faltam a Roberto Martínez neste primeiro treino da Seleção Nacional e que só se vão juntar na próxima semana. Falamos dos quatro campeões da Europa pelo Paris Saint-Germain, Gonçalo Ramos, João Neves, Nuno Mendes e Vitinha. Só então na próxima semana se vão juntar ao grupo, mas está de resto toda a gente. Quatro guarda-redes mais 19 jogadores de campo para esta primeira semana de trabalhos que culmina no sábado no Estádio Nacional com o amigável frente ao Chile de preparação para o Campeonato do Mundo. Antes deste treino, Rubén Neves foi o primeiro porta-voz do grupo numa conferência de imprensa que se vai repetir ao longo da semana com outros protagonistas, mas logo à partida Rubén Neves traça a meta: campeões do mundo.
6: O título é o nosso grande objetivo, o objetivo de todos os jogadores individualmente nestas competições. É difícil escolher um objetivo porque estamos todos muito focados naquilo que podemos ganhar como um grupo, como um país, e eu não sou um jogador melhor marcador, não vou ser de certeza, portanto o objetivo é mesmo ganhar a competição e é nisso que estamos focados.
5: Vencer o Mundial é esse o foco desta seleção, uma seleção habituada à pressão, como disse Rubén Neves, e que para já rejeita o título da melhor seleção de sempre. O treino já decorre com a habitual volta ao relvado, uma corrida para já ligeira nesta primeira sessão de trabalhos. Os guarda-redes estão já a trabalhar à parte. A seleção nacional continua a trabalhar para esse campeonato do mundo, continua essa preparação amanhã de manhã.

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1: Esse apoio vai terminar. Muitas destas pessoas dizem que não têm para onde ir e garantem, Cláudia Godinho, que os incentivos ao arrendamento oferecidos pelo município não resolvem o problema.
2: Anabela Cardoso morava em São João da Caparica e, tal como dezenas de famílias, não teve permissão para regressar a casa depois das derrocadas que afetaram várias partes do concelho de Almada em fevereiro.
3: Disseram que era só durante uma semana, mas isto já vai para 4 meses. Toque todas as semanas. A gente anda com os saquinhos às costas, não é? Parecemos um caracolo. Com as coisas, porque a gente nunca sabe para onde é que vai.
2: Desde então tem estado em várias unidades hoteleiras, um apoio dado pela Câmara, mas que vai terminar.
3: Fomos a uma reunião com o Sr. Presidente de Câmara e ela deu-nos um ultimato, temos até dia 30/6 para resolvermos a nossa situação. Só que as pessoas não podem resolver uma situação que a gente não procurou isto.
2: Estão 41 famílias nesta situação, 120 pessoas, conta a Câmara de Almada, à Antena 1. Nesta resposta, a autarquia diz que está disponível o programa Porta de Entrada, garante assim o apoio financeiro ao arrendamento de habitações durante um período inicial até 18 meses, mas que pode ser prolongado. As famílias têm de procurar uma casa. Anabela Cardoso admite que a procura não está a ser bem sucedida.
3: Quando a gente vai falar com o senhor Iru para fazer um contrato e dizer que é do Porta de Entrada, ninguém quer, porque pertence ao Iru e à Câmara. Ninguém quer, porque é Estado. Se o Iru ou a Câmara demora 2 ou 3 meses a pagar, como é que a gente vai pagar? Porque as rendas não são baratas. Eu, por exemplo, pagava 490 euros da minha casa, eu não vou encontrar outra casa a esse preço.
2: Em resposta à Antena 1, a Câmara de Almada explica que deu 30 de junho como data limite para que estas famílias deixem as unidades hoteleiras, porque o município não tem condições de garantir esses alojamentos a partir daquela data, por se entrar em época alta e as unidades hoteleiras terem de gerir as reservas.
1: Dezenas de famílias obrigadas a deixar os hotéis, onde ficaram instaladas nos últimos meses em Almada. A autarquia promete apoios ao arrendamento, mas a solução não agrada a estas pessoas que ficaram sem teto no início do ano. Multas mais pesadas e critérios que permitem retirar a carta mais cedo aos infratores são algumas das mudanças que devem chegar nos próximos meses. Entrevistado na semana passada pela Antena 1, o secretário de Estado da Proteção Civil, Rui Rocha, diz que conta ter um novo Código da Estrada ainda este ano. De resto, o grupo de trabalho que está a preparar as alterações já teve uma primeira reunião.
4: Esta equipa multissetorial, que tem como missão entregar uma proposta ao seu ministro até ao dia 30 de setembro, o Código da Estrada atual tem 32 anos, tem 28 alterações e, portanto, entendemos que neste momento o que faz mesmo sentido é um novo Código da Estrada, integrando também nesse Código da Estrada algumas questões que avulsamente foram sendo introduzidas e depois também, como disse, que possa haver uma maior harmonização também das normas e uma clareza também quanto àquilo que entendemos hoje estar um pouco desfasado naquilo que tem a ver na correlação entre o valor das coimas e sanções acessórias com aquilo que é a natureza e a gravidade da contraordenação. E, portanto, é esse trabalho que iniciamos hoje mesmo, que vamos desenvolver até 30 de setembro.
1: O excesso de velocidade e o álcool são as infrações que vão merecer a especial atenção e, em breve, as multas também vão começar a chegar mais cedo.
4: Vamos já iniciar em breve um projeto piloto do autodigital, ou seja, que é, no próprio momento em que é detectada a infração, o representante da Força de Segurança vai ter a possibilidade de digitalmente, portanto, fazer a notificação e entrar diretamente no sistema, coisa que hoje não se verifica. Portanto, este processo, que algum dele ainda não era desmaterializado, e portanto ainda era em papel e...
5: Mas isso, do ponto de vista prático, o que é que nós podemos dizer às pessoas? Se agora demora meses até chegar uma multa, quanto tempo é que passa? Pelo menos é a vossa expectativa que venha a demorar? Não.
4: A nossa expectativa, portanto, o que nós queremos garantir é que com esta digitalização todos os prazos vão ser cumpridos.
1: Para que nenhuma multa fique por pagar, é o que explica o secretário de Estado da Proteção Civil, entrevistado pela jornalista Isabel Cunha. Portugal é um dos países europeus com mais mortes nas estradas. Prevenção rodoviária é tema em destaque no programa da tarde. Ao longo da semana, o Governo conta ter ainda este ano em vigor um novo Código da Estrada. Por agora, de nada sabe e talvez o melhor seja ficar em silêncio. É desta forma que Donald Trump reage às notícias que dão conta de que o Irão terá decidido suspender as negociações de paz com os Estados Unidos. É fim de conversa até que Israel acabe

0: Os ataques no Líbano e em Gaza. O regime iraniano ameaça também abrir novas frentes de batalha no Médio Oriente. O presidente dos Estados Unidos diz que, para já, Sérgio Infante ainda não foi informado.
1: E agora mesmo diz mais, diz que não quer saber se as negociações com o Irão chegaram ao fim. Donald Trump afirma que já se falou demasiado sobre o conflito entre Estados Unidos e Irão e que um período de silêncio era bom até por muito tempo, esclarecendo depois nesta entrevista ao canal norte-americano CBS que não recebeu qualquer mensagem por parte do Irão de que as conversações chegaram ao fim e diz também que com este silêncio não pretende voltar ao Irão e começar a lançar bombas por todo o lado, reforçando que os Estados Unidos vão ficar em silêncio e manter o bloqueio ao Irão. Mas apesar deste elogio ao silêncio, a comunicação social em Israel garante que o presidente norte-americano e o primeiro-ministro israelita Benjamin Netanyahu falaram esta tarde ao telefone, mas ainda não há detalhes sobre a conversa. Num dia que está a ser marcado pelas várias ameaças do Irão, há pouco o comando militar avisou Israel que se cumprirá a ameaça de bombardear a capital libanesa, então o Irão bombardeia o norte de Israel e deixa já um aviso aos residentes para abandonarem a região. Mas Teherão deixa mais avisos, alertando que se o Líbano continuar a ser atacado, há uma hipótese muito elevada do cessar-fogo com os Estados Unidos chegar ao fim. De resto, a equipa negocial iraniana já suspendeu a troca de propostas. O Irão ordenou também um novo bloqueio do Estreito de Hormuz e diz que tem um entendimento próprio sobre o cessar-fogo, alegando que o cessar-fogo em vigor deve aplicar-se de forma obrigatória e unificada a todas as frentes regionais da faixa de Gaza ao Líbano.
0: Jornalista Sérgio Infante e os últimos desenvolvimentos deste conflito no Médio Oriente, entre eles a informação de que Benjamin Netanyahu, o primeiro-ministro israelita, terá conversado nas últimas horas ao telefone com o presidente norte-americano Donald Trump, é o que adianta a imprensa de Israel, numa altura em que o país continua a intensificar os ataques no Líbano. Não vai parar enquanto não destruir o poder do movimento pró-iraniano Hezbollah, é o que garante Tel Aviv, numa altura em que o país continua a ordenar a evacuação de várias regiões em território libanês, nomeadamente nos arredores da capital Beirute. Nas próximas horas, a pedido de França, vai estar reunido o Conselho de Segurança das Nações Unidas, depois de Israel ter assumido que já tem o controlo da fortaleza medieval de Beaufort, no sul do país, um ponto simbólico. Israel usou este ponto como base durante a anterior ocupação do sul do Líbano, que terminou em 2000. Também hoje Portugal condenou os avanços de Israel, com o ministro português dos Negócios Estrangeiros a destacar numa mensagem nas redes sociais a necessidade de respeitar o cessar-fogo, lembrando também a importância da missão das Nações Unidas em território libanês. De há pouco também a mensagem deixada pelo porta-voz do secretário-geral das Nações Unidas, António Guterres. Ele mostrou-se preocupado com estes desenvolvimentos, destacando também a necessidade de respeitar o cessar-fogo.
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5: Um beijo mais, boa tarde. A tarde vai continuar parcialmente nublada, com uma temperatura à volta dos 61 graus. Poderá haver boas abertas para o final da mesma, para esta noite, temperatura 42, amanhã mais um dia com sol e nuvens, temperatura a rondar os 72 graus, há também uma ligeira probabilidade de aguaceiros durante a tarde de amanhã. Para quarta-feira, 75 de máxima, vejo aqui muito sol, assim como para quinta-feira, com 77 graus. Na sexta, algumas nuvens e sol, temperatura nos 82. E para sábado, prevê-se 81, também com uma mistura de sol e nuvens. E para domingo, a temperatura baixa, imagino só, para os 65 graus. É a previsão a esta hora.
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5: Muito bem, o dólar americano vale 85 cêntimos na zona euro, 5 reais e 5 centavos no Brasil, em Cabo Verde 94 escudos.
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5: Quanto a marés, a maré baixa às 2h30 da tarde e por volta de 20 para as 10 da noite haverá maré alta. Temperaturas a esta hora 58 graus. Em New Bedford, em Boston, também em Peabody, temos 59 em Fall River, em Providence e em Taunton, 61 em Lowell, 72 em Newark, New Jersey, 62 em Hartford, Connecticut, zona de Hyannis com 54, 62 em Quebec, 84 em Orlando.
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Portugal, que se aproxima. Muito boa tarde. Esta também é a última hora de rotação 97 deste 1 de junho. Daqui a pouco haverá então a estear da bandeira na Câmara Municipal de East Providence, por volta de 1:30 da tarde. Esta manhã foi no Town Hall em Bristol. Amanhã haverá 3 estiares de bandeira, primeiro ao meio-dia, no Doran Street em Providence, depois no City Hall de East Providence à 1:30 e 4:30 da tarde em Coventry, no 1675 do Flat River Road. Muito bem, portanto, participe nas comemorações de Portugal, de Camões e das Comunidades, este fim de semana em Providence. Eu lá estarei com a nossa colega Melanie para trazer à antena e também no Facebook apontamentos de reportagem. E porque hoje é o Dia Mundial da Criança...

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1: No dia 10 de junho, celebra-se Portugal, Camões e as comunidades portuguesas. 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
5: Muito bem.
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5: Depois das 2 temos a Diana em antena e a partir das 6 o Dionísio nesta segunda-feira, 1 de junho. E a chamada número 3, esta hora, vai participar no passatempo Cabo Verde, aqui tão perto. Chamada número 3, esta hora, 508-996-9611. Chamada número 3.

0: Ficamos por aqui. David Carreira, que vai estar na próxima semana na Festa Dia de Portugal nas Portas da Cidade. Lembro que este fim de semana é no 195 District Park, em Providence, onde estaremos com Melanie para apontamentos de reportagem On Your Online na app e também no Facebook, onde você preferir. E esta é a chamada número 3. Olá, boa tarde.
1: Boa tarde.
0: Boa tarde. Tenho o prazer de falar com...
1: Natalino Andrade.
0: Natalino Andrade, de New Bedford. Tudo bem consigo?
1: Sim, senhor. Tudo bem, sim, senhor.
0: Agora está melhor, não é?
1: Sim.
0: Já tem o resto da semana livre sem estar atento ao telefone.
1: Oh, já. Yeah. Sim, senhor.
0: É menos uma carga de trabalho. Natalino Andrade é o candidato número 3, portanto, na sexta-feira, se sair o número 3, o Natalino Andrade vai a Cabo Verde, convite da TF Green Airport, também da CV Airlines, Cabo Verde Airlines, e ainda da sua WJFD. Há quanto tempo não vai à Terra Natal?
1: Já tem uns 3 anos que eu não estive em Cabo Verde.
0: Há 3 anos, hein? Sim, senhor. Mas pronto, olha, agora tem uma possibilidade de ir, ainda por cima, a convite da TF Green Airport. E qual é a sua ilha em Cabo Verde?
1: Eu sou de Santo Antão.
0: De Santo Antão, muito bem. E o que é a principal comida em Santo Antão, sem ser a cachupa e jagacida?
1: Em Santo Antão a gente não usa muito jagacida, a gente usa feijoada, cozido de peixe, há vários pratos em Santo Antão.
0: Muito bem, portanto, a cachupa é a patroa da ilha, não é?
1: A cachupa é o prato principal.
0: O principal do arquipélago, muito bem. E, entretanto, vocês, um peixinho cozido, ali uma carne assada, também se come, que é uma maravilha.
1: Oh, sim, sim, senhor.
0: E o pessoal da sua ilha de Santo Antão vive de quê? Agricultura, pesca?
1: Viva da agricultura e... Mais é da agricultura.
0: Mais da agricultura.
1: Sim, senhor.
0: Muito bem. Apesar da seca, a agricultura ainda também está boa na ilha de Santo Antão, não é?
1: Sim, tem muitos lugares que tem muita água.
0: Ah, muito bem, sim senhor. Gostamos de aprender com quem sabe. Pronto, amigo Natalino Andrade, é tal coisa. Agora é uma questão de sorte na sexta-feira. Sendo o número 3, o meu amigo está garantido com a viagem para 2 de ida e volta de Providence para a praia na Cabo Verde Airlines. Está bem?
1: Sim, senhor.
0: Pronto, amigo, a continuação de um bom trabalho. E qual é a rádio que se ouve muito mais?
1: É WGFD. Eu ouvo todos os dias.
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1: Muito bem, temos já 3 candidatos ao sorteio da próxima sexta-feira, viagem a Cabo Verde para 2, com o número 1, Edmilton Garcia Pawtucket, número 2, Vuca Pinheiro Sim, de Brockton, e com o número 3, já bocadinho, Natalino Andrade no Bedford. Já a seguir, a Diana anima a tarde. A Rita estará amanhã aqui na sua emissão Rotação 97. Obrigado pela companhia. Continuação de boa tarde. Aquele abraço e até breve.

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2: 7 horas no continente e na Madeira, 6 nos Açores. A esta hora estão 19 graus no Porto e em Ponta Delgada, 22 em Coimbra, 24 em Lisboa e também no Funchal, 29 em Faro. A esta hora, quais são os principais títulos, Nuno?
3: Israel está à espera da luz verde de Donald Trump para a operação militar nos arredores da capital do Líbano. O presidente norte-americano garante que Tel Aviv não vai enviar tropas para Beirute e anunciou há pouco que se mantém o cessar-fogo entre Israel e o movimento pró-iraniano Hezbollah. Com estes desenvolvimentos, o Irão tinha decidido, ao início da tarde, suspender as negociações de paz com os Estados Unidos, ameaçando abrir novas frentes de batalha no Médio Oriente. O setor da construção diz que tem soluções para a crise das casas em Portugal. A proposta já está nas mãos do governo. Vamos conhecê-la nesta edição às 7. Portugal é candidato. Ruben Neves abriu esta tarde a ronda de encontros com a imprensa, no arranque da preparação da equipa portuguesa para o Mundial de Futebol.
2: Nuno Rodrigues, na edição das 7 no programa da tarde.
3: É uma informação que está a ser avançada nesta altura por fontes israelitas citadas pelas agências de notícias internacionais. Israel estará nesta altura à espera de autorização de Donald Trump para lançar novos ataques nos arredores de Beirute. Pelo que se sabe, o presidente norte-americano já falou hoje ao telefone com Benjamin Netanyahu e Donald Trump garante que não serão enviados militares israelitas para a capital libanesa. De resto, nesta altura, Sérgio Infante, há também notícia de que Donald Trump terá anunciado há pouco que se mantém, por agora, o cessar-fogo entre Israel e o Hezbollah.
4: Porque Trump diz que, nesta altura, é o pacificador, veste a pele do pacificador, explicando que, depois da conversa telefónica com o primeiro-ministro israelita, garante que não haverá tropas a caminho de Beirute e que quaisquer soldados que estivessem a caminho já receberam ordem para voltar, para darem meia volta. Mas Trump garante que fez mais, que teve também uma conversa telefónica muito positiva com o Hezbollah, através de representantes de alto nível, garantindo que o grupo libanês concordou que todos os disparos acabariam e que Israel não os atacaria e que eles não atacariam Israel. Num dia que está a ser marcado por várias ameaças do Irão, o Irão fica na expectativa de que a ofensiva israelita possa avançar ainda mais e faz depender essa ofensiva israelita de continuar a negociar a paz. Mas já deixou vários alertas. Diz que se o Líbano continuar a ser atacado, há uma hipótese muito elevada do cessar-fogo com os Estados Unidos terminar. Já suspendeu as negociações de paz, os negociadores já não estão a ler e a enviar propostas e o Irão fez saber também hoje que ordenou um novo bloqueio ao Estreito de Hormuz.
3: Contrariando todas as informações que têm sido divulgadas nas últimas horas, Donald Trump deu conta há instantes de um acordo de cessar-fogo entre Israel e o Hezbollah, a milícia pró-iraniana no Líbano. Disse também o presidente norte-americano que as negociações com Teherão seguem a bom ritmo. Depois de Israel ter intensificado os ataques no Líbano e em Gaza, o Irão anunciou ao início da tarde que suspendeu as negociações com os Estados Unidos. Não há conversa até que terminem as operações militares

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1: Donald Trump tinha um limite para a decisão, que era aquilo que ele próprio estabeleceu. Ou seja, quando ele criticou ao longo dos anos, violentamente, o acordo de 2015 entre os Estados Unidos e o Irão, que foi negociado por Barack Obama, ele sabia que ele próprio seria ridicularizado se no fim deste conflito não conseguisse demonstrar que aquilo que tinha conseguido era melhor.
2: Análise de Azeredo Lopes esta tarde na Antena 1, ainda antes de Donald Trump ter anunciado há instantes um cessar-fogo entre Israel e o Hezbollah. O setor da construção tem soluções para a crise da habitação em Portugal. Foi essa garantia deixada esta tarde pelo presidente da nova Fundação para a Construção, entidade que passa a juntar algumas das principais empresas deste setor e também ordens profissionais. O presidente Carlos Mineiro Alves, antigo bastonário da Ordem dos Engenheiros, dá conta de uma proposta que já foi apresentada ao Ministro das Infraestruturas.
3: As câmaras arranjam e disponibilizam os terrenos. Os investidores que vão ser os promotores são empresas de construção, sozinhas ou em conjunto, que se comprometem a construir determinada quantidade e tipologias de fogos. Para esses fogos, à partida, é estipulada e está definida quais é que são as rendas máximas que podem ser, as rendas que podem ser. E estão muito abaixo daquelas que se ouviram falar em outras soluções. Depois tem a vantagem, se não concessões à volta dos 25 anos, durante os 25 anos também ficam obrigados a fazer a manutenção desses fogos e, no fim, esses fogos revertem para o Estado.
2: Estes são os detalhes da proposta que já chegou às mãos do Ministro das Infraestruturas. Carlos Mineiro Alves diz que o objetivo passa por construir casas que os portugueses possam pagar.
3: Nós estamos a falar de umas coisas que arrancam aí nos 600 euros para aí que irão aos 1.700. Não há ninguém que... Ordenados de 2.300 euros em Portugal são raros. E quem ganha 2.300 euros, obviamente, não pode pagar 2.300 euros, pois não come, não é? Portanto, os valores a que chegamos estão perfeitamente em linha com o atual nível de vida em Portugal e os baixos salários que usufruem.
2: Carlos Mineiro Alves, ele é o presidente da nova Fundação para a Construção, hoje apresentada em Lisboa. É o arranque da Operação Mundial. A seleção portuguesa começa a preparar-se para o primeiro treino na campanha de preparação para o Mundial de Futebol. Treino que começou há pouco mais de uma hora. A equipa já está reunida na cidade do futebol em Oeiras, ainda com algumas ausências de peso, nomeadamente os jogadores portugueses do Paris Saint-Germain, que conquistou este fim de semana a Liga dos Campeões. O médio Ruben Neves foi o primeiro a falar à imprensa nesta ronda, nova ronda de encontros com os jornalistas que vai decorrer ao longo deste período de preparação. Nas declarações desta tarde, ele reforçou a candidatura de Portugal a vencer pela primeira vez o torneio.
4: Todos os jogadores da Seleção Nacional estão mais do que habituados a esse tipo de pressão. Todos os jogadores jogam em grandes equipas. Tivemos mais recentemente 4 jogadores a ganhar a Champions pela segunda vez, portanto, acho que somos um grupo jovem, mas muito experiente, e sabemos das nossas qualidades, portanto, eu acho que é uma pressão positiva. Não levamos isso para o lado negativo, mas sim para o lado de uma responsabilidade ainda maior, porque sabemos que temos qualidade e que podemos fazer e chegar a grandes conquistas por Portugal.
2: Portugal pode chegar longe nesta competição, mesmo à vitória no Mundial de Futebol. A seleção portuguesa entra em campo no dia 17, frente à República Democrática do Congo, mas até lá ainda tem 2 jogos de preparação. O primeiro é já no próximo sábado, frente ao Chile, e depois, no dia 10, joga com a Nigéria no estádio de Leiria.
5: E o jogo do programa da tarde regressa também amanhã, às 4.
2: Hora de sempre. Até amanhã.
5: Até amanhã. Nuno Rodrigues, na edição das 7 na Antena 1, também em simultâneo com a RTP Antena 1 Açores e RTP Mundo. 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

0: Olá, muito boa tarde. Estamos com 2 horas e 10 minutos, hora de ponta a começar. Seja muito bem-vindo. Para esta tarde teremos céu parcialmente nublado, para a noite céu limpo, temperatura mínima nos 42 graus. Para amanhã, terça-feira, o dia será de sol, acompanhado de algumas nuvens que poderão surgir durante a tarde e uma ligeira probabilidade de aguaceiros. Temperatura máxima de 72 graus. Para a noite, céu nublado, passando a parcialmente nublado, temperatura mínima a rondar os 51 graus.
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0: O dólar americano vale na zona euro 85 cêntimos, no Brasil 5 reais e 5 centavos e em Cabo Verde 94 escudos.
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0: Em New Bedford, a maré baixa será às 2 horas e 30 minutos da tarde. Maré alta irá acontecer às 9h40 da noite. Esta hora, Providence e Fall River estão com 60 graus, Hyannis 55, 63 graus em Hartford, Connecticut, Orlando 85, 58 graus em Boston, Providence e Fall River 60 graus, Tampa, New Bedford e também Peabody 59 graus. Umidade relativa do ar neste momento a New Bedford é de 62%.
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Foi assim, isso é medo, com Manuel Guerra, que iniciamos na música a nossa Hora de Ponta de hoje. Espero que tenha tido um ótimo fim de semana e desejo-lhe uma semana muito, muito boa na nossa companhia. Lucas e Mateus, isso é bom demais.

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2: Aproxima-se o dia de Portugal, de Camões e das comunidades e, como é habitual, a WJFD vai acompanhar comportamentos de reportagem em três cidades, Providence, Fall River e New Bedford, on-air, online, na app ou no Facebook. Um de você preferir, vamos estar lá. E obrigado por estar connosco. 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

Cara linda, voz de Jorge Ferreira, 2 horas e 32 minutos. Esta hora, já na 93 Sul, trânsito muito, muito lento na zona de Boston. Menina dos meus sonhos, vamos ficar com São Marino.

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Vou levar de ABBA. Passamos para Jorge Silva. Essa mulher é um amor. E sim, vamos caminhando para o final da nossa primeira hora do programa de hoje.

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3: O Departamento da Polícia de New Bedford informou que 4 pessoas foram detidas no domingo. As detenções ocorreram após um grande desacato no centro da cidade. Um suspeito de 25 anos, natural de Fall River, foi acusado de perturbação de paz e conduta desordeira. Um segundo detido, de 26, de New Bedford, enfrenta acusações por conduta desordeira. Um terceiro suspeito, de 43 anos, também de New Bedford, foi acusado de agressão a um agente da autoridade, resistência à detenção, perturbação da paz e conduta desordeira. Por fim, um jovem de 22 anos, também de New Bedford, foi detido por perturbação da paz, posse de arma perigosa e conduta desordeira. O Departamento da Polícia de New Bedford explicou que os agentes estavam a dispersar a multidão na Pleasant Street por volta das 2 da manhã de domingo. Nessa altura, repararam que um estabelecimento ainda tinha clientes no interior. Os agentes informaram a gerência de que era necessário evacuar o espaço. Foi nesse momento que começaram alegadamente várias rixas de grandes dimensões. As autoridades indicam que cerca de 75 pessoas estiveram envolvidas no incidente. Uma arma de fogo e uma arma branca foram alegadamente apreendidas a 2 suspeitos detidos. 2 agentes da autoridade terão sido agredidos durante os desacatos. Os polícias foram transportados para o hospital para avaliação e tratamento médico, mas não sofreram ferimentos graves. Um meteoro explodiu ao largo da costa de Massachusetts. O incidente provocou um estrondo intenso que foi ouvido em várias áreas da Nova Inglaterra durante a tarde de sábado. A NASA informou que a energia libertada durante a explosão equivaleu a cerca de 300 toneladas de TNT. O barulho foi ouvido por volta das 2:10 da tarde de sábado. Sendo que o estrondo fez tremer janelas, assustou animais de estimação e até abalou algumas casas. De acordo com relatórios preliminares da Sociedade Americana de Meteoros, dezenas de pessoas em todo o Nordeste afirmaram ter visto uma bola de fogo por volta das 2:00 PM. Os avistamentos abrangeram vários estados, o que ajudou os cientistas a reconstruir a trajetória do meteoro na atmosfera. Entretanto, também vídeos de várias pessoas que captaram a queda já foram divulgados. Num comunicado, a NASA explicou que o meteoro se fragmentou a uma altitude de 40 milhas sobre o nordeste de Massachusetts e o sudeste de New Hampshire. A energia libertada explica o forte barulho que se fez sentir. A maioria dos meteoros arde de forma inofensiva na atmosfera. No entanto, alguns objetos maiores podem ocasionalmente passar pela atmosfera, criando bolas de fogo brilhantes e as ondas de choque estrondosas que chamam a atenção das pessoas. Sobre o local da queda, a NASA adiantou que o meteoro caiu mesmo no meio da Baía do Cape Cod, numa área onde a água tem uma profundidade

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1: Os supervisores estão em licença administrativa sem vencimento, a aguardar pelas audiências disciplinares. Os suspeitos podem enfrentar sanções que incluem o despedimento. Além disso, um supervisor de topo foi transferido como parte das medidas de gestão. O Departamento de Transportes de Massachusetts sublinhou que qualquer funcionário envolvido no roubo de salários poderá enfrentar um processo criminal e perder a sua pensão. A governadora Maura Healey disse estar à espera dos resultados desta investigação, mas antecipou desde já que haverá pessoas a perder empregos. De acordo com a informação partilhada, os funcionários e supervisores daquelas instalações de manutenção estão a ser acusados de registar e cobrar horas extraordinárias por tempo em que não estavam a trabalhar ou não estavam no local onde deveriam estar. O caso chamou a atenção dos diretores do departamento após denúncias feitas por reportagens de vários meios de comunicação social. A investigação procura apurar quem esteve envolvido neste esquema, que é considerado fraude contra dinheiros públicos e os contribuintes. A superintendente das escolas públicas de Fall River escolheu Kevin Bates para ser o novo diretor da Viveiros Elementary School. Kevin Bates tem mais de 15 anos de experiência no ensino e trabalha nas escolas da cidade desde 2012. Tinha já trabalhado também como subdiretor nesta mesma escola entre 2019 e 2023. Segundo a superintendente Kathleen Smith, o novo diretor assume o cargo de forma oficial no dia 1 de julho.
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4: Deixo-lhe agora mais uma sugestão prática e muito saborosa para o forno. Bacalhau com broa. Aqueça o forno a 400 graus Fahrenheit. Coloque uma libra de lombos de bacalhau demolhado num tabuleiro. À parte, misture 6 onças de broa esfarelada com 2 onças de azeite, alho picado e salsa. Cubra o bacalhau com esta mistura e junte batatas cozidas à volta. Leve ao forno por cerca de 25 minutos até a broa ficar dourada e crocante. Um prato típico português, simples e delicioso.
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6: A palavra do dia é caqui. O caqui é uma fazenda resistente de algodão da cor do barro, muito empregada em uniformes. E também se chama caqui, ou uma cor amarela ou acastanhada, um tom característico do barro. A palavra deriva do termo persa kak, que significa terra, pó, e chegou-nos através do urdu caqui, utilizado para descrever o tom amarelado de determinadas fardas. A cor caqui foi adotada pelo exército britânico na Índia e

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0: Estamos com 3 horas e 15 minutos, renovados votos de uma boa tarde. Entramos na nossa segunda hora com Ágata e Romana de Mulher para Mulher. Altura para sabermos como está o trânsito a esta hora, na 93 Sul. Já está muito lento desde a saída da 1 Sul até a saída da 3 Norte, onde está um veículo avariado a bloquear a faixa da esquerda. Na 93 Norte, muito lento entre a saída da 3 Norte e William Timorese Boulevard. 24 Sul, vagaroso entre a ligação com a Estrada 44 e a saída para a 140 Sul. Passando a Providence, 95 Sul, trânsito lento entre Josh Street e Douglas Ave. Da 95 Norte, lento entre Jefferson Boulevard e Allen's F. Quanto à 195 Oeste, esta hora o trânsito está lento desde a saída da 114 Sul até Gaynor Street. 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

0: Castelos na Areia, ouvimos o grupo Santa Maria. A partir de agora iremos atender a chamada número 3, ligue para 508-996-9611 e a chamada número 3 ficará habilitado ao sorteio de duas passagens para Cabo Verde, ao sorteio que será esta sexta-feira. Portanto, a partir de agora, a chamada número 3 ficará habilitado ao sorteio de duas passagens para Cabo Verde.
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0: Ora, muito bem, depois de ouvirmos o nosso colega Carlos Félix com os regulamentos do passatempo, já temos a chamada número 3. Olá, muito boa tarde.
7: Muito boa tarde.
0: Como é que está? Bem disposto?
7: Muito bem, você como está?
0: Muito bem, obrigada. Eu estou a falar com quem?
7: Anelton Fonseca, de New Bedford.
0: Anelton Fonseca, de New Bedford. Costuma chamar, porque este nome não é assim, é-me familiar. Costuma chamar para os nossos concursos, não costuma?
7: Sim, eu já ganhei 3 prêmios aí com o WJ.
0: 3 prémios? Ora, muito bem. E se ganhar este, já vai no 4º.
7: Vai ser o 4º. Eu liguei a semana passada, não consegui, vou tentar outra vez para ver.
0: É isso mesmo, é assim mesmo. Quem não consegue numa semana, continua a tentar. Pode ser que consiga na segunda, ou na terceira, ou na quarta semana. Porque vamos...
7: Até que sai,
0: são 4 semanas. Não podemos...
7: Sim, 4 semanas.
0: Portanto, até que sai tentar as 4 semanas. Muito bem. Anilton, este é sem dúvida o melhor prémio, se ganhar, não é?
7: É melhor.
0: Este é o melhor que...
7: Este vai ser o mais grande.
0: E está muito contente por ter participado e já estar habilitado. Agora esta semana não pode chamar mais.
7: É, ok, já sim, já sei.
0: Já está habilitado. E sim, se ganhar na sexta-feira também não pode chamar mais, porque já ganhou.
7: Vai ter que ser para outra pessoa que não ganhou.
0: Claro, não vai a Cabo Verde duas vezes. Quando a última vez... Diga.
7: Não, eu disse que não pode ser.
0: Não pode ser, exatamente. E não é só... Isto é um concurso aberto a todos os nossos ouvintes. Não quer dizer que tenha de ser de Cabo Verde para ir a Cabo Verde. O Anilton...
7: Você sabe, o primeiro prémio que eu ganhei ali foi com você.
0: Foi comigo?
7: Um purificador de ar.
0: Pois...
7: Número 87.
0: Uau!
7: 3 anos atrás ou 4 anos atrás.
0: Realmente, este nome não era assim muito estranho. Anilton Fonseca, eu assim, não me é muito estranho. Olha, pode ser que tenha a mesma sorte, quem sabe?
7: Pode ser. Tenho mais sorte com você.
0: Oh, Anilton, nasceu em Cabo Verde?
7: Como?
0: Nasceu em Cabo Verde?
7: Sim, eu nasci ali em Cabo Verde, sim.
0: Em que ilha?
7: Fogo.
0: Ilha do Fogo. Muito sim. Bem. E a última vez que foi lá, foi assim já há muito tempo?
7: No abril do ano passado.
0: Ah, não foi há muito tempo, mas vale sempre a pena regressar a Cabo Verde, não é?
7: Sim. Só para regressar para desfrutar desse clima que temos ali.
0: Para desfrutar do clima, pois é, infelizmente não podemos ter o mesmo clima aqui, não temos mesmo.
7: Não. Aqui não.
0: Quando é inverno aqui, acredito que o Anilton está sempre a pensar em Cabo Verde.
7: É, ali no, em Cabo Verde o inverno já não tem, é verão todo o tempo.
0: É verão todo o tempo. E a comida de Cabo Verde é assim muito especial?
7: É, temos muitos pratos ali. E do bom.
0: E do bom, exato. E é tudo fresquinho.
7: É, sim.
0: Tudo fresquinho.
7: É verdade.
0: E o que é que gosta mais de comer em Cabo Verde?
7: É, eu gosto de tudo que vem do mar. Peixes.
0: Olha, muito bem, pois é. Vê-se logo que nasceu numa ilha.
7: Yeah.
0: Como eu também, gosto de tudo que vem do mar, exatamente.
7: Tudo e do mar.
0: Seria muito bom eu ir a Cabo Verde também, mas o nosso diretor não me deixa participar no concurso.
7: Não, o seu número vai ser o 19, não?
0: Quem sabe? Pode ser que um dia lá vá. Pois é, nunca se sabe.
7: Não, o futuro... você pode ir sem ganhar o prémio.
0: Ah, pois também pode. É verdade, por isso é que eu estou a dizer. Nunca se sabe. Nunca se sabe o que é que o futuro nos reserva.
7: A porta está sempre aberta.
0: Exatamente. Anilton, tem família ainda em Cabo Verde?
7: Sim, eu tenho um filho ali, meu avô.
0: Ai, que bom! Irmão. Que bom, então é mesmo uma alegria. Olha, então já sabe que está habilitado para o concurso que será na sexta-feira.
7: Oxalá que ganho.
0: Pronto, é verdade, mas isto também não lhe posso garantir nada. Nós não podemos garantir nada. Diga.
7: Eu já fiz a minha parte, vou esperar pelo lado da sorte.
0: É verdade, exatamente. É agora que falou muito bem mesmo, já fez a sua parte. Olhe, Anilton, então parabéns por estar habilitado e até sexta-feira, não é?
7: Muito obrigado.
0: E, Anilton, só mais uma pergunta. Costuma ouvir assim muito a WGFD ou foi só agora que ouvi falar neste concurso?
7: Não, todos os dias eu escuto esse rádio. Já por muito tempo.
0: Já por muito tempo. E passamos também música cabo-verdiana, portanto, deve trazer-lhe
7: todos
0: assim...
7: Todos os dias, sempre.
0: Exatamente.
7: O Jorge Moraes sempre está passando música quando ele está no rádio, de 10 anos, 2.
0: Pois é, todos nós passamos música cabo-verdiana. Olha, e então, agora, quando desligar, vou passar o Belito Campos com este tema que eu gosto muito, que é Minhas Margaridas.
7: Oh, essa é uma boa música.
0: Deve haver muitas margaridas em Cabo Verde.
7: Muitas, muitas.
0: Muitas margaridas. Ok, Anilton, continuação de uma boa tarde. Obrigada por ter participado e também a todos que não apanharam a linha e que não foram à chamada número 3. O nosso muito obrigado também e continuem a tentar. Ainda hoje é segunda-feira, ainda falta assim muito tempo para chegar a sexta. Portanto, muito obrigada a todos os nossos ouvintes. Parabéns ao Anilton Fonseca. E então vamos ficar com Belito Campos, Minhas Margaridas. Está bem, Anilton?
7: Ok, está bem. Obrigado e boa tarde.
0: Boa tarde, boa tarde.
7: Tchau.

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Depois de Nelson Rego com Chega-te para mim, terminamos mais uma hora, esta segunda da nossa Hora de Ponta de hoje. E quem nos leva até ao Jornal do Desporto é o saudoso Erasmo Carlos, seu bicho de estimação.

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3: São os títulos desta edição, Walter.
4: Afonso Eulálio de regresso a Portugal, ainda à procura de assimilar o que de bom fez em Itália no Giro. Portugal faz a esta hora o primeiro treino no arranque da preparação para o Mundial de Futebol. Rubén Neves está pronto para jogar, nem que seja a central. Carolina Santiago confiante para a Letónia, jogo da Seleção Feminina de Futebol. Braga e Porto fazem estágio no quartel-general das seleções de Inglaterra. E Serena Williams está de regresso ao ativo.
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4: O ciclista português Afonso Eulálio assumiu esta tarde que ainda não consegue ter noção exata do que conseguiu na volta à Itália. Eulálio, que terminou no 6º lugar da classificação geral e venceu também o prémio da juventude.
5: Penso que ainda vai demorar a sentar. Sei que fiz alguma coisa de bom, não, mas penso que ainda vai demorar a sentar.
4: De regresso a Portugal, o corredor da Bahrein mostrou-se satisfeito com o desempenho na prova, que começou a 8 de maio e terminou no domingo.
5: Sabia que estava bem, eu sei que posso estar sempre a disputar, sei que não consigo estar com os melhores dentro que estão a lutar pelo pódio, mas eu sei que estou bem, raramente tenho as melhores oportunidades, também gosto do mundo de trabalhar. O meu maior medo era ter um dia mesmo muito mau e perder como 15, 20 minutos, mas eu sabendo que se estivesse sempre bem, conseguia estar sempre ali cerca do top 10.
4: Afonso Eulálio foi-se sentindo bem à medida que as etapas foram avançando, as coisas foram também acontecendo quase de forma natural.
5: Tenho trabalhado sempre bem, vou continuar a trabalhar e as coisas acabaram por sair naturalmente. Nós acabámos por perder o meu líder dentro da equipa e pronto, acabei por ter a minha oportunidade, as coisas acabaram por sair dessa maneira e acabei por dar o meu melhor.
4: Depois de um sensacional 6º lugar e da vitória na juventude, agora é tempo de descansar.
5: Penso que agora a equipa já vai pedir mais e mais, mas vamos ver. Agora espero que me deem um pouco de descanso e depois preparamos a segunda parte do ano.
4: Eulálio quer para já descansar, depois gostava de voltar às clássicas onde se sente melhor.
5: Eu gosto bastante mais de clássicas. Claro que vamos continuar a trabalhar dentro da equipa, também para talvez para correr uma semana, também continuar a trabalhar, mas acima de tudo é continuar a trabalhar de uma forma geral e ver o que é que podemos fazer no futuro.
4: As declarações de Afonso Eulálio, hoje no regresso a Portugal, ao aeroporto Francisco Sá Carneiro, depois do 6º lugar na volta à Itália e também de ter vencido o prémio da juventude. Dia 1 da Operação Campeonato do Mundo de Futebol. A esta hora decorre o primeiro treino na cidade do futebol. Os jornalistas assistiram, João Santos Correia, aos primeiros 15 minutos.
6: É o primeiro treino da Seleção Nacional na preparação para o Campeonato do Mundo. Dos 27 convocados, Roberto Martínez tem ainda algumas baixas, como é o caso dos 4 jogadores que se sagraram campeões europeus pelo Paris Saint-Germain, Gonçalo Ramos, João Neves, Nuno Mendes e Vitinha, que só se juntam ao grupo na próxima semana e são, para já, os únicos ausentes nesta primeira semana de trabalhos. Nesta primeira sessão esteve também presente o presidente da Federação Portuguesa de Futebol, Pedro Proença. Este é o primeiro treino de uma semana que termina no sábado com o jogo no Estádio Nacional frente ao Chile, o primeiro de dois na preparação para o Mundial 2026, porque ainda antes da viagem até aos Estados Unidos, Portugal defronta no dia 10 em Leiria a seleção da Nigéria. Amanhã os trabalhos prosseguem com o treino a realizar-se de manhã.
4: Reportagem de João Santos Correia neste primeiro treino da equipa portuguesa com 23 dos 27 convocados. Os 4 campeões da Europa pelo Paris Saint-Germain têm autorização para uns dias de descanso e férias. O objetivo é claro para a seleção portuguesa. Quem foi o porta-voz foi Rubén Neves. No entanto, não quis assumir que esta é a melhor geração dos últimos anos.
7: A melhor...

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2: Individualmente, nestas competições, é difícil escolher um objetivo porque estamos todos muito focados naquilo que podemos ganhar como um grupo, como um país. E eu não sou um jogador, melhor marcador não vou ser de certeza, portanto, o objetivo é mesmo ganhar a competição e é nisso que estamos focados.
3: Com os jogadores nos principais clubes do mundo, a habituação a grandes palcos existe e também a exigência máxima é algo que o jogador português convive bem.
2: Todos os jogadores da seleção nacional estão mais do que habituados a esse tipo de pressão. Todos os jogadores jogam em grandes equipas. Tivemos mais recentemente 4 jogadores a ganhar a Champions pela segunda vez, portanto acho que somos um grupo jovem, mas muito experiente, e sabemos das nossas qualidades, portanto, eu acho que é uma pressão positiva. Não levamos isso para o lado negativo, mas sim para o lado de uma responsabilidade ainda maior, porque sabemos que temos qualidade e que podemos fazer e chegar a grandes conquistas por Portugal.
3: Ruben Neves, que no Al Hilal da Arábia foi muitas vezes utilizado também como defesa central, está disponível para também nessa posição ajudar Roberto Martínez e a equipa portuguesa.
2: Acho que é uma mais-valia também para qualquer jogador poder jogar em duas posições ou mais. Este ano, a verdade é que eu fiz muitos minutos como defesa central, também devido a algumas lesões que tivemos no clube. Já não era a primeira vez que eu também faria essa posição aqui na seleção, portanto sinto-me confortável. Como é óbvio, sou um médio, mas estou preparado para jogar a qualquer posição para ajudar a seleção naquilo que for necessário.
3: A disponibilidade de Ruben Neves. O Campeonato do Mundo vai trazer também várias alterações no que diz respeito à arbitragem. Os árbitros passam a poder permitir que o VAR verifique situações de agarrões e empurrões na área antes da marcação de cantos ou livres. Qualquer jogador que tape a boca e fale para um adversário de forma considerada agressiva irá receber um cartão vermelho. Se o fizer de forma amigável, já não vai existir nenhuma sanção. Os jogadores ou treinadores vão receber também cartão vermelho automático se saírem no campo em protesto por decisão com a equipa de arbitragem. O IFAB aprovou também uma contagem decrescente de 5 segundos para lançamentos de linha lateral ou pontapés de baliza. Portanto, há várias alterações a que os jogadores têm que começar a preparar-se.
2: Desde o primeiro dia, desde hoje, vamos preparar os jogos do Mundial já a contar com essas novas regras que vão estar em vigor a partir deste Campeonato do Mundo. Acho que podem ser muito benéficas, principalmente as regras do tempo que o jogador tem para sair do campo, por exemplo, o tempo que o jogador tem para ser assistido. Acho que vai ser importante para aquelas equipas que gostam de empatar um bocadinho mais de tempo. Vai ser uma regra importante. E vamos desde já começar a trabalhar nesses aspectos também, para podermos chegar o mais longe possível.
3: A partir de hoje é preciso começar a preparar estas mudanças, acreditando que vão existir menos pausas. A equipa feminina A de Portugal está já no segundo dia de trabalhos. Francisco Neto prepara o jogo de sexta-feira com a Letónia, jogo que terá lugar no Estoril. Carolina Santiago garante uma equipa preparada e unida.
4: O grupo está muito unido, estamos todas com o mesmo foco e objetivo. Os jogos nunca acabam por ser fáceis, nós vamos sempre com essa mentalidade. Vamos focadas para dar o nosso melhor, para conseguirmos o nosso objetivo, continuarmos em primeiro lugar. Sabemos que já asseguramos os playoffs, mas o primeiro lugar era importante para termos um maior conforto no sorteio.
3: As navegadoras defrontam a Letónia na sexta-feira, 8 da noite, no Estoril. No dia 9, jogo fora, na Finlândia. O Benfica e o Trabzonspor trabalham para concretizar nas próximas 24 horas a transferência de Sidney Cabral. O portal Mais Futebol sabe que o acordo está bem encaminhado, inclusivamente já a troca de documentos entre os clubes. Estamos a 1 de junho, a pré-temporada do Benfica arranca dia 25 e o único treinador do Benfica com contrato registado na Liga é José Mourinho. À espera, no entanto, o técnico que Florentino Pérez deu ordem para que viaje rumo a Madrid. O fim de semana trouxe avanços e recuos nas negociações com Marco Silva. O dossiê continua, no entanto, de pé, tendo hoje já existido uma reunião que reaproximou as partes. Mas toda esta indefinição deixa a figura António Simões muito desiludido, ele que é uma figura importante no universo benfiquista.
5: Não se pode construir um plantel sem a opinião treinador, ela é fundamental. Eu diria até que as várias opiniões que estão dentro do clube com ele, que devem encontrar a melhor decisão, consciente da responsabilidade do que é escolher, para que o Benfica melhore a sua situação perante o panorama do futebol português.

0: A mim o que me preocupa é esta inércia aparente das pessoas que têm o poder e que parece que não estão nada preocupadas em tomar decisões. Parece que estamos em estado de coma.
1: Simões, de coração partido. O Sporting de Braga revelou esta terça-feira que a equipa orientada por Carlos Vicens vai realizar um estágio de pré-temporada de 7 dias em Inglaterra. De 4 a 10 de julho, os arsenalistas vão preparar a nova época no quartel-general das seleções de Inglaterra, na região de Birmingham. Este foi também o local escolhido pelo Futebol Clube do Porto fazer o estágio de pré-temporada. O Benfica anunciou a saída de Andrea Falcón, da equipa sénior feminina. A jogadora de 29 anos termina contrato no final de junho e ficará livre no mercado. Dinis Pereira é reforço dos sub-17 do Vitória de Guimarães. O sobrinho de Cristiano Ronaldo rubricou com o Vitória o primeiro contrato de formação. Dinis esteve ao serviço do Barreirense nas últimas temporadas. Em 25-26 marcou 13 golos em 26 partidas pelo conjunto da Margem Sul. Referência também para o ténis. Serena Williams confirmou o regresso ao ativo aos 44 anos. A lenda norte-americana estava retirada no ténis desde 2022. Serena vai regressar no Queen's Club, num torneio em Londres, que arranca daqui a uma semana, e na qual a norte-americana recebeu um wild card para competir em pares.
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0: Iniciar na música, a nossa terceira hora, estamos com 4 horas e 18 minutos. Uma vez mais, muito boa tarde. Vamos atualizar o trânsito na 93 Sul. Está muito lento na zona de Boston, lento desde Freeport Street até a saída para a 24 Sul. 93 Norte, lento entre Willard Street e William T. Morrissey Boulevard. E também a partir da saída para a 90 Oeste. Na 24 Sul, trânsito muito lento entre a saída da 495 Norte e a saída para a 140 Sul. Passando a Providence, 95 Sul, lento entre Branch Avenue e a saída para a 195 Oeste. Na 95 Norte, lento entre Jefferson Boulevard e a saída para a 195 Oeste. Quanto à 195 Oeste, o trânsito está lento desde Fall River Ave até Gaynor Street. Tenha uma boa viagem com a WJFD.
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Miguel Luz, ela é do Norte e do Norte passamos ao Brasil para ficarmos com Henrique Juliano, Tá Namorando e Me Querendo.

0: voz de Zé Duarte. E chegou a altura de lhe dizer que a partir de agora a chamada número 4 ficará habilitado ao sorteio de duas passagens para Cabo Verde. Portanto, a partir de agora, a chamada número 4, vou repetir o número, o nosso número de telefone, mas parece que já não é necessário. O nosso número de telefone é 508-996-9611. As linhas começam logo a pescar, porque realmente vale a pena. A chamada número 4 ficará habilitada ao sorteio, que será na próxima sexta-feira, ao sorteio de duas passagens para Cabo Verde.
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1: Exatamente, já temos a chamada número 4. Olá, muito boa tarde.
2: Boa tarde.
1: Como é que está? Bem disposto?
2: Sempre bem disposto.
1: Ótimo. Tem tentado muito até conseguir ficar habilitado ao nosso sorteio?
2: É, já a segunda vez que eu tento.
1: A segunda vez também não é muito, não é?
2: Não.
1: Isto foi mesmo sorte. Duas vezes ficou logo habilitado.
2: Isso quer dizer só que eu vou ganhar as passagens.
1: Isto aí já não posso garantir nada. Estou a falar com quem?
2: Herberto Silva.
1: Herberto Silva. E fala-nos de onde?
2: De Lowell, Massachusetts.
1: De Lowell. Olha, pode baixar só um bocadinho o volume do seu rádio, por favor?
2: Não é o rádio, aqui é o ar-condicionado.
1: O ar-condicionado? Está bem, pronto. Aí não vou pedir para desligar, porque eu não quero que fique assim com muito calor. Já basta, já basta a alegria. Diga?
2: É.
1: Já baixou?
2: Já baixei.
1: Ok, muito bem. Herberto, já foi a Cabo Verde?
2: Ainda nunca fui, mas tinha vontade de ir.
1: Mas
2: que... vou ir, de qualquer maneira vou ir. Mesmo que não ganhe as passagens, eu vou ir.
1: Pois, mas se for com as passagens, ainda é melhor.
2: Ainda é melhor.
1: Claro, junta, como se costuma dizer, o útil ao agradável.
2: O agradável, é isso mesmo.
1: Olha, nasceu aonde?
2: Nasci na Ilha Terceira.
1: Na Ilha Terceira, e tem mesmo gosto de ir a Cabo Verde?
2: Tem.
1: Mas o que é que acha que há de diferente em Cabo Verde que lhe está assim, que mantém esse gosto de lá ir? Vem de uma ilha também.
2: Pois é por isso que gostaria de ir lá ver, para ver também o ambiente das outras ilhas.
1: Das ilhas de Cabo Verde, não é?
2: De Cabo Verde, para ver se são idênticas às nossas, como é que é. Uma curiosidade.
1: Olha, tem que se habituar assim à comida cabo-verdiana. Já fez alguma pesquisa?
2: Sim, já de vez em quando isso também tenho ido a restaurantes cabo-verdianos.
1: E gosta da comida cabo-verdiana?
2: Eu gosto.
1: Muito bem, então, tem todas as características para que tenha umas férias mesmo muito boas em Cabo Verde.
2: É, quase sempre, quando eu vou de férias, é mesmo para curtir, não seja um fogo, é uma maneira de usar à grande.
1: E é daquelas pessoas que vão assim de férias e depois não querem comer nada diferente, querem ter sempre tudo aquilo a que está habituado ou gosta de tentar?
2: Eu gosto de experimentar comidas diferentes.
1: Ah, então está muito bem.
2: É.
1: Assim está muito bem. E sabe quantas ilhas tem Cabo Verde, não sabe?
2: É, por acaso tem uma a mais que nós.
1: Exatamente. São 10.
2: Mas depois dá tudo no mesmo, que é só 9 que são habitadas.
1: Olha, então realmente já sabe muito sobre Cabo Verde. Já merecia ganhar assim a viagem.
2: Sim.
1: Isto é que é mesmo...
2: Eu também conheço as... O nome quase delas todas também.
1: Olha que bem, sim senhor. Então esta vontade de conhecer Cabo Verde já não é assim muito recente.
2: Agora só falta mesmo ir lá para conhecer bem as ilhas.
1: Para conhecer bem as ilhas. Está a pensar conhecer as 10 ou as 9 que são habitadas?
2: Nunca se sabe, não é?
1: Muito.
2: Aí também já tinha que ter bastantes dias de férias.
1: Pois,
2: para todas.
1: Eu ia perguntar isto, se no seu trabalho tem assim possibilidade de tirar muito tempo de férias.
2: E posso tirar as férias que queira, que trabalhe com a minha conta.
1: Ai, muito bem, não me diga isto, por favor.
2: Eu não tenho problema, em entrar duas ou três semanas. Eu vou agora para a terceira e vou um mês.
1: Ai, meu Deus, pronto, olha, eu acho que mas já não quero ouvir mais nada.
2: Eu também não estou na reforma ainda, mas vou um mês que eu vou estar à frente de uma festa no Porto Judeu, sou presidente das festas e tenho que estar lá um mês.
1: Olha, muito bem, e depois quando regressar, lá vai a Cabo Verde se tiver esta sorte.
2: Sim, sim, sem dúvida. Não posso ir, não posso ir nos meses que estavas aí, que é em agosto.
1: Exatamente, ouviu o regulamento, não foi?
2: Exatamente, eu já ouvi. Porque um mês do ano é bom para mim.
1: Exatamente, porque também tem um patrão assim tão bom, qualquer hora serve para ter férias.
2: O pior é a esposa quer ir tão bem.
1: Pois, mas nós vamos, se ganhar, são dois bilhetes.
2: São dois bilhetes,
1: são. E ela, se calhar, não pode ter, não tem o mesmo número de semanas de férias, não é?
2: Mas ela já trabalha há muitos anos no trabalho e as facilitam. Ela, por vezes, ela não pode tirar três ou quatro semanas seguidas, mas duas semanas, três, não tem problema.
1: Já é muito
2: ela
1: bom.
2: Ela agora vai tirar quatro semanas, que ela vai também mais, vamos juntos.
1: Muito, muito bem, muito bem. Olha, parabéns por já estar habilitado ao sorteio das duas passagens para Cabo Verde e quero desejar-lhe umas férias muito, muito boas. Esse mês todo de férias na terceira, que é uma maravilha.
2: Vai ser um mês tão bem que vai ser de muito trabalho tão bem. Duas semanas vai ser muito trabalho.
1: Mas só pensar que está de férias e que não tem de obedecer ou responder ao seu patrão, que é o Herberto Silva, já é bom, não é?
2: Eu vou ter que estar a trabalhar com mais 40 pessoas lá na festa.
1: Ah, isso vai ser uma festa mesmo a valer. Herberto, olha, boa sorte para sexta-feira e continuo a ouvir a WGFD. Porque espero que tenha sempre o rádio ligado quando está a trabalhar.
2: É, quando estou a trabalhar, e então na viagem estou sempre com a minha rádio ligada a quase 24 horas por dia.
1: Olha, mas que bem, sim, senhor. É que se me dissesse ao contrário, já tirava o seu nome aqui da lista.
2: Não, mas posso colocar na lista porque eu ouço mesmo, não há quase nenhum que eu tenha oportunidade, que eu estou sempre com a rádio ligada. Até nos carros dos meus filhos, quando eu uso o carro deles, eles já vão ficar com a emissora lá ligada nos rádios deles.
1: Isso é bom. E diga aí a eles, olha, não mudes, porque tens também de ouvir a nossa música, tens de ouvir a WGFD.
2: Exatamente.
1: Herberto, olha, muito obrigada, parabéns e boas férias, boa viagem para a terceira, umas férias muito boas e continua a sintonizar a WGFD.
2: E um bom dia, um dia bom trabalho para si.
1: Muito obrigada e para si também, sim,
2: deste. Eu sei que trabalha das duas às seis, portanto.
1: Estou quase a acabar, falta uma horinha.
2: Mais uma horinha está em casa ao pé do Dionísio.
1: Não, não estou ao pé do Dionísio em casa porque ele está a trabalhar das seis às Exatamente. Olha, pronto. Então, tudo bom para si, Herberto. Até sexta-feira.
2: Pronto, uma noção de uma boa tarde.
1: Obrigada, igualmente. Pronto, mais um ouvinte habilitado ao sorteio que será na sexta-feira, o Herberto Silva. Já tínhamos falado com a Nilton Fonseca de New Bedford, agora Herberto Silva de Lowell. E vamos ficar com Constantino Cardoso, Vírus Maravilha.

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4: Estamos a 4 minutos das 5 da tarde, final de mais uma hora, esta é a terceira da nossa Hora de Ponta de hoje. Terminamos com Gustavo Lima, inventor dos amores, e assim vamos até às notícias da Antena 1 que acontecem à hora certa. Estaremos de volta logo após para consigo ir desse lado irmos juntos até às 6. Obrigada pela sintonia.

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2: 22 horas, 21 nos Açores.
3: O Hezbollah concorda com a cessação mútua dos ataques com Israel, mas Netanyahu diz que as operações militares israelitas no sul do Líbano vão continuar. Nos três centros de triagem de migrantes irregulares em Portugal, vai reduzir-se ao máximo o símbolo da PSP, porque num exercício se percebeu que para estes estrangeiros a chegar a Portugal, consideram a farda policial uma ameaça. No Parlamento Europeu já se deu mais um passo para se criar centros para repatriamento de migrantes.
2: Edição às 10 da noite com Cláudia Almeida.
3: O Hezbollah concorda com a cessação mútua de ataques com Israel, avançou já a presidência libanesa. O movimento xiita aceita a proposta norte-americana que prevê o alargamento da trégua a todo o território, mas o primeiro-ministro israelita vem dizer que as operações no sul do Líbano vão continuar. Luís Peixoto.
4: Benjamin Netanyahu garante que o exército israelita vai continuar com a guerra no sul do Líbano. O primeiro-ministro de Israel diz que avisou Donald Trump de que Beirute seria atacada caso o Hezbollah não cesse os ataques. Depois das conversas telefónicas de Donald Trump com o líder de Israel e dirigentes do Hezbollah, o gabinete da presidência do Líbano veio anunciar que o Hezbollah aceita parar de imediato com os ataques a Israel caso Tel Aviv faça o mesmo. A proposta norte-americana prevê que os ataques israelitas aos subúrbios do sul de Beirute cessem. Em troca, o movimento xiita abstém-se de atacar Israel. A ideia do Washington é ampliar depois a trégua a todo o território libanês. Para amanhã e quarta-feira estão agendadas novas reuniões, anuncia a presidência do Líbano, para discutir e continuar o processo de diálogo diplomático. Depois do Irão ter suspendido as negociações com os Estados Unidos pelo facto de Israel continuar a atacar repetidamente o Líbano, Donald Trump apressou-se a vir dizer que nenhumas tropas iriam para Beirute e estabeleceu contactos com Tel Aviv e com o movimento xiita. Entretanto, o presidente dos Estados Unidos já veio garantir que as negociações com o Irão não pararam e continuam a um ritmo acelerado.
3: No entanto, essas negociações para pôr fim à guerra no Médio Oriente estão, de facto, num impasse. Já há fumo branco para o novo governo dinamarquês. Mette Frederiksen conseguiu formar governo mais de dois meses após as eleições parlamentares. Ela anuncia uma coligação de esquerda que ela própria vai liderar. Apesar de não garantir uma maioria absoluta no Parlamento, a imprensa dinamarquesa avança que a Aliança Vermelha-Verde também poderá apoiar este novo executivo. Mette Frederiksen segue assim para um terceiro mandato como chefe do governo da Dinamarca, cargo que ocupa desde 2019. A União Europeia aprovou a criação de centros para repatriamento de migrantes. Os eurodeputados e os Estados-membros chegaram a acordo esta noite para apertar a política migratória dos 27, incluindo a possibilidade de criação de centros no estrangeiro para o repatriamento de migrantes sem documentos. Nas próximas semanas, as partes vão votar o acordo. A legislação também inclui medidas para acelerar deportações. Em Portugal, os novos centros de triagem de migrantes irregulares vão reduzir ao máximo símbolos da PSP, porque se percebeu que estas pessoas associam a farda policial a uma ameaça. Durante uma conferência hoje em Lisboa, o diretor da Unidade Central de Retorno e Readmissão da PSP, Paulo Ornelas Flores, falou desse aspecto.
5: Muitas destas pessoas identificam na farda tudo aquilo que não querem ter na sua vida pessoal e privada e, portanto, também para nós esta é uma lição aprendida e tudo aquilo que será a identificação nos nossos futuros centros nacionais de triagem terão também esta tónica de tentar evitar ao máximo uma componente de imagem de marca da PSP, que para nós acaba por ser uma imagem consensual, mas para quem vem de fora assim não é.
3: Tomou-se a decisão depois de um exercício piloto em abril no aeroporto de Lisboa com observadores internacionais, em que também se percebeu que os migrantes têm dificuldade em compreender o objetivo jurídico do registro e controlo. Portugal vai ter três centros de triagem de migrantes irregulares no âmbito da diretiva do Pacto Europeu de Migração e Asilo. A herdade da Comenda, em Setúbal, diz que é proprietária de 5 praias na zona da Rábida. Já levou para o Tribunal o Estado e a Agência Portuguesa do Ambiente para que estas praias passem a propriedade privada. No processo que ainda corre, tanto o Ministério Público como a APA rejeitam os argumentos que a herdade apresenta. João Coraceiro.
6: A herdade alega, na altura em que a propriedade foi comprada, antes de dezembro de 1864, abrangia todas as terras a sul, de frente para o estuário do Tejo, e escuda-se nesta data e na lei portuguesa para insistir que as praias Rasca, Comenda, Rainha, Maria Esgalha e Albarquel não pertencem ao domínio público marítimo. Fala ainda em 3 marcos que delimitam as terras no processo que o Jornal Público consultou. Sobre estes marcos, o Ministério Público contesta, a Comissão Especializada não os localizou, mas a

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2: Mas está a ser discutido em tribunal. O Parlamento ouviu hoje as contribuições dos operadores de táxi e TVDE sobre as mudanças na chamada Lei Uber, em discussão na especialidade. A Associação Nacional de Táxis Unidos de Portugal pede regras mais apertadas para os TVDE e a valorização do setor do táxi, que considera ser prejudicado face ao mercado. O presidente da Associação, Nelson de Carvalho, aponta desde logo o facto de as plataformas digitais pagarem menos impostos em Portugal.
3: Para empurrar um setor tradicional local e resiliente como o táxi, para a dependência de quem descapitaliza o país quando temos alternativas internas de excelência. É defender Portugal, é garantir que o dinheiro gerado pelo transporte em solo nacional fique em economia nacional, garantindo emprego e impostos cá dentro. Exigimos um maior controle de acesso à atividade, critérios rigorosos, incluindo a verificação obrigatória do registro criminal internacional, formação real e o domínio fluente da língua portuguesa. Exigimos limites e contingentes municipais. Não podemos continuar a sufocar o trânsito das cidades, que se decida com transparência, critério acima de tudo, igualdade, sem privilégios de uns e detrimento de outros.
2: Nelson Carvalho, da ANTUP, Associação de Táxis, diz que o Parlamento deve começar do zero o regime jurídico que regula a atividade dos TVDE, em vez de se limitar a fazer alterações à lei atual em vigor desde 2018. Pelos TVDE, a nova Associação Plataforma Operadores TVDE concorda que o dinheiro que o setor gera deve ficar em Portugal. Por isso propõe a criação de uma plataforma portuguesa de TVDE. Serafim Rezende, presidente desta associação, defende uma categoria profissional própria para estes profissionais.
4: Criar a categoria profissional de motorista TVDE em código de IRS, dignificando a profissão. Participar nesta revisão da Lei 45, corrigindo os desequilíbrios e zonas cinzentas que geraram insegurança jurídica da atividade. Outro objetivo é apoiar o desenvolvimento de uma plataforma tecnológica portuguesa para contribuir para uma maior soberania económica do nosso país. Este é o momento de, nesta revisão de lei, o Estado português entender que perde milhões com o formato atual da atividade económica do TVDE.
2: As duas associações disseram hoje no Parlamento que não consideram que a entrada dos táxis no mercado TVDE seja uma solução para os problemas no setor. No futebol, Issa Dumbia já é oficialmente jogador do Sporting. O italiano de 22 anos chega do Veneza por 20 milhões de euros, mais 6 dependentes de objetivos. Na última época, Dumbia fez 10 golos e 5 assistências, ajudando o Veneza a sagrar-se campeão da Série B e a subir de divisão. O contrato com o Sporting vale para as próximas 5 temporadas com uma cláusula de rescisão de 80 milhões de euros. E Sérgio Conceição já não é treinador do Al Ittihad. A equipa terminou o campeonato saudita em 5º lugar. Conceição sai por mútuo acordo. Falta saber se vai mesmo para o comando dos italianos da Lazio, clube que representou enquanto jogador.
5: Foi edição às 10 da noite com Cláudia Almeida. 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
7: Para esta noite teremos céu limpo, temperatura mínima nos 42 graus. Para

0: confirma a rondar os 51 graus.
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0: O dólar americano vale na zona euro 85 cêntimos, no Brasil 5 reais e 5 centavos e em Cabo Verde 94 escudos.
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0: A New Bedford, a maré alta, será às 9 horas e 40 minutos da noite. Esta hora, Providence está com 62 graus, Peabody Boston 59, Fall River 61, 56 graus em Hyannis, Taunton e New Bedford 60 graus. A umidade relativa do ar neste momento em New Bedford é de 49%.
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0: Adelaide Ferreira, a iniciar na música a nossa última hora com A Tua Noite. Vamos atualizar o trânsito na 93 Sul. Continua muito lento desde a saída do Sul até Columbia Road e lento entre Freeport Street e a saída para a 24 Sul. Quanto à 93 Norte, lento em Quincy e muito lento em Boston. Na 24 Sul, vagaroso entre a ligação com a Estrada 44 e a saída para a 140 Sul. Passando a Providence, 95 Sul, lento entre a saída para a Estrada 126 e a saída para a 195 Este. Quanto à 95 Norte, lento entre Jefferson Boulevard e Providence Place. Na 195 Oeste, esta hora, o trânsito está lento entre a saída da 114 Sul e Gaynor Street. Tenha uma boa viagem com a WJFD.
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3: 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Aproxima-se o Dia de Portugal, de Camões e das Comunidades e, como é habitual, a WJFT vai acompanhar comportamentos de reportagem em três cidades, Providence, Fall River e New Bedford, on air, online, na app ou no Facebook. Onde você preferir, vamos estar lá. E obrigado por estar connosco. 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

Ana Malhoa e Rogerinho, vou-te esperar 5 horas 34 minutos na 195 Oeste. Há um acidente na Broadway a bloquear a faixa da direita. Conduza com prudência, boa viagem.

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À toa aqui com as azeitonas neste drama. Estamos a ouvir Ruben Pinto, Diz-me Onde Estás.

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0: Jornal das Comunidades com Isabel Gaspar Dias. Vamos então aos títulos de hoje, Isabel.
1: O ministro português dos Negócios Estrangeiros apela aos luso-americanos para que participem na vida política norte-americana, quer como eleitores, quer como candidatos. O governo acredita que vão correr bem as negociações para a revisão do Estatuto do Ensino de Português no Estrangeiro. Os conselheiros das comunidades lamentam não terem sido ouvidos.
0: Jornal das Comunidades com Isabel Gaspar Dias.
1: Apelo à participação dos luso-americanos nas eleições intercalares dos Estados Unidos em novembro, o ministro português dos Negócios Estrangeiros acha que a importância da comunidade de origem portuguesa depende do voto e da existência de candidatos e eleitos para cargos públicos. De visita aos Estados Unidos, Paulo Rangel participou numa reunião do Conselho Consultivo do Consulado de Portugal em Nova Iorque, que foi a bordo do navio Escola Sagres, que está atracado junto à Baixa de Manhattan. Em declarações aos jornalistas, o ministro considerou essencial que os lusodescendentes participem na vida política americana, quer como eleitores, quer como candidatos. Já em Newark, depois de uma visita ao Sport Clube Português e à Escola de Português, o ministro dos Negócios Estrangeiros afirmou que é necessário reforçar o ensino de português nas comunidades e anunciou o desenvolvimento de um programa de intercâmbio para estudantes lusodescendentes. A ideia é que filhos e netos de emigrantes portugueses possam realizar períodos de estudo em Portugal. O projeto ainda está a ser desenvolvido. Com o mesmo objetivo, mas método diferente, os conselheiros das comunidades portuguesas defendem campos de férias com treino de português para as novas gerações da diáspora. Hilário Caixeiro, conselheiro em Espanha, explica a ideia.
2: O que poderemos chamar Portugal terceira geração, que é uma espécie de colónia de férias de aprender português dirigido a pessoas que vivem fora de Portugal, que possam enviar os seus filhos a vir a aprender português a Portugal, da mesma forma como hoje em dia os portugueses que vivem em Portugal enviam imensos filhos ao Reino Unido e à Irlanda para aprender inglês. Porque é que nós com as comunidades não fazemos ao contrário? Recebê-los para aprender português e quem sabe com isso gera um turismo adicional das pessoas, e isto é aproximar a segunda e a terceira geração que nascem fora para manter os vínculos emocionais e de conhecimento do país.
1: O conselheiro das comunidades portuguesas em Madrid esteve em Lisboa no final da semana passada para participar nas reuniões do Conselho das Comunidades, que é um órgão de consulta do governo. Os conselheiros lamentam não terem sido ouvidos pelo governo sobre a reforma do ensino de português no estrangeiro. O secretário de Estado das Comunidades desdramatiza. Emílio Sousa diz que pediu aos conselheiros para enviarem sugestões, até porque as negociações com os sindicatos ainda agora começaram. O próprio secretário de Estado sente-se bem informado.
3: Eu apercebo muito bem das dificuldades do ensino de português no estrangeiro, porque sempre que vou às nossas comunidades, reúno com os professores, reúno com os pais e procuro perceber o que é que está a passar. Eles são os informadores privilegiados para nós. E o que eles pedi é que me façam chegar o mais rapidamente possível as suas sugestões, porque eu sou o principal interessado, eu, quando digo eu ao governo português, que o nosso regime jurídico funciona bem do ensino português. Nós queremos, é estratégico para nós, queremos verdadeiramente fazer do ensino português no estrangeiro uma ferramenta política, uma política pública.
4: Os sindicatos tomaram pela primeira vez conhecimento da proposta do governo e para já a primeira reação é de frustração, porque a alegada revolução que estavam à espera não está a acontecer e aponta mesmo lacunas, nomeadamente, por exemplo, de um retrocesso nas comissões de serviço, que agora têm limites, portanto são por 3 anos, renováveis até aos 9, a tabela salarial que vai sair em portaria, que irão conhecer até ao dia 15 de junho, data da próxima reunião. Portanto, já existem aqui alguns obstáculos. O governo está disposto a abrir mão?
3: É um processo social que se inicia. Há uma grande preocupação da nossa parte que o regime jurídico do ensino português funcione bem. E os sindicatos fazem parte ativa desta negociação.
1: Otimista, o secretário de Estado das Comunidades fez estas declarações à jornalista Paula Machado para o Jornal das Comunidades. Foi na sexta-feira, no final da reunião anual das comissões temáticas do Conselho das Comunidades Portuguesas. A revisão do Estatuto Jurídico do Ensino Português no Estrangeiro começa agora a ser negociada com os sindicatos. Sandra Mann, conselheira das Comunidades no Reino Unido, lamenta que os conselheiros não tenham sido ouvidos neste processo pelo Governo nesta matéria e afirma que faltam professores.
5: Continuamos a batalhar no recrutamento de docentes e de trabalharem para uma maior atratividade da profissionalização, com atualizações salariais, nas colocações geográficas, recursos humanos, para os cativar os docentes a permanecerem nos postos. Também abordámos a situação de não termos sido ouvidos na revisão da legislação do EPE. Foi-nos dito que não era o tempo perfeito e que, a posteriori,

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1: Incluir também, e não só já dirigentes associativos com cargos executivos, mas também potenciais novos dirigentes associativos, visto que o associativismo está a sofrer de um envelhecimento e precisamos de rejuvenescer e motivar a inclusão de novos dirigentes.
2: Faltam jovens às associações portuguesas no mundo. Os conselheiros das comunidades portuguesas pedem também o apoio do governo aos órgãos de comunicação social da diáspora. Defendem que a entidade reguladora para a comunicação social deve reconhecer os registros feitos na Direção-Geral das Comunidades Portuguesas.
1: Aumentar o número de registros de órgãos de comunicação social da diáspora na ERC para assegurar a sua sobrevivência e não só, a informação prestada às comunidades que muitas das vezes é escassa, como por exemplo relativamente aos processos eleitorais e à participação cívica. Toda a informação governamental que causa impacto nas comunidades muitas das vezes não chega às comunidades e esses órgãos de comunicação social devem ser apoiados por parte do governo de forma a sobreviverem e a patrocinarem também essa informação para chegar às comunidades portuguesas.
2: Sandra Mano, conselheira das comunidades no Reino Unido. Estas questões foram discutidas no final da semana passada entre conselheiros das comunidades e membros do governo ou de outros organismos institucionais. O teste ao voto digital também foi muito debatido. Falta a discussão no Parlamento, a que cabe mudar a lei. Rui Ribeiro Barata, conselheiro em França, também lamenta, para além da falta do teste ao voto digital, lamenta que os portugueses no estrangeiro não possam votar de forma antecipada e à imobilidade.
3: O português no estrangeiro sofre uma discriminação relativamente ao voto, mais uma, que é não podem votar em mobilidade ou de forma antecipada. E continuamos a não perceber, uma vez que os cadernos eleitorais já estão desmaterializados a 100% no estrangeiro, foi uma questão que nos foi garantida. Tecnicamente não há qualquer tipo de impossibilidade, apenas já vemos aqui de ajustar, terem atenção às datas relativamente aos processos eleitorais. Podemos facilmente disponibilizar essas duas metodologias às comunidades portuguesas, embora o primeiro teste em mobilidade foi feito nas últimas eleições europeias, que correu bem. Ou seja, uma pessoa que mora em Estrasburgo e estava de férias em Londres podia naquele fim de semana ir votar a Londres.
2: Correu bem, mas não se repetiu a experiência do voto em mobilidade para os portugueses no estrangeiro. Os conselheiros das comunidades dizem que há discriminação. Agora, Estados Unidos, porque começa hoje a Semana dos Vinhos Portugueses na Califórnia. É promovida pela que se diz ser a única empresa que importa e distribui exclusivamente vinhos portugueses em Los Angeles. Há restaurantes e bares associados, onde se vão fazer provas de vinho. Sandra Gomes Rocha, da empresa que organiza estes eventos, aguça o apetite.
4: Decidi montar esta semana de Portuguese Wines para dar, apresentar o que é a região, a cultura, a comida e a arte de Portugal. Agora temos diferentes eventos, por exemplo, o nosso evento maior é um evento num barco. Para mim, eu queria incluir a história marítima de Portugal e como fica a afetar o mundo dos vinhos portugueses. Então, para mim, era uma história muito linda para dar num dia, num domingo. Vamos num barco, vamos pela Marina del Rey, e lá, pois, falamos dos vinhos portugueses, da história de Portugal, e é o evento mais grande que nós temos nesta semana. E também temos provas em diferentes restaurantes por Los Angeles. Damos ao consumidor a capacidade de poder provar vinhos da maneira que eles queiram prová-los, num restaurante, num bar.
2: Sandra Gomes da Rocha importa vinhos portugueses a partir de Los Angeles e vai promovê-los ao longo desta semana. Filha de transmontanos, nasceu na Venezuela, chegou aos Estados Unidos com 10 anos, cresceu em Newark, há 16 anos mudou-se para a Califórnia. Revela que existe apenas um restaurante português em Los Angeles, embora mais alguns, poucos, tentem alguma aproximação e também vão ter vinhos portugueses no menu.
4: Realmente aqui em Los Angeles não há restaurantes portugueses, talvez há dois. Um deles é Barra Santos, que é mesmo português, eles tomam a cozinha portuguesa e fazem mais o estilo de Los Angeles, que é um pouco mais eclético. Os outros restaurantes, não. São restaurantes mais típicos californianos. E para mim, eu quero que o povo que entenda que o vinho português não só tem que ser

0: bebidas junto à comida portuguesa. É, são vinhos que podem ser bebidos junto, seja qualquer cozinha, seja italiana, seja americana, seja espanhola, seja do Japão. Então, são vinhos que realmente que podem estar à mesa de todos.
1: Esta vai ser uma semana de promoção dos vinhos portugueses em Los Angeles. Ouvimos Sandra Gomes Rocha, da Diniz Cellars, que será a única empresa que importa e distribui exclusivamente vinhos portugueses nesta cidade norte-americana.
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4: 6 horas com mais 13 minutos, um grande abraço, votos de muito boa tarde, seja bem-vindo à WJFT e também ao seu Paralelo 1821. Eu sou Dionísio, a fazer-vos companhia, como sempre, das 9 da noite. Olhamos o tempo para esta noite, o céu limpo, mínima 42 graus, para amanhã sol acompanhado de algumas nuvens, surgir durante a tarde e uma ligeira probabilidade de aguaceiros, máxima 72, para amanhã à noite algumas nuvens passageiras, mínima 51.
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4: Informação cambial, o dólar vale na zona euro 85 cêntimos, no Brasil 5 reais e 5 centavos, Cabo Verde 94 escudos.
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4: Umidade relativa do ar neste momento está baixa, nos 49%. Quanto ao horário das marés para esta noite, a maré alta passará em New Bedford às 9 horas e 40 minutos. A temperatura fora de estúdio já em Enos com 55 graus, 59 em Boston, 62 em Lowell e 65 em Newark, New Jersey, também em Hartford, Connecticut, a 60 graus em Fall River, 58 em Peabody e Orlando com 87 graus. 60 graus em Providence e também em Taunton, 62 em Quebec e New Bedford com 59.
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3: A Nvidia impulsionou o setor tecnológico hoje após o seu CEO, Jason Wang, apresentar um novo superchip para computadores portáteis numa conferência em Taiwan. O novo componente, batizado de RTX Spark, promete uma capacidade de memória massiva e chega ao mercado no outono. O anúncio fez as ações da Nvidia subir cerca de 2%, arrastando consigo também parceiras como a Microsoft e a HP, que registaram fortes subidas. Os negociadores dos títulos de dívida dos Estados Unidos estão focados na divulgação do relatório oficial do emprego do governo americano, agendado para sexta-feira. Os analistas esperam que os dados mostrem que o mercado de trabalho nos Estados Unidos continuou resiliente durante o mês de maio. A solidez do emprego, somada à nova subida do petróleo, poderá dar força à Reserva Federal para adotar uma postura mais agressiva na sua próxima reunião, que está marcada para este mês de junho e que será liderada pelo novo presidente da Fed, Kevin Warsh.
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Nós olhamos o relógio, 6h22, uma vez mais, muito boa tarde e obrigado por estar sempre na sua 97.3 FM Estéreo. Foi precisamente que iniciamos musicalmente com o Escape LB, Ficar por Ficar, e eu vou ficar aqui consigo até às 9. É só aí um tema bonito, a luz da dor, e volto logo após para atualizar a informação do trânsito.

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1: E nós olhamos agora a informação do trânsito na 195 Oeste, ligação para a 95 Sul e também para a Gaynor Street, o trânsito um pouco lento. Na zona da Providence, 44 e 114, muito congestionado em várias saídas destas duas vias. Olhamos a 93 Norte, ligação para a Furnacebrook Parkway, o trânsito está lento. Na William T. Myers e Boulevard, o trânsito também está muito lento nesta saída. Na 95 Norte, saída para a saída 26 a um acidente, ainda na 95 Norte, ligação para 93 Norte e Sul, o trânsito muito lento. E na Main Street, ligação para Cambridge Street, o trânsito também está lento na 95 Norte. 95 Sul, lento, 128 neste momento, não se registra atrasos, na 495 nos dois sentidos está tudo bem, não há atrasos. 140 Norte, ligação para 24, um pouco lento. E na 190, 290 e na Mass Pike, tudo a fluir com normalidade. Um abraço e boa viagem com a sua 97.3 FM Stereo.
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A simulação de uma vida feliz, Nuno Capataz, sempre naquela onda de rock, como sempre. E ele o faz muito bem. Uma crítica à qual tudo é tão bonito nas redes sociais. Prosseguimos, eu sou o Zé Amaro. Eu não, ele é que é o Zé Amaro. Vamos chegar com ele.

0: Estamos agora a 19 minutos das 7 horas da tarde. Ouvimos o Álvaro de Castro, Bem Me Quer, Mal Me Quer. 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

E consigo desse lado sempre, estamos a caminhar para o final da primeira hora de três do seu Paralelo 281. Ouvimos a Débora Blando no tema Somente o Sol. Agora sim, chamada número 4, 1, 2, 3, 4. Pode ligar já para o estúdio, 508-996-961. E pode habilitar-se para sexta-feira ganhar duas viagens para Cabo Verde, gratuitamente, numa promoção da Cabo Verde Airlines Giveaway, que agora é viagem direto de Providence, do TF Green, para Cabo Verde. Chamada número 4, muito simples, 1-2-3-4-5-0-8-9-9-6-9-6-1. Musicalmente, vamos ver agora o Vando e o tema Fogo e Paixão, num tema ou num ritmo diferente, reggae.

0: os 7 minutos, temos aqui a chamada que foi a chamada número 4, isto trabalha assim, a chamada que vai estar hoje aqui a falar connosco dentro de alguns segundos, já sabe que está habilitado, já na próxima sexta-feira, ganhar duas viagens, ida e volta, claro, para Cabo Verde. Olá, boa tarde, estamos a falar com quem?
1: José Marques em Cranston.
0: José Marques, não falo consigo já há algum tempo, não é?
1: Já há bastante tempo, já há bastante tempo.
0: Sim, senhor. Diga-me uma coisa, como é que está o Zé Marques?
1: O Zé Marques está bem, por aqui está um dia bonito, está tudo, a família está toda boa.
0: É isso que interessa. Sim, senhor, já sabe o que é que está habilitado a ganhar, não sabe?
1: E é uma viagem a Cabo Verde.
0: A Cabo Verde, gostava de ir a Cabo Verde?
1: Por acaso, era uma viagem bonita. Conhecer coisas que a gente não conhece.
0: É isso aí. Cabo Verde são 9 ilhas, mas muito bonitas, todas elas com algumas tradições um pouco diferentes, é como os Açores também, mas são semelhantes, que também são 9 ilhas, e Cabo Verde é boa gente em Cabo Verde, pode crer nisso.
1: Eu sei que os cabo-verdianos também são boas pessoas.
0: Sem dúvida. Oh, caro amigo José Marques, portanto, muitos parabéns. Foi a chamada número 4, e sendo
1: obrigado,
0: assim,
1: muito
0: agora espero com alguma ansiedade, digamos, sexta-feira, pode ser o seu dia.
1: Ou sei lá que sim.
0: Se for o seu dia, vai mais a sua senhora, ou com quem quiser, para o acompanhar.
1: Mais a minha senhora.
0: Ah, até pode ser umas mini-férias, não é?
1: Eram umas boas férias.
0: Agora, amigo, muito obrigado pela participação e tenha uma ótima semana, está bem?
1: Igualmente, Dionísio, muito obrigado para todos.
0: Então, um abraço.
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0: Estamos agora a alguns segundos, digamos, do sinal das 7 horas, na altura que vamos ter as notícias que são da Madeira. E já agora fica a saber que a vitória do PSG na Champions vale milhões a Michael Jordan. E porquê? Porque a recente conquista da UEFA Champions League pelo PSG representa um negócio lucrativo para o ícone da NBA, Michael Jordan, que deverá arrecadar uma boa quantia milionária graças à parceria da sua marca com o clube francês. São 7 horas. Boa tarde. Notícias da Madeira.
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7: Uma empresa que queria comprar a Lapa em regime de primeira venda ficou de fora devido ao acordo de abastecimento entre apanhadores profissionais e a Ilha Peixe. A direção regional diz ser tudo legal. Mas Chico quer uma zona, um parque na zona da Ribeira Grande, pode vir a custar 1 milhão de euros. Já está publicado o decreto-lei do novo subsídio social de mobilidade. Já está publicado o decreto de lei do novo subsídio de mobilidade, depois de ter sido aprovado e também depois promulgado pelo Presidente da República. Está hoje no Diário da República e a partir de hoje é considerada letra de lei. Há um imbróglio com a apanha da Lapa. A Ilha Peixe foi a empresa a qual os profissionais da apanha da Lapa, ou seja, as nove embarcações profissionais que existem, venderam através de um contrato de abastecimento a totalidade da apanha durante o período de 30 dias. O preço que a empresa vai pagar é de 18 euros ao quilo. Há uma empresa que foi consultada para eventualmente ser também um comprador, a Madeira Atum, com sede no Caniçal. André Silva, o responsável, diz que a Direção Regional de Pesca lhe alterou as regras quando decidiu dar prevalência a contratos de abastecimento ao invés da ordem de compra em lota. O responsável da Madeira Atum não concorda.
8: Uma ordem de compra emitida em lota, nenhum contrato de abastecimento posteriormente à ordem de compra sobrevaleia o contrato. O que é que garantia? Garantia que todo o pescado fosse a leilão. A Madeira Atum garantia um preço mínimo. Dava a garantia ao pescador que daquele preço para baixo não descia. Mas toda a gente tinha liberdade de poder comprar e todo esse pescado em lota. Abria a concorrência para todas as empresas de pescado na Madeira comprarem o mesmo produto.
7: André Silva tem mesmo uma concentração.
8: Se haver contratos de abastecimento só para a Ilha Peixe, mais ninguém compra peixe na Madeira.
7: O comerciante alerta que o preço da Lapa vai ser pago pelo consumidor a valores muito mais altos.
8: Eu e muitos mais, o ano passado haviam 4 empresas que compravam Lapas, uma abriu solvência, que era Madeira Atum, a Sal Fresco, a Ilha Peixe e o Grupo Vidinha. O Grupo Vidinha abriu solvência. O que é que acontece aqui? Agora, havendo só uma empresa a comprar Lapas, compra a quantidade que quer e vende o preço que quer. O consumidor também vai sofrer com isso, porque ele vai vender o preço que ele quiser. Sou ele até as Lapas.
7: Ora, da parte da Direção Regional de Pescas, há um outro entendimento que se baseia no decreto regional que gera esta área, bem como em pareceres jurídicos que dão base à decisão de aceitação. Sónia Pereira, diretora regional, diz que a figura do contrato prevalece à da primeira compra.
9: Estes contratos de abastecimento são validados pela organização de produtores e depois submetidos à Direção Regional de Pescas, que apenas introduz as quantidades no sistema. O contrato de abastecimento é um negócio jurídico entre um produtor e um comprador. E a DR Pescas apenas controla as quantidades. As ordens de compra mantêm-se, mas as ordens de compra só produzem efeitos no pescado que é submetido à primeira venda no sistema de leilão. É efetivamente um negócio entre o vendedor e o comprador e que nós, Direção Regional de Pescas, apenas submetemos no sistema. Nada temos a ver com a venda e a compra entre os armadores e o possível comprador.
7: A primeira compra é sempre feita em leilão e não desaparece, esclareceu o Diretor Regional de Pescas. Houve uma reunião que foi promovida pela Direção Regional da tentativa de consenso, mas os valores do contrato falaram mais alto. Sónia Pereira reconhece concentração no mercado, mas é o comércio livre a funcionar.
9: Para nós são as regras do mercado, obviamente, porque para nós é importante que mais uma empresa, que neste caso uma empresa de retalho, que também seja uma empresa industrial. Acho que a concorrência em termos da lei do mercado é sempre e deverá ser sempre valorizada. Portanto, a lei do mercado, nós sabemos como é que funciona, todos nós temos acesso a outras situações, não só na área da pesca.
7: Ora, a apanha da Lapa começou hoje e a empresa Ilha Peixe, como já lhe disse, ficou com a totalidade da captura durante um mês, 30 dias. As explicações do negócio foram dadas à jornalista Cláudia Ornelas.
10: A iniciativa partiu dos 9 armadores. Todos os responsáveis de embarcações de apanha da Lapa decidiram, pelo espaço de um mês, vender o produto à empresa Ilha Peixe. O acordo foi mediado pela Copesca, que não participa no negócio, como explica o presidente Jacinto Silva.
11: As Lapas teve um período de defeso e que depois as pescas entenderam que tinham que reduzir nas quantidades. Reduzir em todas 30%. Os armadores sofreram esta redução e então entenderam que a Lapa, o preço que vendeu antigamente, 12 euros, a 11, a 10, não dava para a sustentabilidade deles. Contactar várias empresas e a empresa que eles tiveram um acordo no preço, que foram 18 euros ao quilo, foi a Ilha Peixe.
10: O contrato entre os armadores e a Ilha Peixe é válido por 30 dias. De fora ficou a empresa Madeira Atum.
11: A Copesca teve aqui só para mediar e estar com eles, porque eles pediram assim que estivesse na reunião, e o que foi decidido foi isso. A maneira que o primeiro mês de junho vai ser para a empresa Ilha Peixe, os 9 profissionais.
10: O acordo permite um pagamento mais elevado aos armadores, mas pode levantar questões quanto à lei da concorrência. Contactado pela Antena 1 Madeira, o responsável da Ilha Peixe, José Ornelas, diz que o contrato foi feito individualmente com cada um dos armadores.
12: Não sei se eles estão, eu tenho que perguntar aos armadores, eles entenderam que deviam fazer o contrato connosco e nós fizemos o contrato com eles, individualmente com cada um, não foi em grupo. Parece que é um querendo fazer contratos, parece que é um querendo estabelecer acordos com os armadores. O armador só está a defender aquilo que é dele, não sou eu. É a oferta e a procura a funcionar.
10: E com a redução das quantidades permitidas para a apanha e o preço de primeira compra a 18 euros, este ano o valor de venda da Lapa da Madeira ao consumidor deverá aumentar.
7: A apanha da Lapa recomeçou hoje. O contrato com a Ilha Peixe por parte destes

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2: A Edilidade, o Presidente da Câmara, Hugo Marques, explicou que a intervenção poderá estar orçada em 1 milhão de euros.
3: Estamos a falar de um projeto à volta dos 100 mil euros, fora depois a limpeza e desmatação da zona, só para o projeto. Em termos da intervenção, nós estimamos que é uma intervenção que facilmente ultrapassa 1 milhão de euros. O nosso objetivo, obviamente, é ter o projeto, depois tentar enquadrar este projeto, eventualmente, em algum tipo de apoio comunitário, que é a questão das alterações climáticas, que vão causar pressão sobre as zonas urbanas, e este projeto pode ser enquadrado em soluções para a mitigação desses riscos. Se conseguirmos, se houver fundos nesse sentido, iremos candidatar. Se não houver, nós também, através do Orçamento Municipal, conseguiremos fazer uma programação para tornar efetivo o projeto.
2: A área corresponde a 9 hectares, desde a zona da Ribeira Grande até à Ribeira Seca. A Associação Madeirense para Socorros no Mar vai apostar este ano em ações de sensibilização, prevenção e educação, com atividades nas praias para os mais novos. O comandante operacional, Ângelo Abreu, descreve a campanha Sanas Júnior.
4: Das crianças que estejam de férias ou os ATLs que procurem atividades diferentes, mas também educativas nas praias, devem aproveitar estas ações que vão decorrer em horário dito seguro solar, ou seja, em horas em que as crianças não ficam expostas aos ultravioleta, para também interagirem com as equipas que vão estar nas praias e saírem também de conhecimentos reforçados e novos conhecimentos que a equipa está disposta a partilhar.
2: As sessões são agendadas mensalmente. Em junho já estão marcadas várias, como adianta aqui o comandante operacional.
4: Dia 6 de junho estarão aqui em São Fernando, na frente de Santa Cruz. Dia 10 estarão nos Reis Magos. Dia 13 na Praia das Palmeiras. Dia 18 no Porto Muniz. 21 na Ponta do Sol e 25 na Ribeira Brava. Estas são as primeiras 6 sessões já previstas para junho. Isto tem um planeamento mensal também para termos tempo das crianças e dos pais ou os ATLs poderem organizar as suas atividades.
2: De janeiro até agora, o SANA já realizou 13 missões de busca e salvamento, onde foram ajudadas justamente 13 pessoas, uma delas faleceu. SANAs que com o início da época balnear têm a partir de hoje a vigilância em 13 praias da Madeira, com 14 postos de vigilância, com 42 nadadores salvadores, 26 são ainda assim naturais da região. A estatística dos transportes nos primeiros 3 meses deste ano dá conta de subidas em tudo. O movimento de passageiros nos aeroportos da região foi novamente superior a 1 milhão, cresceu 4% em comparação com o mesmo período do ano passado. Na carga aérea o crescimento foi mais pequeno, foi de 0,8%. Nos transportes marítimos, os cruzeiros aumentaram mais 24% do que nos 3 meses do ano passado. Aumentou também o número de passageiros em trânsito, mais de 300 mil, subindo 24%. Nos transportes coletivos de passageiros, foram transportadas 6,8 milhões de passageiros e passageiras, um aumento de 4%. E no outro lado da moeda, dos transportes terrestres, aumentaram também os acidentes de viação, as vítimas e também as mortes associadas. Para finalizar, dizer-lhe que o tempo vai continuar assim mais ou menos como está. Céu pouco nublado, limpo.
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6: 7 horas. Com mais 12 minutos, uma vez mais, muito boa tarde e seja bem-vindo à WJFD. Quanto ao tempo para esta noite, mínima 42 graus, o céu está limpo. Para amanhã, sol acompanhado de algumas nuvens a surgir durante a tarde e uma ligeira probabilidade de aguaceiros.

0: máxima 72 e para amanhã à noite algumas nuvens passageiras, mínima rondar os 50 graus.
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0: Informação do câmbio, o dólar vale na zona euro 85 cêntimos, no Brasil 5 reais e 5 centavos, Cabo Verde com 94 escudos.
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0: Umidade relativa do ar, 53%. Quanto ao horário das marés para hoje, a maré alta irá estar em New Bedford às 9 horas 40 minutos desta noite. A temperatura fora de estudos, em Hyannis, com 54 graus, 61 em Lowland, 59 em Boston e 63 na cidade de Newark, New Jersey, 60 em Fall River, 59 em Peabody, 64 em Hartford, Connecticut, Orlando com 84 graus, 101 em Providence, 58 neste momento em New Bedford e também em Taunton e Quebec, Canadá, com 63 graus.
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6: Deixo-lhe agora mais uma sugestão prática e muito saborosa para o forno. Bacalhau com broa. Aqueça o forno a 400 graus Fahrenheit. Coloque uma libra de lombos de bacalhau demolhado num tabuleiro. À parte, misture 6 onças de broa esfarelada com 2 onças de azeite, alho picado e salsa. Cubra o bacalhau com esta mistura e junte batatas cozidas à volta. Leve ao forno por cerca de 25 minutos, até a broa ficar dourada e crocante. Um prato típico português, simples e delicioso.
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E foi assim que nós iniciamos musicalmente a segunda hora com música nova na nossa discoteca de dupla Ana Bacalhau e Mimi Cat, juntas no tema Tipicamente Casados. Se o nosso ouvinte está na estrada, muito boa viagem. Não se esqueça de sintonizar sempre 97.3 da Rádio Mistério, a sua rádio. Ou em casa, no trabalho, o vou estar aqui consigo é fazer-vos companhia até às 9 da noite. Sandrine e o tema Disposto a Tudo. Boa tarde.

Nós estamos a rodar música nova na nossa discoteca. Depois do Sandrinho no Disposto a Tudo, uma música que chegou recentemente aos nossos estúdios, vem da voz de Miquel Carreira com o tema Tina. Obrigado por estar connosco. A nossa emissão vai, como sempre, até às 9 da noite.

0: A altura para termos mais uma curta pausa na música. Quando regressarmos, vamos premiar mais um ouvinte. Vai ser desta feita a chamada número 2, 1-2, para ganhar 12 ingressos, ir até Cabo Verde, com a companhia Cabo Verde Airlines Giveaway, com a partida de Providence.
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0: 7h33, uma vez mais, muito boa tarde. Ouvimos uma balada muito bonita mesmo, com um poema fantástico. Aliás, é assim mesmo, o Tosé Brito, com Canção do Amor para Sempre. E a altura para atendermos a chamada número 2, já temos aqui a nossa ouvinte em linha, que vai habilitar-se também, já esta sexta-feira, a ganhar duas viagens para Cabo Verde, com um patrocínio da Cabo Verde Airlines Giveaway e com a partida do TF Green Airport em Providence. Olá, muito boa tarde, estamos a falar com...
1: Boa tarde, Angelina América.
0: Angelina América, sim senhora, está bem disposta?
1: Sim, sempre, graças a Deus.
0: Louva a rádio de vez em quando ou todos os dias, diga lá?
1: Não, todos os dias.
0: Ora, que bom saber isso. Portanto, é um ouvinte fiel à sua WGFT.
1: É verdade.
0: A Júlia América sabe que já está habilitada para sexta-feira a ganhar 12 ingressos para ir a Cabo Verde. Que tal?
1: Que bom, eu já tinha chamado antes, mas não ganhei. E agora
0: já participou, muito bem. E se lhe perguntar qual a ilha mais que gostava de estar, ou gostava de visitar, são 10 ilhas em Cabo Verde, é uma que gostava mais de ir ver. Tem assim alguma ilha em preferência?
1: Bem, já estive lá umas quantas vezes, eu gosto do fogo.
0: Ah, muito bem.
1: São Vicente e o Salo.
0: Ora, muito bem, portanto, tem ilhas favoritas para ver a Cabo Verde. Portanto, de 10, já escolhi 3 de 3 ilhas, hein? Portanto, já tem uma escolha variada. Angelina América, obrigado por ter participado. Não se esqueça de sexta-feira estar atenta entre as 2 e as 3. O Jorge Moraes mais a Diana vão sortear mais um ouvinte que vai ter a felicidade de ganhar mais 2 viagens para Cabo Verde. Eu acho que isso é um prémio fantástico. O Cabo Verde Airlines Giveaway está a fazer o patrocínio com a sua WGFT e a partida mesmo aqui ao lado, como quem diz, é mais perto que ir a Boston, depende também de onde é que mora. Sim. Neste caso, em Providência, eu acho que está a meio do Boston e Providência.
1: Sim, verdade.
0: Angelina América, tenha uma ótima noite e seja sempre o nosso ouvinte.
1: E obrigado, obrigado, boa noite.
0: Muito obrigado, boa noite, muito obrigado.
2: A voz que o acompanha, agora na rádio, Dionísio García.

0: E nós estamos agora a 20 minutos das 8 horas da noite. Neste horário teremos as notícias que são os Açores. Ouvimos o Daniel, Memórias de uma Paixão, uma curta pausa na música. Quando regressarmos, vamos ouvir uma grande canção é para a voz de Henrique Iglesias.
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Como dizes, um tema muito bonito na voz de Rick Iglesias, já gravado há alguns anos e namorado pela primeira vez. Benfica e Marcos Silva estão muito próximos de fechar o acordo para a liderança técnica da equipa encarnada na próxima temporada. O entendimento ainda não está totalmente concluído, mas as partes deram passos decisivos nas conversas de hoje, segunda-feira, e o processo poderá ficar fechado nas próximas horas com Marcos Silva a liderar a equipa do Benfica. E nós continuamos com música suave até às 8 horas. Um grande tema também para um grande senhor da música portuguesa, Rui Veloso, Nunca Me Esqueci de Ti.

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E nós estamos praticamente no final desta segunda hora da emissão de hoje, às 8 horas as notícias. No entretanto, ações da diáspora, Bethany, a atual vocalista do conjunto Era Tóxica, num trabalho a solo, Não Quero Nem Pensar. E ponto final com o tema, você, Tony Borges, que nos leva até às 8 horas.

0: E pronto, nós ficamos por aqui no final desta segunda hora do seu paralelo de hoje, segunda-feira, dia 1 de junho. Temos já as notícias a bater à porta, as notícias dos Açores, e regresso dentro de 15 minutos. É claro que conto consigo desse lado para a última hora do espaço de hoje. São 8 horas, muito boa noite.
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2: Vamos conhecer os títulos desta edição.
3: Companhias aéreas repõem a operação no aeroporto da Ponta Delgada depois dos cancelamentos devido ao nevoeiro. Duas repartições de finanças encerradas esta manhã nos Açores devido à reunião sindical. Clubes da Associação de Futebol de Angra do Heroísmo vão abandonar a Série Açores Futsal da 3ª Divisão Nacional. Mais de 17 mil passageiros retidos depois de mais um fim de semana de nevoeiro em Ponta Delgada. Só da SATA foram cancelados 175 voos. A companhia açoriana irá recorrer à ACMI para retomar a operação. Hoje o tempo está melhor, mas ainda há passageiros à espera para seguirem para os seus destinos. Inês Linhares Dias.
4: Foi mais uma manhã de espera e de frustração para centenas de passageiros no aeroporto João Paulo II, em Ponta Delgada.
5: Nós ainda estamos, desde ontem à noite, que o nosso voo era às 17h50, tivemos que pernoitar aqui, sem jantar, sem dormir, e hoje vamos ver quando é que vamos ver se vamos embora hoje. Eu já prometi a mim mesmo que nunca mais ponho os pés nos Açores.
4: Durante o fim de semana foram cancelados 175 voos só da SATA. Milhares de passageiros ficaram retidos devido ao encerramento do aeroporto de Ponta Delgada. Tudo por causa de um imponderável que tem sido recorrente nas últimas semanas.
5: Acho que ninguém tem culpa, porque quem te impera é o tempo, é pronto. Mas eles vinham era de arranjar condições. Também dizem, são umas centenas grandes. Mas essas companhias grandes também ganham muito dinheiro. Tinham que estar preparados, não é? E precavidos para essas situações.
4: A falta de condições mancha a experiência de quem visita a região.
6: Estamos aqui há duas noites a dormir no aeroporto. Passamos quatro dias maravilhosos, mas esses quatro dias estão a ficar esquecidos, porque dormir duas noites num aeroporto que não tenha casas, duches, para nós tomarmos uma ducha, e tínhamos um voo então para Paris no domingo e perdemos o voo e estamos à espera de uma mensagem para ir para o Porto e não temos novidades. É isso que nos revolta um bocado, porque o tempo está melhor para podermos partir para o Porto.
4: Assim foi amanhã no aeroporto em Ponta Delgada. As condições meteorológicas melhoraram, mas ainda se